0: 100 dias. Portanto, o trabalho em torno da morte e da violência está presente, mas interessa muito desenvolver obras em que, acima de tudo, são poéticas e humanas, onde as pessoas e o público entram para refletir sobre a condição humana. Isso é o que me interessa acima de tudo. Então, criar essa, representar esse incompreensível é também pensar na abstração. Não é por acaso que o meu trabalho é um trabalho muito minimalista, por vezes é descrito como um novo minimalismo pós-colonial, que eu acho interessante, mas é muito minimalista, com linhas muito simples e com uma geometria onde eu sei que tudo o que é figurativo não consegue dar linguagem àquilo que nós estamos a falar. Eu acho que quando se entra a um nível de trauma e de violência histórica, a arte figurativa já não consegue representar aquilo que é impossível ser falado por palavras, aquilo para o qual nós não temos palavras de facto. E aí entra a abstração, e a geometria abstracta tem um papel muito importante nesta obra e em muitas outras obras que eu componho.
1: Do que Graça se lembra deste genocídio em Portugal em 1994?
0: Eu recordo-me perfeitamente, eu era muito jovem, mas já uma mulher com uma certa maturidade, era uma moça a tornar-me mulher, portanto não era criança que não me apercebesse do que é um genocídio. Lembro-me perfeitamente das imagens na televisão, lembro-me das machetes, lembro-me destas imagens muito gráficas e lembro-me desta ideia e deste sentimento da impossibilidade, que é impossível que esteja a acontecer. Lembro-me também que estas imagens apareceram muito tarde, que lembro-me da discussão de que algo estava a ser revelado a nós, mas que afinal já tinha acontecido há algum tempo atrás, portanto houve um atraso no tempo da comunidade internacional. Eu lembro-me perfeitamente disso, da discussão de como é que pôde acontecer um genocídio, de como é que este genocídio foi silenciado pela comunidade internacional. Muito vagamente recordo-me, e recordo-me acima de tudo depois de ter deixado Lisboa. Logo depois, foi logo depois de acabar os meus estudos, eu tinha 20 e poucos anos, e fui para Berlim com uma bolsa para fazer um doutoramento, e lá em Berlim eu conheci um cineasta que foi muito importante para mim, que foi Raoul Peck, do Haiti. E Raoul Peck fez uma das obras mais impressionantes sobre o Ruanda, que foi Sometimes in April, que é uma das obras mais impressionantes sobre o genocídio. E nesse encontro na Berlinale com Raoul Peck, eu lembro-me de iniciar essa, e também de me fascinar sobre como é tão difícil compreender o que é violência. E talvez nesse importante momento, que foram momentos muito importantes para mim em Berlim, em que eu encontrei pessoas importantes como Raoul Peck, como Angela Davis e etc., e que eu percebi que a grande tarefa de uma artista, de facto, é lidar com aquilo que o resto da sociedade não consegue lidar, e criar uma linguagem para o qual nós não sabemos lidar, ou porque é negado, ou porque é esquecido, ou porque é tão desumano, para o qual nós não temos palavras e imagens. E essa é a grande e bela tarefa, e difícil tarefa, de ser uma artista, que é pegar nesse incompreensível. E esses encontros foram para mim muito importantes para compreender como é que se faz uma obra de arte, como é que se representa esse incompreensível, o que é arte, para que é que é arte, e qual é o papel da artista.
1: E qual é que é o papel do monumento e do próprio espaço público para o restabelecimento da verdade? Falou-se muito do restabelecimento da verdade durante a cerimónia. É algo que está há muito tempo em discussão entre a França e o Ruanda, mas sabemos que o restabelecimento da verdade está a fazer, na verdade, entre a Europa e a África, aos poucos, mas vai-se fazendo o caminho. Mas qual é que é a importância de um monumento e do espaço público nisto?
0: Eu acho que é muito importante nós compreendermos o que é que o espaço público significa, e o que é que significa arte no espaço público. Nós temos que compreender que o espaço público

0: É extremamente poderoso, talvez seja o lugar mais poderoso para uma artista mostrar uma obra, mais do que um museu, porque o espaço público está em constante diálogo com o público. E quando nós caminhamos numa cidade como Paris, ou Lisboa, ou Kigali, e estamos rodeados de monumentos, de arquitetura, de arte pública, nós não estamos só rodeados de objetos arquitetónicos e artísticos. É importante compreender que nós estamos, acima de tudo, rodeados de formas de contar histórias. Então, a arte pública não é só arte, mas é uma forma de contar histórias. É uma forma de dizer o que é que nós devemos saber e o que é que nós não devemos saber, de quem é que nos devemos lembrar e de quem é que não nos devemos lembrar, quem é que nós celebramos, que nomes é que conhecemos, quem é que nós choramos, a quem é que damos e devolvemos flores, quais são os rituais em quais dias que são celebrados e quais são as partes da história, os sujeitos da história ou as sujeitas da história que não são lembradas. Então, ter uma obra num espaço público não é apenas mostrar a arte, mas é abrir um canal de reflexão e de contemplação com o público.
1: Ouvimos a artista portuguesa Grada Quilomba sobre o memorial das vítimas do genocídio de 1994 no Ruanda, que pode ser visitado na esplanade Habib Bourguiba, nas margens do Sena, em Paris.

0: E a rubrica Semana em África tem a assinatura de Liliana Henriques.
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2: No recapitulativo desta Semana em África, começamos com Moçambique, onde na madrugada do sábado passado foi morto o bispo de Climane na sua residência por indivíduos armados. Mais pormenores com Orfeu Lisboa.
3: O crime foi perpetrado por homens ainda não identificados com recurso a uma arma de guerra do tipo AKM, diz o porta-voz do Serviço Nacional de Investigação Criminal Sernic, Maximino Amilcar, que o caso de baleamento mortal está já a ser investigado.
4: Foi pela madrugada que nós tomamos essa notícia de crime, tomamos nota que estava aqui um corpo sem vida. Foi a parte do peito, do lado esquerdo, e provavelmente terá atingido o coração.
3: O Sernic avançou ainda que os indivíduos escalaram um muro de vedação para ter acesso à residência do clérigo.
4: E vandalizaram a cerca elétrica, que supostamente implica que já tinham informações que a cerca elétrica não funcionava já há 2 meses, motivo que facilitou que eles escalassem o muro e vandalizaram a mesma cerca.
3: Dom Osório Citora acumulava as funções de bispo de Climane desde agosto do ano passado e de administrador apostólico da Diocese da Beira após a sua nomeação no mês passado.
2: Na quarta-feira, o presidente moçambicano garantiu que as autoridades do seu país iriam esclarecer o que a Igreja moçambicana qualificou de crime gravíssimo. Entretanto, nesta quinta-feira, o Serviço Nacional de Investigação Criminal anunciou a detenção de 3 suspeitos no âmbito da investigação sobre o assassínio do bispo de Climane. Após um primeiro interrogatório judicial, as autoridades decidiram mantê-los em detenção preventiva, conforme esclareceu Domingos Barrone, representante da Direção Provincial do Sernic na Zambésia.
5: O Sernic identificou alguns cidadãos potencialmente suspeitos de cometimento deste crime hediondo, havendo, por isso, até aqui 3 detidos, os quais foram sujeitos ao primeiro interrogatório judicial, tendo sido a prisão legalizada e os arguidos mantidos sob prisão preventiva. Apelamos a todos que tenham informação que consideram relevantes e partilhem com o Sernic.
2: Também na atualidade, Moçambique, nestes últimos dias, o país continuou a monitorar o regresso progressivo dos moçambicanos vítimas de violências xenófobas na África do Sul. No começo da semana, chegou mais um grupo. Mais explicações com Orfeu Lisboa.
3: É o segundo grupo de cidadãos moçambicanos repatriados da África do Sul e chegou a Moçambique na noite de domingo. Grace Maulela é uma das 169 vítimas e relata a violência de que são alvos cidadãos estrangeiros no país vizinho.
6: Muitos dos nossos irmãos foram mortos, outros sofreram muito, várias sequelas por conta do acidente mesmo, de tudo o que aconteceu, como tem presenciado nas redes sociais.
3: Arnaldo Massing é outro cidadão que regressa a Moçambique de mãos vazias.
7: Quando estou não tenho nada, só simplesmente o que eu consegui recuperar, simplesmente só foi o telefone.
3: As autoridades governamentais moçambicanas garantem que tudo está a ser feito para retirar os seus cidadãos em segurança da África do Sul e reencaminhá-los às suas zonas de origem.
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2: Noutra atualidade, em Angola, no final da semana passada, a Subcomissão de Candidaturas do 9º Congresso Ordinário do MPLA no poder em Angola anunciou no final da semana passada a validação da candidatura de João Lourenço à presidência do partido após a aprovação de um pouco mais de 98% das cerca de 11 mil subscrições que sustentam o seu dossiê. O anúncio da validação desta candidatura mereceu resposta por parte dos restantes candidatos à presidência do MPLA. Mais por nós, com Avelino Miguel.
8: O anúncio da validação intempestiva da candidatura do presidente João Lourenço à liderança do partido governante, o MPLA, pela comissão preparatória do 9º Congresso do partido, previsto para o mês de dezembro, aumentou a suspensão dos militantes sobre a transferência da preparação do conclave. O presidente João Lourenço, que concorre à sua própria sucessão na liderança do MPLA, conta com a oposição de outros pré-candidatos, entre os quais o general na reforma, Gino Carneiro. Segundo os pré-candidatos, que já apresentaram reclamações. A validação da candidatura de João Lourenço viola o calendário aprovado para a organização do conclave. De acordo com o calendário da organização do Congresso, a fase de instrução e verificação da conformidade das candidaturas está prevista entre 21 de outubro e 1 de novembro, e a divulgação deve decorrer apenas entre os dias 2 e 5 de novembro. As reclamações sobre os atos de órgãos do partido que favorecem João Lourenço, se não forem atendidas, os outros pré-candidatos admitem impugnar a sua candidatura junto dos tribunais.
2: Em São Tomé e Príncipe, o país entra progressivamente em período de pré-campanha, depois de 6 responsáveis políticos, nomeadamente o presidente cessante, terem apresentado a sua candidatura para as presidenciais previstas a 19 de julho. As autoridades fizeram um primeiro balanço do número de eleitores recenseados e habilitados a votar no próximo escrutínio. Mais pormenores com Maximino Carlos.
9: Para as próximas eleições presidenciais em São Tomé e Príncipe, estão inscritos nos cadernos eleitorais 142.296 eleitores. Os dados foram divulgados este sábado pela Comissão Eleitoral Nacional, na voz do seu presidente, Judiger Nascimento.
10: Foram registrados em São Tomé e Príncipe e na diáspora 142.296 eleitores.
9: Segundo esta entidade, Água Grande e Mesós continuam a ser os dois círculos eleitorais com maior número de votantes em São Tomé e Príncipe. Portugal coloca-se como o maior círculo da diáspora.
2: Guiné-Bissau, depois do chefe da diplomacia portuguesa Paulo Rangel dizer esta semana que a Cplp está a empenhar-se para o regresso da normalidade constitucional na Guiné-Bissau, Fernando Vaz, porta-voz do Conselho Nacional da Transição Guineense, fez na quarta-feira uma advertência diplomática ao Estado português, vincando que o seu país não se vergará a exames de bom comportamento.
11: A Guiné-Bissau não se vergará a exames de bom comportamento ditados por metrópoles estrangeiras. Se a Cplp prefere manter-se refém de visões neocoloniais e unilaterais, o povo guineense sabe trilhar o seu caminho de desenvolvimento em moldes de total independência, sem precisar da aprovação ou aval daqueles que se juram falsos senhores da nossa pátria. Aproveitamos para avisar formalmente o Sr. Ministro Paulo Rangel de que esta será a última vez de que o Estado da Guiné-Bissau explorará o atrevimento de ver as suas instituições internas e os seus processos judiciais instrumentalizados pela diplomacia portuguesa. A Justiça da Guiné-Bissau, a semelhança da portuguesa, é um órgão de soberania independente, impermeável a pressões externas e totalmente imune a ordens ou orientações vindas de ministros estrangeiros. Qualquer futura tentativa de intromissão nos assuntos soberanos da República da Guiné-Bissau receberá uma resposta de idêntica ou superior contundência, com as devidas e severas consequências ao nível das relações bilaterais.
2: E para finalizar, não podíamos deixar de mencionar o arranque na passada quinta-feira do Mundial de Futebol 2026 no Canadá, Estados Unidos e México, uma competição na qual a equipa cabo-verdiana vai estrear-se neste 15 de junho em Atlanta contra a equipa espanhola. Em entrevista à RFI, o selecionador dos Tubarões Azuis, Bubista, falou do orgulho de representar o país nesta competição.
12: Sentimento de muito orgulho, muita emoção também, digamos assim. Essa qualificação é do nosso povo. Costumo dizer que somos um país pequeno geograficamente, mas que tem muita dignidade, que trabalha muito, que é resiliente. Então, essa qualificação faz com que o mundo todo esteja com Cabo Verde. Todo o nosso povo dentro das ilhas e na diáspora está muito satisfeito com isso. Portanto, é um sentimento de muito orgulho.
2: E assim fechamos esta semana em África. Obrigada pela vossa atenção e até breve.
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1: Bebê Gilberto.
0: Essa canção doce.
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3: Final nesta emissão, se nos quiser continuar a acompanhar, pode fazê-lo através da nossa página RFI Português ou nas redes sociais. Obrigada pela preferência. Fique bem.

0: São 18 horas em Paris, 15 na cidade da praia. 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
0: O Paquistão garante que a assinatura eletrónica do acordo de paz entre os Estados Unidos e o Irão continua prevista para amanhã, apesar das declarações de Teherão a indicar um adiamento. Em Cabo Verde, o PAICV acusou o executivo liderado por Ulisses Correia Silva de adotar medidas estruturantes suscetíveis de condicionar a ação governativa da equipa chefiada por Francisco Carvalho. O governo rejeita as acusações. Estes são alguns dos assuntos que vamos desenvolver. A realização técnica deste jornal é de Moussa Lixili e a emissão começa agora.
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0: O Paquistão garante que a assinatura eletrónica do acordo de paz entre os Estados Unidos e o Irão continua prevista para amanhã, apesar das declarações de Teherão a indicar um adiamento no momento em que permanece indefinido o calendário entre um acordo entre os Estados Unidos e o Irão. Teherão tem intensificado contactos com os aliados estratégicos. O vice-ministro dos negócios estrangeiros iraniano, Kazem Garabadi, reuniu-se com responsáveis da Rússia e da China, de acordo com a agência semi-oficial ISNA. Ainda sobre o Irão, as exéquias de Ali Khamenei, inicialmente previstas para março, mas adiadas devido à guerra, vão decorrer ao longo de 6 dias, a partir de 4 de julho. Uma homenagem nacional terá lugar na capital, entre 4 a 6 de julho, bem como na cidade santa de Qom, 7 de julho. Ali Khamenei será depois sepultado a 9 de julho em Mashhad, a cidade natal do líder supremo que dirigiu o Irão durante quase 37 anos e depois de ter sido morto por ataques israelo-americanos a 28 de fevereiro. Deslocação de Narendra Modi à França, em véspera da cimeira do G7, o presidente francês Emmanuel Macron e o primeiro-ministro indiano Narendra Modi devem inaugurar amanhã o Salão de Bharat Innovate, o grande salão da inovação indiana no Palácio das Exposições de Nice, antes de uma reunião bilateral em Beaulieu-sur-Mer. A visita permite à Índia afirmar-se nos grandes debates internacionais, embora não integre o G7. As explicações são com Cristiana Soares.
2: Para a Índia, este G7 é uma oportunidade para defender a desescalada no Médio Oriente, uma região da qual dependem os seus abastecimentos energéticos, parte do seu comércio marítimo e a segurança de milhares de marinheiros indianos. A morte recente de 3 cidadãos indianos em ataques norte-americanos provocou mesmo um mal-estar diplomático com o Washington. Nova Delhi procura fazer ouvir a sua voz e, ao mesmo tempo, consolidar as suas parcerias estratégicas. A França é um dos seus interlocutores privilegiados. À margem das discussões, o primeiro-ministro indiano pretende destacar a segurança das rotas marítimas e um apaziguamento regional. Para transmitir esta mensagem, Nova Delhi vê em Paris um parceiro influente na Europa e um dos raros interlocutores capazes de dialogar com todos os atores da região. Esta visita permite também à Índia afirmar o seu lugar nos grandes debates internacionais. Embora não seja membro do G7, Nova Delhi considera que as crises mundiais têm hoje repercussões diretas dos seus interesses e quer fazer ouvir a sua voz. Os desafios também são económicos. Em Nice, no Salão Bharat Innovate, a Índia apresenta 127 startups de ponta para atrair investimentos europeus em semicondutores, inteligência artificial e tecnologias estratégicas. No plano militar, Nova Delhi espera fazer avançar o dossiê dos Rafale. A Índia pretende adquirir 114 caças franceses, mas exige a transferência de tecnologia para reforçar a sua indústria de defesa face à China e ao Paquistão.
0: O presidente Emmanuel Macron, que recebe o presidente dos Estados Unidos, Donald Trump, para um jantar na quarta-feira, no Palácio de Versalhes, nos arredores de Paris. O encontro entre os dois presidentes terá lugar após a cimeira do G7 da próxima semana em França. Com o degelo do Ártico, a região do Atlântico Norte vai tornar-se crucial e o papel de Portugal vai crescer e tornar-se extremamente importante para a NATO. As conclusões são do representante permanente de Portugal junto da NATO, Paulo Viseu Pinheiro.
3: Esta centralidade atlântica não desapareceu. E não desapareceu, pelo contrário, reganha o novo fogo com as questões do Ártico e com o degelo. Com o degelo, e quando estava em Moscou, nós já sabíamos que com o degelo abrem-se novas rotas e abrem-se novas ameaças, ou antigas ameaças, e abrem-se novas oportunidades. A rota do Ártico vai ser muito importante do ponto de vista de transporte de bens, mas também vai ser muito importante do ponto de vista do controle estratégico da defesa. Tudo o que vier do norte, do Ártico, aquilo que é o Mar do Norte, aquilo que se chama o GIUK, que é o Greenland, Iceland, United Kingdom, que é uma espécie de fosso. É um ponto, há vários pontos de entrada, mas é um ponto de entrada muito importante para o Atlântico. E aí estamos nós, a nossa Marinha, a nossa Força Aérea, as nossas Forças Armadas, um papel extremamente importante, que vai crescer, não vai diminuir. Vai crescer do ponto de vista nacional, de fiscalização e de salvamento, mas de fiscalização ambiental, pescas, etc. Mas vai crescer no plano da NATO. Por isso a importância da modernização das Forças Armadas. O Atlântico Norte é absolutamente indispensável para a segurança, a defesa da Aliança Atlântica. E ninguém, Portugal, as pessoas às vezes esquecem-se disso. Nós somos, na área da jurisdição naval marítima, das várias áreas de jurisdição, com os Açores, somos, e na área de, digamos que é aquilo que é a responsabilidade internacional de voo, Flight Information Responsibility, nós somos vizinhos dos Estados Unidos.
0: Os chefes de Estado e de Governo da NATO reúnem-se entre 7 a 8 de julho em Ankara, na Turquia, para analisar, entre outros, a necessidade de os europeus e o Canadá assumirem mais responsabilidade pela própria defesa.
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0: Há poucos dias da tomada de posse do novo governo de Cabo Verde, o PAICV acusou o executivo, liderado por Ulisses Correia e Silva, de adotar medidas estruturantes suscetíveis de condicionar a ação governativa da equipa chefiada por Francisco Carvalho. O governo rejeita as críticas e garante que as decisões em causa resultam de um processo já em curso. A reportagem é de Odeir Santos.
4: A acusação do PICV vem na sequência do aval de 6 milhões de dólares para reforço da operação das linhas aéreas de Cabo Verde e aquisição de uma embarcação em segunda mão para reforçar o transporte marítimo interilhas. O porta-voz do Conselho Nacional do PICV, Carlos Tavares, acusou o governo de Ulisses Correia Silva de tomar medidas estruturantes que podem condicionar o novo executivo a menos de uma semana da tomada de posse.
5: Nós estamos perante atitudes vergonhosas por parte deste governo, que já terminou o seu mandato, está em gestão corrente. As atitudes que este governo tem tomado são atitudes imorais, são atitudes que, no nosso ponto de vista, não fazem sentido. Neste momento, há uma semana da posse do novo governo, este governo tem tomado medidas estruturantes por forma a condicionar o novo executivo que vai tomar posse no dia 19 de junho. Apenas temos de condenar, penso que isso não deve fazer escola em Cabo Verde, na transição democrática, por envergonha o país.
4: O dirigente do PICV, Carlos Tavares, falava à imprensa à margem do Conselho Nacional do Partido, destinado a apreciar as linhas gerais do programa do futuro governo e a ratificar em digitação de Francisco Carvalho.
0: As pessoas com albinismo manifestaram-se este sábado em algumas das principais cidades de Moçambique. A reportagem é do Orfeu Lisboa.
6: Saíram à rua para exigir direitos iguais, diz o presidente da Associação Amor à Vida, Milton Mujovo.
7: Infelizmente, o nosso país de produto solar ainda é classificado como cosmético e, por causa disso, as taxas aduaneiras encarecem o produto solar para quem quiser comprar, nesse caso, para o consumidor final. E nós, para nós é importante virmos hoje, dizermos que, olha, é importante que se criem facilidades, é importante que se criem condições para que as pessoas com albinismo possam aceder ao produto solar. Mas não só.
6: Zeca Chauca, presidente da Associação das Organizações de Pessoas com Deficiência, FOMOD, reforça a ideia do que precisa ser feito.
8: Políticas públicas eficazes, acesso a serviços essenciais e eliminação de barreiras que continuam a comprometer a qualidade de vida das pessoas com albinismo.
6: O secretário de Estado do Gênero e Ação Social, Ismael Razak, considera justas as exigências das pessoas com albinismo.
9: Então estamos exatamente a tentar sensibilizar a comunidade para que veja a pessoa albina como uma pessoa normal, igual a qualquer ser normal.
6: O Dia Internacional da Conscientização sobre o Albinismo é hoje celebrado sob o lema Orgulhosamente, na minha pele, de Maputo para a RFI. Orfeu, Lisboa.
0: Terminamos com o Mundial de Futebol, porque seguem este sábado com 3 encontros. Qatar defronta a Suíça, enquanto o Brasil mete forças com o Marrocos e o Haiti vai receber a Escócia a encerrar o programa do dia. E é o ponto final neste bloco informativo.
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0: segunda parte desta emissão em língua portuguesa, sábado, na rubrica Semana em África. Liliana Henriques dá-nos as últimas informações que marcaram o continente africano nos últimos dias. No espaço reportagem, Catarina Falcão está à conversa com a artista portuguesa Grada Quilomba. E...

0: Dois muros negros, triângulos no chão que representam as mil colinas do Ruanda e as palavras lembrar, crescer juntos, instalados nas margens do Sena, em Paris, relembram desde o início de junho de 2026 o genocídio dos Tutsis em 1994. Uma cerimónia oficial reuniu o presidente francês Emmanuel Macron e o presidente ruandês Paul Kagame para a inauguração deste memorial criado pela artista portuguesa Grada Quilomba e que é mais um passo para o reconhecimento público do papel da França nos massacres, numa altura em que Paris mantinha relações privilegiadas com o regime Hutu. Grada Quilomba foi convidada a concorrer com outros quatro artistas internacionais para a concessão deste projeto e foi o seu monumento, minimalista e tocante, que se impôs. Para esta artista portuguesa, foram 3 anos de criação em que foi necessário representar o inimaginável sem reproduzir a violência. Grada Quilomba criou assim o arquivo, para lembrar as vítimas e as suas famílias, constatar o vazio da inação internacional face a um crime abominável e mostrar que só é possível preencher o espaço deixado pela dor através da nossa humanidade.
1: Representar o desumano sem reproduzir o desumano. Isso foi mesmo um processo constante durante o fazer da obra. As minhas obras geralmente lidam, de facto, com o incompreensível. O meu trabalho é muito focado em tentar compreender o que é a violência cíclica e o que é o conceito de repetição e como a violência histórica se repete. Portanto, isso já é um trabalho que eu tenho feito em outras obras e que me interessa muito depois usar uma linguagem poética para não reproduzir a violência. Então, a poesia eu acho que e a beleza são dois aspectos muito importantes para mim quando eu estou a fazer uma obra, apesar de lidar com temas extremamente violentos e com a morte também, porque nós estamos a falar de um genocídio onde 1 milhão de pessoas foram mortas durante 100 dias. Portanto, o trabalho em torno da morte e da violência está presente, mas interessa-me muito desenvolver obras em que, acima de tudo, são poéticas e humanas, onde as pessoas e o público entram para refletir sobre a condição humana. Isso é o que me interessa acima de tudo. Então, representar esse incompreensível é também pensar na abstração. Não é por acaso que o meu trabalho é um trabalho muito minimalista. Por vezes é descrito como um novo minimalismo pós-colonial, que eu acho interessante, mas é muito minimalista, com linhas muito simples e com uma geometria onde eu sei que tudo o que é figurativo não consegue dar linguagem àquilo que nós estamos a falar. Eu acho que quando se entra a um nível de trauma e de violência histórica, a arte figurativa já não consegue representar aquilo que é impossível ser falado por palavras, aquilo para o qual nós não temos palavras de facto. E aí entra a abstração e a geometria abstracta tem um papel muito importante nesta obra e em muitas outras obras que eu componho.
0: Do que Grada se lembra deste genocídio em Portugal em 1994?
1: Eu recordo-me perfeitamente, eu era muito jovem, mas já uma mulher com uma certa maturidade, era uma moça a tornar-me mulher, portanto não era criança que não me apercebesse do que é um genocídio. Lembro-me perfeitamente das imagens na televisão, lembro-me das machetes, lembro-me destas imagens muito gráficas e lembro-me desta ideia e deste sentimento da impossibilidade, que é impossível que esteja a acontecer. Lembro-me também que estas imagens apareceram muito tarde, que lembro-me da discussão de que algo estava a ser revelado a nós, mas que afinal já tinha acontecido há algum tempo atrás, portanto houve um atraso no tempo da comunidade internacional. Eu lembro-me perfeitamente disso, da discussão de como é que pôde acontecer um genocídio, de como é que este genocídio foi silenciado pela comunidade internacional. Muito vagamente vagamente recordo-me, e recordo-me acima de tudo depois de ter deixado Lisboa, logo depois, foi logo depois de acabar os meus estudos, eu tinha 20 e poucos anos e fui para Berlim com uma bolsa para fazer um doutoramento, e lá em Berlim eu conheci um cineasta que foi muito importante para mim, que foi Raoul Peck, do Haiti, e Raoul Peck fez uma das obras mais impressionantes sobre o Ruanda, que foi Sometimes in April, que é uma das obras mais impressionantes sobre o genocídio. E nesse encontro na Berlinale com Raoul Peck, eu lembro-me de iniciar essa, e também de me fascinar sobre como é tão difícil compreender o que é violência. E talvez nesse importante momento, que foram momentos muito importantes para mim em Berlim, em que eu encontrei pessoas importantes como Raoul Peck, como Angela Davis e etc., e que eu percebi que a grande tarefa de uma artista, de facto, é lidar com aquilo que o resto da sociedade não consegue lidar e criar uma linguagem para a qual nós não sabemos lidar, ou porque é negado, ou porque é esquecido, ou porque é tão desumano para o qual nós não temos palavras e imagens. E essa é a grande e bela tarefa, e difícil tarefa, de ser uma artista, que é pegar nesse incompreensível. E esses encontros foram para mim muito importantes para compreender como é que se faz uma obra de arte, como é que se representa esse incompreensível, o que é arte, para que é que é arte, e qual é o papel da artista.
0: E qual é que é o papel do monumento e do próprio espaço público para o restabelecimento da verdade? Falou-se muito do restabelecimento da verdade durante a cerimónia, é algo que está

0: de baleamento mortal está já a ser investigado.
1: Foi pela madrugada que nós tomamos a notícia do crime, tomamos nota que estava aqui um corpo sem vida. Foi a par do peito, do lado esquerdo, e provavelmente terá atingido o coração.
0: O Cernic avançou ainda que os indivíduos escalaram um muro de vedação para ter acesso à residência do clérigo.
1: E vandalizaram a cerca elétrica, que supostamente implica que já tinham informações que a cerca elétrica não funcionava já há 2 meses, motivo que facilitou que eles escalassem o muro e vandalizaram a mesma cerca.
0: Dom Osório Citor acumulava as funções de bispo de Climane desde agosto do ano passado e de administrador apostólico da Diocese da Beira após a sua nomeação no mês passado.
2: Na quarta-feira, o presidente moçambicano garantiu que as autoridades do seu país iriam esclarecer o que a Igreja moçambicana qualificou de crime gravíssimo. Entretanto, nesta quinta-feira, o Serviço Nacional de Investigação Criminal anunciou a detenção de 3 suspeitos no âmbito da investigação sobre o assassínio do bispo de Climane. Após um primeiro interrogatório judicial, as autoridades decidiram mantê-los em detenção preventiva, conforme esclareceu Domingos Barrone, representante da direção provincial do Cernic na Zambésia.
3: O Cernic identificou alguns cidadãos potencialmente suspeitos de cometimento deste crime hediondo, havendo, por isso, até aqui 3 detidos, os quais foram sujeitos ao primeiro interrogatório judicial, tendo sido a prisão legalizada e os arguidos mantidos sob prisão preventiva. Apelamos a todos que tenham informação que consideram relevantes e partilhem com o Cernic.
2: Também na atualidade de Moçambique, nestes últimos dias, o país continuou a monitorar o regresso progressivo dos moçambicanos vítimas de violências xenófobas na África do Sul. No começo da semana, chegou mais um grupo. Mais explicações com Orfeu Lisboa.
0: É o segundo grupo de cidadãos moçambicanos repatriados da África do Sul e chegou a Moçambique na noite de domingo. Grace Maulela é uma das 169 vítimas e relata a violência de que são alvos cidadãos estrangeiros no país vizinho.
4: Muitos dos nossos irmãos foram mortos, outros sofreram muito, várias sequelas por conta do acidente mesmo, de tudo o que aconteceu, como tem presenciado nas redes sociais.
0: Arnaldo Massing é outro cidadão que regressa a Moçambique de mãos vazias.
5: Quando estou não tenho nada, só simplesmente o que eu consegui recuperar, simplesmente só foi o telefone.
0: As autoridades governamentais moçambicanas garantem que tudo está a ser feito para retirar os seus cidadãos em segurança da África do Sul e reencaminhá-los às suas zonas de origem.
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2: Noutra atualidade, em Angola, no final da semana passada, a subcomissão de candidaturas do 9º Congresso Ordinário do MPLA no poder em Angola anunciou no final da semana passada a validação da candidatura de João Lourenço à presidência do partido após a aprovação de um pouco mais de 98% das cerca de 11 mil subscrições que sustentam o seu dossiê. O anúncio da validação desta candidatura mereceu resposta por parte dos restantes candidatos à presidência do MPLA. Mais por nós, com Aveline Miguel.
7: O anúncio da validação intempestiva da candidatura do presidente João Lourenço à liderança do partido governante, o MPLA, pela comissão preparatória do 9º Congresso do partido, previsto para o mês de dezembro, aumentou a suspensão dos militantes sobre a transparência da preparação do conclave. O presidente João Lourenço, que concorre à sua própria sucessão na liderança do MPLA, conta com a oposição de outros pré-candidatos, entre os quais o general na reforma, Gino Carneiro. Segundo os pré-candidatos, que já apresentaram reclamações, a validação da candidatura de João Lourenço viola o calendário aprovado para a organização do conclave. De acordo com o calendário da organização do Congresso, a fase de instrução e verificação da conformidade das candidaturas está prevista entre 21 de outubro e 1 de novembro e a divulgação deve decorrer apenas entre os dias 2 e 5 de novembro. As reclamações sobre os atos de órgãos do partido que favorecem João Lourenço, se não forem atendidas, os outros pré-candidatos admitem impugnar a sua candidatura junto dos tribunais.
2: Em São Tomé e Príncipe, o país entra progressivamente em período de pré-campanha, depois

0: de seis responsáveis políticos, nomeadamente o presidente cessante, terem apresentado a sua candidatura para as presidenciais previstas a 19 de julho, as autoridades fizeram um primeiro balanço do número de eleitores recenseados e habilitados a votar no próximo escrutínio. Mais pormenores com Maximino Carlos.
1: Para as próximas eleições presidenciais em São Tomé e Príncipe, estão inscritos nos cadernos eleitorais 142.296 eleitores. Os dados foram divulgados este sábado pela Comissão Eleitoral Nacional, na voz do seu presidente, Judiger Nascimento.
2: Foram registrados em São Tomé e Príncipe e na diáspora 142.296 eleitores.
1: Segundo esta entidade, Água Grande e Mesós continuam a ser os dois círculos eleitorais com maior número de votantes em São Tomé e Príncipe. Portugal coloca-se como o maior círculo da diáspora.
0: Guiné-Bissau, depois do chefe da diplomacia portuguesa Paulo Rangel dizer esta semana que a Cplp está a empenhar-se para o regresso da normalidade constitucional na Guiné-Bissau, Fernando Vaz, porta-voz do Conselho Nacional da Transição Guineense, fez na quarta-feira uma advertência diplomática ao Estado português, vincando que o seu país não se vergará a exames de bom comportamento.
3: A Guiné-Bissau não se vergará a exames de bom comportamento ditados por metrópoles estrangeiras. Se a Cplp prefere manter-se refém de visões neocoloniais e unilaterais, o povo guineense sabe trilhar o seu caminho de desenvolvimento em moldes de total independência, sem precisar da aprovação ou aval daqueles que se juram falsos senhores da nossa pátria. Aproveitamos para avisar formalmente o Sr. Ministro Paulo Rangel de que esta será a última vez de que o Estado da Guiné-Bissau explorará o atrevimento de ver as suas instituições internas e os seus processos judiciais instrumentalizados pela diplomacia portuguesa. A Justiça da Guiné-Bissau, a semelhança da portuguesa, é um órgão de soberania independente, impermeável a pressões externas e totalmente imune a ordens ou orientações vindas de ministros estrangeiros. Qualquer futura tentativa de intromissão nos assuntos soberanos da República da Guiné-Bissau receberá uma resposta de idêntica ou superior contundência, com as devidas e severas consequências ao nível das relações bilateral.
0: E para finalizar, não podíamos deixar de mencionar o arranque na passada quinta-feira do Mundial de Futebol 2026 no Canadá, Estados Unidos e México, uma competição na qual a equipa cabo-verdiana vai estrear-se neste 15 de junho em Atlanta contra a equipa espanhola. Entrevista à RFI, o selecionador dos Tubarões Azuis, Bubista, falou do orgulho de representar o país nesta competição.
4: Um sentimento de muito orgulho, muita emoção também, digamos assim. Essa qualificação é do nosso povo. Costumo dizer que somos um país pequeno geograficamente, mas que tem muita dignidade, que trabalha muito, que é resiliente. Então, essa qualificação faz com que o mundo todo esteja com o Cabo Verde. Todo o nosso povo dentro das ilhas e na diáspora está muito satisfeito com isso. Portanto, é um sentimento de muito orgulho.
0: E assim fechamos esta semana em África. Obrigada pela vossa atenção e até breve.
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6: San Miguel B, avec Baby Volcano.

0: Bebel Gilberto.
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2: E ao ponto final nesta emissão, se nos quiser continuar a acompanhar, pode fazê-lo através da nossa página RFI Português ou nas redes sociais. Obrigada pela preferência. Fique bem.

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0: O Paquistão garante que a assinatura eletrónica do acordo de paz entre os Estados Unidos e o Irão continua prevista para amanhã, apesar das declarações de Teherão a indicar um adiamento. Em Cabo Verde, o PAICV acusou o executivo liderado por Ulisses Correia Silva de adotar medidas estruturantes suscetíveis de condicionar a ação governativa da equipa chefiada por Francisco Carvalho. O governo rejeita as acusações. Estes são alguns dos assuntos que vamos desenvolver. A realização técnica deste jornal é de Moussa Lixili e a emissão começa agora.
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0: O Paquistão garante que a assinatura eletrónica do acordo de paz entre os Estados Unidos e o Irão continua prevista para amanhã, apesar das declarações de Teherão a indicar um adiamento no momento em que permanece indefinido o calendário entre um acordo entre os Estados Unidos e o Irão. Teherão tem intensificado contactos com os aliados estratégicos. O vice-ministro dos negócios estrangeiros iraniano, Kazem Garabadi, reuniu-se com responsáveis da Rússia e da China, de acordo com a agência semi-oficial ISNA. Ainda sobre o Irão, as exéquias de Ali Khamenei, inicialmente previstas para março, mas adiadas devido à guerra, vão decorrer ao longo de 6 dias, a partir de 4 de julho. Uma homenagem nacional terá lugar na capital, entre 4 a 6 de julho, bem como na cidade santa de Qom, 7 de julho. Ali Khamenei será depois sepultado a 9 de julho em Mashhad, a cidade natal do líder supremo que dirigiu o Irão durante quase 37 anos e depois de ter sido morto por ataques israelo-americanos a 28 de fevereiro. Deslocação de Narendra Modi à França, em véspera da cimeira do G7, o presidente francês Emmanuel Macron e o primeiro-ministro indiano Narendra Modi devem inaugurar amanhã o Salão de Bharat Innovate, o grande salão da inovação indiana no Palácio das Exposições de Nice, antes de uma reunião bilateral em Beaulieu-sur-Mer. A visita permite à Índia afirmar-se nos grandes debates internacionais, embora não integre o G7. As explicações são com Cristiana Souza.
2: Para a Índia, este G7 é uma oportunidade para defender a desescalada no Médio Oriente, uma região da qual dependem os seus abastecimentos energéticos, parte do seu comércio marítimo e a segurança de milhares de marinheiros indianos. A morte recente de 3 cidadãos indianos em ataques norte-americanos provocou mesmo um mal-estar diplomático com Washington. Nova Delhi procura fazer ouvir a sua voz e, ao mesmo tempo, consolidar as suas parcerias estratégicas. A França é um dos seus interlocutores privilegiados. À margem das discussões, o primeiro-ministro indiano pretende destacar a segurança das rotas marítimas e um apaziguamento regional. Para transmitir esta mensagem, Nova Delhi vê em Paris um parceiro influente na Europa e um dos raros interlocutores capazes de dialogar com todos os atores da região. Esta visita permite também à Índia afirmar o seu lugar nos grandes debates internacionais. Embora não seja membro do G7, Nova Delhi considera que as crises mundiais têm hoje repercussões diretas dos seus interesses e quer fazer ouvir a sua voz. Os desafios também são económicos. Em Nice, no Salão Bharat Innovate, a Índia apresenta 127 startups de ponta para atrair investimentos europeus em semicondutores, inteligência artificial e tecnologias estratégicas. No plano militar, Nova Delhi espera fazer avançar o dossiê dos Rafale. A Índia pretende adquirir 114 caças franceses, mas exige transferência de tecnologia para reforçar a sua indústria de defesa face à China e ao Paquistão.
0: O presidente Emmanuel Macron, que recebe o presidente dos Estados Unidos, Donald Trump, para um jantar na quarta-feira, no Palácio de Versalhes, nos arredores de Paris. O encontro entre os dois presidentes terá lugar após a cimeira do G7 da próxima semana em França. Com o degelo do Ártico, a região do Atlântico Norte vai tornar-se crucial e o papel de Portugal vai crescer e tornar-se extremamente importante para a NATO. As conclusões são do representante permanente de Portugal junto da NATO, Paulo Viseu Pinheiro.
3: Esta centralidade atlântica não desapareceu. E não desapareceu, pelo contrário, reganha um novo fogo com as questões do Ártico e com o degelo. Com o degelo e quando estava em Moscou, nós já sabíamos que com o degelo abrem-se novas rotas e abrem-se novas ameaças, ou antigas ameaças, e abrem-se novas oportunidades. A rota do Ártico vai ser muito importante do ponto de vista de transporte de bens, mas também vai ser muito importante do ponto de vista do controle estratégico da defesa. Tudo o que vier do norte, do Ártico, aquilo que é o Mar do Norte, aquilo que se chama o GIUK, que é o Greenland, Iceland, United Kingdom, que é uma espécie de fosso. É um ponto, há vários pontos de entrada, mas é um ponto de entrada muito importante para o Atlântico. E aí estamos nós, a nossa Marinha, a nossa Força Aérea, as nossas Forças Armadas, um papel extremamente importante, que vai crescer, não vai diminuir. Vai crescer do ponto de vista nacional, de fiscalização e de salvamento, mas de fiscalização ambiental, pescas, etc. Mas vai crescer no plano da NATO. Por isso a importância da modernização das Forças Armadas. O Atlântico Norte é absolutamente indispensável para a segurança, a defesa da Aliança Atlântica. E aí, Portugal, as pessoas às vezes esquecem-se disso. Nós somos, na área da jurisdição naval marítima, das várias áreas de jurisdição, com os Açores, somos, e na área de, digamos que é aquilo que é a responsabilidade internacional de voo, Flight Information Responsibility, nós somos vizinhos dos Estados Unidos.
0: Os chefes de Estado e de Governo da NATO reúnem-se entre 7 a 8 de julho em Ankara, na Turquia, para analisar, entre outros, a necessidade de os europeus e o Canadá assumirem mais responsabilidade pela própria defesa.
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0: Há poucos dias da tomada de posse do novo governo de Cabo Verde, o PAICV acusou o executivo, liderado por Ulisses Correia e Silva, de adotar medidas estruturantes suscetíveis de condicionar a ação governativa da equipa chefiada por Francisco Carvalho. O governo rejeita as críticas e garante que as decisões em causa resultam de um processo já em curso. A reportagem é de Odair Santos.
4: A acusação do PICV vem na sequência do aval de 6 milhões de dólares para reforço da operação das linhas aéreas de Cabo Verde e a aquisição de uma embarcação em segunda mão para reforçar o transporte marítimo interilhas. O porta-voz do Conselho Nacional do PICV, Carlos Tavares, acusou o governo de Ulisses Correia Silva de tomar medidas estruturantes que podem condicionar o novo executivo a menos de uma semana da tomada de posse.
5: Nós estamos perante atitudes vergonhosas por parte deste governo, que já terminou o seu mandato, está em gestão corrente. As atitudes que este governo tem tomado são atitudes imorais, são atitudes que, no nosso ponto de vista, não fazem sentido neste momento. Há uma semana da posse do novo governo, este governo tem tomado medidas estruturantes por forma a condicionar o novo executivo que vai tomar posse no dia 19 de junho. Apenas temos de condenar, penso que isso não deve fazer escola em Cabo Verde, na transição democrática que envergonha o país.
4: O dirigente do PICV, Carlos Tavares, falava à imprensa à margem do Conselho Nacional do Partido, destinado a apreciar as linhas gerais do programa do futuro governo e a ratificar a indigitação de Francisco Carvalho.
0: As pessoas com albinismo manifestaram-se este sábado em algumas das principais cidades de Moçambique. A reportagem é de Orfeu Lisboa.
6: Saíram à rua para exigir direitos iguais, diz o presidente da Associação Amor à Vida, Milton Mujovo.
7: Infelizmente, o nosso país de produto solar ainda é classificado como cosmético e, por causa disso, as taxas aduaneiras encarecem o produto solar para quem quiser comprar, nesse caso, para o consumidor final. E nós, para nós é importante virmos hoje, dizermos que, olha, é importante que se criem facilidades, é importante que se criem condições para que as pessoas com albinismo possam aceder ao produto solar. Mas não só.
6: Zeca Chauca, presidente da Associação das Organizações de Pessoas com Deficiência, FOMOD, reforça a ideia do que precisa ser feito.
8: Políticas públicas eficazes, acesso a serviços essenciais e eliminação de barreiras que continuam a comprometer a qualidade de vida das pessoas com albinismo.
6: O secretário de Estado do Gênero e Ação Social, Ismael Razak, considera justas as exigências das pessoas com albinismo.
9: Então estamos exatamente a tentar sensibilizar a comunidade para que veja a pessoa albina como uma pessoa normal, igual a qualquer ser normal.
6: O Dia Internacional da Conscientização sobre o Albinismo é hoje celebrado sob o lema Orgulhosamente, na minha pele, de Maputo para a RFI. Orfeu, Lisboa.
0: Terminamos com o Mundial de Futebol, porque seguem este sábado com 3 encontros. Qatar defronta a Suíça, enquanto o Brasil mete forças com o Marrocos e o Haiti vai receber a Escócia a encerrar o programa do dia. E é o ponto final neste bloco informativo.
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0: segunda parte desta emissão em língua portuguesa, sábado, na rubrica Semana em África. Liliana Henriques dá-nos as últimas informações que marcaram o continente africano nos últimos dias. No espaço reportagem, Catarina Falcão está à conversa com a artista portuguesa Grada Quilomba. E...

0: Dois muros negros, triângulos no chão que representam as mil colinas do Ruanda e as palavras lembrar, crescer juntos, instalados nas margens do Sena, em Paris, relembram desde o início de junho de 2026 o genocídio dos Tutsis em 1994. Uma cerimónia oficial reuniu o presidente francês Emmanuel Macron e o presidente ruandês Paul Kagame para a inauguração deste memorial criado pela artista portuguesa Grada Quilomba e que é mais um passo para o reconhecimento público do papel da França nos massacres. Numa altura em que Paris mantinha relações privilegiadas com o regime Hutu. Grada Quilomba foi convidada a concorrer com outros quatro artistas internacionais para a concessão deste projeto e foi o seu monumento, minimalista e tocante, que se impôs. Para esta artista portuguesa, foram 3 anos de criação em que foi necessário representar o inimaginável sem reproduzir a violência. Grada Quilomba criou assim o arquivo, para lembrar as vítimas e as suas famílias, constatar o vazio da inação internacional face a um crime abominável e mostrar que só é possível preencher o espaço deixado pela dor através da nossa humanidade.
1: Representar o desumano sem reproduzir o desumano. Isso foi mesmo um processo constante durante o fazer da obra. As minhas obras geralmente lidam, de facto, com o incompreensível. O meu trabalho é muito focado em tentar compreender o que é a violência cíclica e o que é o conceito de repetição e como a violência histórica se repete. Portanto, isso já é um trabalho que eu tenho feito em outras obras e que me interessa muito depois usar uma linguagem poética para não reproduzir a violência. Então, a poesia, eu acho que, e a beleza são dois aspectos muito importantes para mim quando eu estou a fazer uma obra, apesar de lidar com temas extremamente violentos e com a morte também, porque nós estamos a falar de um genocídio onde 1 milhão de pessoas foram mortas durante 100 dias. Portanto, o trabalho em torno da morte e da violência está presente, mas interessa-me muito desenvolver obras em que, acima de tudo, são poéticas e humanas.

0: muito gráficas e lembro-me desta ideia e deste sentimento da impossibilidade, que é impossível que esteja a acontecer. Lembro-me também que estas imagens apareceram muito tarde, que lembro-me da discussão de que algo estava a ser revelado a nós, mas que afinal já tinha acontecido há algum tempo atrás, portanto houve um atraso no tempo da comunidade internacional. Eu lembro-me perfeitamente disso, da discussão de como é que pôde acontecer um genocídio, de como é que este genocídio foi silenciado pela comunidade internacional. Muito vagamente recordo-me, e recordo-me acima de tudo depois de ter deixado Lisboa, logo depois, foi logo depois de acabar os meus estudos, eu tinha 20 poucos anos e fui para Berlim com uma bolsa para fazer um doutoramento, e lá em Berlim eu conheci um cineasta que foi muito importante para mim, que foi Raoul Peck, do Haiti, e Raoul Peck fez uma das obras mais impressionantes sobre o Ruanda, que foi Sometimes in April, que é uma das obras mais impressionantes sobre o genocídio. E nesse encontro na Berlinale com Raoul Peck, eu lembro-me de iniciar essa, e também de me fascinar sobre como é tão difícil compreender o que é violência. E talvez nesse importante momento, que foram momentos muito importantes para mim em Berlim, em que eu encontrei pessoas importantes como Raoul Peck, como Angela Davis e etc., e que eu percebi que a grande tarefa de uma artista, de facto, é lidar com aquilo que o resto da sociedade não consegue lidar e criar uma linguagem para o qual nós não sabemos lidar, ou porque é negado, ou porque é esquecido, ou porque é tão desumano para o qual nós não temos palavras e imagens. E essa é a grande e bela tarefa, e difícil tarefa, de ser uma artista, que é pegar nesse incompreensível. E esses encontros foram para mim muito importantes para compreender como é que se faz uma obra de arte, como é que se representa esse incompreensível, o que é arte, para que é que é arte, e qual é o papel da artista.
1: E qual é que é o papel do monumento, uhum, e do próprio espaço público para o restabelecimento da verdade? Falou-se muito do restabelecimento da verdade durante, uhum, a cerimónia, uhum, é algo que está há muito tempo em discussão entre a França e o Ruanda, mas sabemos que o restabelecimento, uhum, da verdade está a fazer, na verdade, entre a Europa e a África, aos poucos, mas vai-se fazendo o caminho. Mas qual é que é a importância de um monumento e do espaço público nisto?
0: Eu acho que é muito importante nós compreendermos o que é que o espaço público significa e o que é que significa arte no espaço público. Nós temos que compreender que o espaço público é extremamente poderoso, talvez seja o lugar mais poderoso para uma artista mostrar uma obra, mais do que um museu, porque o espaço público está em constante de diálogo com o público. E quando nós caminhamos numa cidade como Paris, ou Lisboa, ou Kigali, e estamos rodeados de monumentos, de arquitetura, de arte pública, nós não estamos só rodeados de objetos arquitetónicos e artísticos. É importante compreender que nós estamos, acima de tudo, rodeados de formas de contar histórias. Então, a arte pública não é só arte, mas é uma forma de contar histórias. É uma forma de dizer o que é que nós devemos saber e o que é que nós não devemos saber, de quem é que nos devemos lembrar e de quem é que não nos devemos lembrar, quem é que nós celebramos, que nomes é que conhecemos, quem é que nós choramos, a quem é que damos e devolvemos flores, quais são os rituais em quais dias que são celebrados, e quais são as partes da história, os sujeitos da história ou as sujeitas da história que não são lembradas. Então, ter uma obra num espaço público não é apenas mostrar a arte, mas é abrir um canal de reflexão e de contemplação com o público.
2: Ouvimos a artista portuguesa Grada Quilomba sobre o memorial das vítimas do genocídio de 1994 no Ruanda, que pode ser visitado na esplanade Habib Bourguiba, nas margens do Sena, em Paris.

0: E a rubrica Semana em África tem a assinatura de Liliana Henriques.
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2: No recapitulativo desta Semana em África, começamos com Moçambique, onde na madrugada do sábado passado foi morto o bispo de Climane na sua residência por indivíduos armados. Mais pormenores com Orfeu Lisboa.
3: O crime foi perpetrado por homens ainda não identificados com recurso a uma arma de guerra do tipo AKM, diz o porta-voz do Serviço Nacional de Investigação Criminal Cernic, Maximino Amilcar, que o caso de baleamento mortal está já a ser investigado.
4: Foi pela madrugada que nós tomamos essa notícia de crime, tomamos nota que estava aqui um corpo sem vida. Foi a parte do peito, do lado esquerdo, e provavelmente terá atingido o coração.
3: O Cernic avançou ainda que os indivíduos escalaram um muro de vedação para ter acesso à residência do clérigo.
4: E vandalizaram a cerca elétrica, que supostamente implica que já tinham informações que a cerca elétrica não funcionava já há 2 meses, motivo que facilitou que eles escalassem o muro e vandalizaram a mesma cerca.
3: Dom Osório Citora acumulava as funções de bispo de Climane desde agosto do ano passado e de administrador apostólico da Diocese da Beira após a sua nomeação no mês passado.
2: Na quarta-feira, o presidente moçambicano garantiu que as autoridades do seu país iriam esclarecer o que a Igreja moçambicana qualificou de crime gravíssimo. Entretanto, nesta quinta-feira, o Serviço Nacional de Investigação Criminal anunciou a detenção de 3 suspeitos no âmbito da investigação sobre o assassínio do bispo de Climane. Após um primeiro interrogatório judicial, as autoridades decidiram mantê-los em detenção preventiva, conforme esclareceu Domingos Barrone, representante da Direção Provincial do Cernic na Zambésia.
5: O Cernic identificou alguns cidadãos potencialmente suspeitos de cometimento deste crime hediondo, havendo, por isso, até aqui 3 detidos, os quais foram sujeitos ao primeiro interrogatório judicial, tendo sido a prisão legalizada e os arguidos mantidos sob prisão preventiva. Apelamos a todos que tenham informação que consideram relevantes e partilhem com o Cernic.
2: Também na atualidade de Moçambique, nestes últimos dias, o país continuou a monitorar o regresso progressivo dos moçambicanos vítimas de violências xenófobas na África do Sul. No começo da semana, chegou mais um grupo. Mais explicações com Orfeu Lisboa.
3: É o segundo grupo de cidadãos moçambicanos repatriados da África do Sul e chegou a Moçambique na noite de domingo. Grace Maulela é uma das 169 vítimas e relata a violência de que são alvos cidadãos estrangeiros no país vizinho.
6: Muitos dos nossos irmãos foram mortos, outros sofreram muito, várias sequelas por conta do acidente mesmo, de tudo o que aconteceu, como tem presenciado nas redes sociais.
3: Arnaldo Massing é outro cidadão que regressa a Moçambique de mãos vazias.
7: Quando estou não tenho nada, só simplesmente o que eu consegui recuperar, simplesmente só foi o telefone.
3: As autoridades governamentais moçambicanas garantem que tudo está a ser feito para retirar os seus cidadãos em segurança da África do Sul e reencaminhá-los às suas zonas de origem.
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2: Noutra atualidade, em Angola, no final da semana passada, a subcomissão de candidaturas do 9º Congresso Ordinário do MPLA no poder em Angola anunciou no final da semana passada a validação da candidatura de João Lourenço à presidência do partido após a aprovação de um pouco mais de 98% das cerca de 11 mil subscrições que sustentam o seu dossiê. O anúncio da validação desta candidatura mereceu resposta por parte dos restantes candidatos à presidência do MPLA. Mais por nós, com Avelino Miguel.
8: O anúncio da validação intempestiva da candidatura do presidente João Lourenço à liderança do partido governante, o MPLA, pela comissão preparatória do 9º Congresso do partido, previsto para o mês de dezembro, aumentou a suspensão dos militantes sobre a transferência da preparação do conclave. O presidente João Lourenço, que concorre à sua própria sucessão na liderança do MPLA, conta com a oposição de outros pré-candidatos, entre os quais o general na reforma, Gino Carneiro. Segundo os pré-candidatos que já apresentaram reclamações. A validação da candidatura de João Lourenço viola o calendário aprovado para a organização do conclave. De acordo com o calendário da organização do Congresso, a fase de instrução e verificação da conformidade das candidaturas está prevista entre 21 de outubro e 1 de novembro, e a divulgação deve decorrer apenas entre os dias 2 e 5 de novembro. As reclamações sobre os atos de órgãos do partido que favorecem João Lourenço, se não forem atendidas, os outros pré-candidatos admitem impugnar a sua candidatura junto dos tribunais.
2: Em São Tomé e Príncipe, o país entra progressivamente em período de pré-campanha, depois de 6 responsáveis políticos, nomeadamente o presidente cessante, terem apresentado a sua candidatura para as presidenciais previstas a 19 de julho. As autoridades fizeram um primeiro balanço do número de eleitores recenseados e habilitados a votar no próximo escrutínio. Mais pormenores com Maximino Carlos.
9: Para as próximas eleições presidenciais em São Tomé e Príncipe, estão inscritos nos cadernos eleitorais 142.296 eleitores. Os dados foram divulgados este sábado pela Comissão Eleitoral Nacional, na voz do seu presidente, Judiger Nascimento.
10: Foram registrados em São Tomé e Príncipe e na diáspora 142.296 eleitores.
9: Segundo esta entidade, Água Grande e Mesós continuam a ser os dois círculos eleitorais com maior número de votantes em São Tomé e Príncipe. Portugal coloca-se como o maior círculo da diáspora.
2: Guiné-Bissau, depois do chefe da diplomacia portuguesa Paulo Rangel dizer esta semana que a Cplp está a empenhar-se para o regresso da normalidade constitucional na Guiné-Bissau, Fernando Vaz, porta-voz do Conselho Nacional da Transição Guineense, fez na quarta-feira uma advertência diplomática ao Estado português, vincando que o seu país não se vergará a exames de bom comportamento.
11: A Guiné-Bissau não se vergará a exames de bom comportamento ditados por metrópoles estrangeiras. Se a Cplp prefere manter-se refém de visões neocoloniais e unilaterais, o povo guineense sabe trilhar o seu caminho de desenvolvimento em moldes de total independência, sem precisar da aprovação ou aval daqueles que se juram falsos senhores da nossa pátria. Aproveitamos para avisar formalmente o Sr. Ministro Paulo Rangel de que esta será a última vez de que o Estado da Guiné-Bissau explorará o atrevimento de ver as suas instituições internas e os seus processos judiciais instrumentalizados pela diplomacia portuguesa. A Justiça da Guiné-Bissau, a semelhança da portuguesa, é um órgão de soberania independente, impermeável a pressões externas e totalmente imune a ordens ou orientações vindas de ministros estrangeiros. Qualquer futura tentativa de intromissão nos assuntos soberanos da República da Guiné-Bissau receberá uma resposta de idêntica ou superior contundência, com as devidas e severas consequências ao nível das relações bilateral.
2: E para finalizar, não podíamos deixar de mencionar o arranque na passada quinta-feira do Mundial de Futebol 2026 no Canadá, Estados Unidos e México, uma competição na qual a equipa cabo-verdiana vai estrear-se neste 15 de junho em Atlanta contra a equipa espanhola. Em entrevista à RFI, o selecionador dos Tubarões Azuis, Bubista, falou do orgulho de representar o país nesta competição.
12: O sentimento de muito orgulho, muita emoção também, digamos assim. Essa qualificação é do nosso povo. Costumo dizer que somos um país pequeno geograficamente, mas que tem muita dignidade, que trabalha muito, que é resiliente. Então, essa qualificação faz com que o mundo todo esteja com o Cabo Verde. Todo o nosso povo dentro das ilhas e na diáspora está muito satisfeito com isso. Portanto, é um sentimento de muito orgulho.
2: E assim fechamos esta semana em África. Obrigada pela vossa atenção e até breve.
13: 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Sammy Galbi, avec

0: Gilberto pra mim.
1: Bebel Gilberto.
0: Essa canção doce.
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3: Final nesta emissão, se nos quiser continuar a acompanhar, pode fazê-lo através da nossa página RFI Português ou nas redes sociais. Obrigada pela preferência. Fique bem.

0: São 18 horas em Paris, 15 na Cidade da Praia. 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
1: Neide Ribeiro.
0: O Paquistão garante que a assinatura eletrónica do acordo de paz entre os Estados Unidos e o Irão continua prevista para amanhã, apesar das declarações de Teherão a indicar um adiamento. Em Cabo Verde, o PAICV acusou o executivo liderado por Ulisses Correia Silva de adotar medidas estruturantes suscetíveis de condicionar a ação governativa da equipa chefiada por Francisco Carvalho. O governo rejeita as acusações. Estes são alguns dos assuntos que vamos desenvolver. A realização técnica deste jornal é de Moussa Lixili e a emissão começa agora.
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0: O Paquistão garante que a assinatura eletrónica do acordo de paz entre os Estados Unidos e o Irão continua prevista para amanhã, apesar das declarações de Teherão a indicar um adiamento no momento em que permanece indefinido o calendário entre um acordo entre os Estados Unidos e o Irão. Teherão tem intensificado contactos com os aliados estratégicos. O vice-ministro dos negócios estrangeiros iraniano, Kazem Garabadi, reuniu-se com responsáveis da Rússia e da China, de acordo com a agência semi-oficial ISNA. Ainda sobre o Irão, as exéquias de Ali Khamenei, inicialmente previstas para março, mas adiadas devido à guerra, vão decorrer ao longo de 6 dias, a partir de 4 de julho. Uma homenagem nacional terá lugar na capital, entre 4 a 6 de julho, bem como na cidade santa de Qom, 7 de julho. Ali Khamenei será depois sepultado a 9 de julho em Mashhad, a cidade natal do líder supremo que dirigiu o Irão durante quase 37 anos e depois de ter sido morto por ataques israelo-americanos a 28 de fevereiro. Deslocação de Narendra Modi à França, em véspera da cimeira do G7, o presidente francês Emmanuel Macron e o primeiro-ministro indiano Narendra Modi devem inaugurar amanhã o Salão de Bharat Innovate, o grande salão da inovação indiana no Palácio das Exposições de Nice, antes de uma reunião bilateral em Beaulieu-sur-Mer. A visita permite à Índia afirmar-se nos grandes debates internacionais, embora não integre o G7. As explicações são com Cristiana Soares.
2: Para a Índia, este G7 é uma oportunidade para defender a desescalada no Médio Oriente, uma região da qual dependem os seus abastecimentos energéticos, parte do seu comércio marítimo e a segurança de milhares de marinheiros indianos. A morte recente de 3 cidadãos indianos em ataques norte-americanos provocou mesmo um mal-estar diplomático com Washington. Nova Delhi procura fazer ouvir a sua voz e, ao mesmo tempo, consolidar as suas parcerias estratégicas. A França é um dos seus interlocutores privilegiados. À margem das discussões, o primeiro-ministro indiano pretende destacar a segurança das rotas marítimas e um apaziguamento regional. Para transmitir esta mensagem, Nova Delhi vê em Paris um parceiro influente na Europa e um dos raros interlocutores capazes de dialogar com todos os atores da região. Esta visita permite também à Índia afirmar o seu lugar nos grandes debates internacionais. Embora não seja membro do G7, Nova Delhi considera que as crises mundiais têm hoje repercussões diretas dos seus interesses e quer fazer ouvir a sua voz. Os desafios também são económicos. Em Nice, no Salão Bharat Innovate, a Índia apresenta 127 startups de ponta para atrair investimentos europeus em semicondutores, inteligência artificial e tecnologias estratégicas. No plano militar, Nova Delhi espera fazer avançar o dossiê dos Rafale. A Índia pretende adquirir 114 caças franceses, mas exige transferência de tecnologia para reforçar a sua indústria de defesa face à China e ao Paquistão.
0: O presidente Emmanuel Macron, que recebe o presidente dos Estados Unidos, Donald Trump, para um jantar na quarta-feira, no Palácio de Versalhes, nos arredores de Paris. O encontro entre os dois presidentes terá lugar após a cimeira do G7 da próxima semana em França. Com o degelo do Ártico, a região do Atlântico Norte vai tornar-se crucial e o papel de Portugal vai crescer e tornar-se extremamente importante para a NATO. As conclusões são do representante permanente de Portugal junto da NATO, Paulo Viseu Pinheiro.
3: Esta centralidade atlântica não desapareceu. E não desapareceu, pelo contrário, reganha o novo fogo com as questões do Ártico e com o degelo. Com o degelo, e quando estava em Moscou, nós já sabíamos que com o degelo abrem-se novas rotas e abrem-se novas ameaças, ou antigas ameaças, e abrem-se novas oportunidades. A rota do Ártico vai ser muito importante do ponto de vista de transporte de bens, mas também vai ser muito importante do ponto de vista do controle estratégico da defesa. Tudo o que vier do norte, do Ártico, aquilo que é o Mar do Norte, aquilo que se chama o GUK, que é o Greenland, Iceland, United Kingdom, que é uma espécie de fosso. É um ponto, há vários pontos de entrada, mas é um ponto de entrada muito importante para o Atlântico. E aí estamos nós, a nossa Marinha, a nossa Força Aérea, as nossas Forças Armadas, um papel extremamente importante, que vai crescer, não vai diminuir. Vai crescer do ponto de vista nacional, de fiscalização e de salvamento, mas de fiscalização ambiental, pescas, etc. Mas vai crescer no plano da NATO. Por isso a importância da modernização das Forças Armadas. O Atlântico Norte é absolutamente indispensável para a segurança, a defesa da Aliança Atlântica. E aí, Portugal, as pessoas às vezes esquecem-se disso. Nós somos, na área da jurisdição naval marítima, das várias áreas de jurisdição, com os Açores, somos, e na área de, digamos que é aquilo que é a responsabilidade internacional de voo, Flight Information Responsibility, nós somos vizinhos dos Estados Unidos.
0: Os chefes de Estado e de Governo da NATO reúnem-se entre 7 a 8 de julho em Ankara, na Turquia, para analisar, entre outros, a necessidade de os europeus e o Canadá assumirem mais responsabilidade pela própria defesa.
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0: Há poucos dias da tomada de posse do novo governo de Cabo Verde, o PAICV acusou o executivo, liderado por Ulisses Correia Silva, de adotar medidas estruturantes suscetíveis de condicionar a ação governativa da equipa chefiada por Francisco Carvalho. O governo rejeita as críticas e garante que as decisões em causa resultam de um processo já em curso. A reportagem é de Odeir Santos.
4: A acusação do PICV vem na sequência do aval de 6 milhões de dólares para reforço da operação das linhas aéreas de Cabo Verde e aquisição de uma embarcação em segunda mão para reforçar o transporte marítimo interilhas. O porta-voz do Conselho Nacional do PICV, Carlos Tavares, acusou o governo de Ulisses Correia Silva de tomar medidas estruturantes que podem condicionar o novo executivo a menos de uma semana da tomada de posse.
5: Nós estamos perante atitudes vergonhosas por parte deste governo, que já terminou o seu mandato, está em gestão corrente. As atitudes que este governo tem tomado são atitudes imorais, são atitudes que, no nosso ponto de vista, não fazem sentido neste momento. Há uma semana da posse do novo governo, este governo tem tomado medidas estruturantes por forma a condicionar o novo executivo que vai tomar posse no dia 19 de junho. Apenas temos de condenar, penso que isso não deve fazer escola em Cabo Verde, na transição democrática, porque envergonha o país.
4: O dirigente do PICV, Carlos Tavares, falava à imprensa à margem do Conselho Nacional do Partido, destinado a apreciar as linhas gerais do programa do futuro governo e a ratificar a indigitação de Francisco Carvalho.
0: As pessoas com albinismo manifestaram-se este sábado em algumas das principais cidades de Moçambique. A reportagem é de Orfeu Lisboa.
6: Saíram à rua para exigir direitos iguais, diz o presidente da Associação Amor à Vida, Milton Mujovo.
7: Infelizmente, nosso país de produto solar ainda é classificado como cosmético e, por causa disso, as taxas aduaneiras encarecem o produto solar para quem quiser comprar, nesse caso, para o consumidor final. E nós, para nós é importante virmos hoje dizermos que, olha, é importante que se criem facilidades, é importante que se criem condições para que as pessoas com albinismo possam aceder ao produto solar. Mas não só.
6: Zeca Chauca, presidente da Associação das Organizações de Pessoas com Deficiência, FOMOD, reforça a ideia do que precisa ser feito.
8: Políticas públicas eficazes, acesso a serviços essenciais e eliminação de barreiras que continuam a comprometer a qualidade de vida das pessoas com albinismo.
6: O secretário de Estado do Gênero e Ação Social, Ismael Razak, considera justas as exigências das pessoas com albinismo.
9: Então estamos exatamente a tentar sensibilizar a comunidade para que veja a pessoa albina como uma pessoa normal, igual a qualquer ser normal.
6: O Dia Internacional da Conscientização sobre o Albinismo é hoje celebrado sob o lema Orgulhosamente, na minha pele, de Maputo Praia Rafi. Orfeu, Lisboa.
0: Terminamos com o Mundial de Futebol, porque seguem este sábado com 13 encontros. Qatar defronta a Suíça, enquanto o Brasil mete forças com o Marrocos e o Haiti vai receber a Escócia a encerrar o programa do dia. E é o ponto final neste bloco informativo.
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0: segunda parte desta emissão em língua portuguesa, sábado, na rubrica Semana em África. Liliana Henriques dá-nos as últimas informações que marcaram o continente africano nos últimos dias. No espaço reportagem, Catarina Falcão está à conversa com a artista portuguesa Grada Quilomba. E...

0: Dois muros negros, triângulos no chão que representam as mil colinas do Ruanda e as palavras lembrar, crescer juntos, instalados nas margens do Sena, em Paris, relembram desde o início de junho de 2026 o genocídio dos Tutsis em 1994. Uma cerimónia oficial reuniu o presidente francês Emmanuel Macron e o presidente ruandês Paul Kagame para a inauguração deste memorial criado pela artista portuguesa Grada Quilomba e que é mais um passo para o reconhecimento público do papel da França nos massacres, numa altura em que Paris mantinha relações privilegiadas com o regime Hutu. Grada Quilomba foi convidada a concorrer com outros quatro artistas internacionais para a concessão deste projeto e foi o seu monumento, minimalista e tocante, que se impôs. Para esta artista portuguesa, foram 3 anos de criação em que foi necessário representar o inimaginável sem reproduzir a violência. Grada Quilomba criou assim o arquivo para lembrar as vítimas e as suas famílias, constatar o vazio da inação internacional face a um crime abominável e mostrar que só é possível preencher o espaço deixado pela dor através da nossa humanidade.
1: Representar o desumano sem reproduzir o desumano. Isso foi mesmo um processo constante durante o fazer da obra. As minhas obras geralmente lidam, de facto, com o incompreensível. O meu trabalho é muito focado em tentar compreender o que é violência, o que é violência cíclica e o que é o conceito de repetição e como a violência histórica se repete. Portanto, isso já é um trabalho que eu tenho feito em outras obras e que me interessa muito depois usar uma linguagem poética para não reproduzir a violência. Então, a poesia eu acho que e a beleza são dois aspectos muito importantes para mim quando eu estou a fazer uma obra, apesar de lidar com temas extremamente violentos e com a morte também, porque nós estamos a falar de um genocídio onde 1 milhão de pessoas foram mortas durante 100 dias. Portanto, o trabalho em torno da morte e da violência está presente, mas interessa muito desenvolver obras em que, acima de tudo, são poéticas e humanas, onde as pessoas e o público entram para refletir sobre a condição humana. Isso é o que me interessa acima de tudo. Então, representar esse incompreensível é também pensar na abstração. Não é por acaso que o meu trabalho é um trabalho muito minimalista. Por vezes é descrito como um novo minimalismo pós-colonial, que eu acho interessante, mas é muito minimalista, com linhas muito simples e com uma geometria onde eu sei que tudo o que é figurativo não consegue dar linguagem àquilo que nós estamos a falar. Eu acho que quando se entra a um nível de trauma e de violência histórica, a arte figurativa já não consegue representar aquilo que é impossível ser falado por palavras, aquilo para o qual nós não temos palavras de facto. E aí entra a abstração e a geometria abstracta tem um papel muito importante nesta obra e em muitas outras obras que eu componho.
0: Do que a Grada se lembra deste genocídio em Portugal em 1994?
1: Eu recordo-me perfeitamente, eu era muito jovem, mas já uma mulher com uma certa maturidade, era uma moça a tornar-me mulher, portanto não era criança que não me apercebesse do que é um genocídio. Lembro-me perfeitamente das imagens na televisão, lembro-me das machetes, lembro-me destas imagens muito gráficas e lembro-me desta ideia e deste sentimento da impossibilidade, que é impossível que esteja a acontecer. Lembro-me também que estas imagens apareceram muito tarde, que lembro-me da discussão de que algo estava a ser revelado a nós, mas que afinal já tinha acontecido há algum tempo atrás, portanto houve um atraso no tempo da comunidade internacional. Eu lembro-me perfeitamente disso, da discussão de como é que pôde acontecer um genocídio, de como é que este genocídio foi silenciado pela comunidade internacional. Muito vagamente vagamente recordo-me, e recordo-me acima de tudo depois de ter deixado Lisboa, logo depois, foi logo depois de acabar os meus estudos, eu tinha 20 e poucos anos e fui para Berlim com uma bolsa para fazer um doutoramento, e lá em Berlim eu conheci um cineasta que foi muito importante para mim, que foi Raoul Peck, do Haiti, e Raoul Peck fez uma das obras mais impressionantes sobre o Ruanda, que foi Sometimes in April, que é uma das obras mais impressionantes sobre o genocídio. E nesse encontro na Berlinale com Raoul Peck, eu lembro-me de iniciar essa, e também de me fascinar sobre como é tão difícil compreender o que é violência. E talvez nesse importante momento, que foram momentos muito importantes para mim em Berlim, em que eu encontrei pessoas importantes como Raoul Peck, como Angela Davis e etc., e que eu percebi que a grande tarefa de uma artista, de facto, é lidar com aquilo que o resto da sociedade não consegue lidar e criar uma linguagem para a qual nós não sabemos lidar, ou porque é negado, ou porque é esquecido, ou porque é tão desumano para o qual nós não temos palavras e imagens. E essa é a grande e bela tarefa, e difícil tarefa, de ser uma artista, que é pegar nesse incompreensível. E esses encontros foram para mim muito importantes para compreender como é que se faz uma obra de arte, como é que se representa esse incompreensível, o que é arte, para que é que é arte, e qual é o papel da artista.
2: E qual é que é o papel do monumento e do próprio espaço público para o restabelecimento da verdade? Falou-se muito do restabelecimento da verdade durante a cerimónia, é algo que está há muito tempo em discussão entre a França e o Ruanda, mas sabemos que o restabelecimento da verdade está a fazer, na verdade, entre a Europa e a África, aos poucos, mas vai-se fazendo o caminho. Mas qual é que é a importância de um monumento e do espaço público nisto?
1: Eu acho que é muito importante nós compreendermos o que é que o espaço público significa. E o que é que significa arte no espaço público? Nós temos que compreender que o espaço público é extremamente poderoso, talvez seja o lugar mais poderoso para uma artista mostrar uma obra, mais do que um museu, porque o espaço público está em constante diálogo com o público. E quando nós caminhamos numa cidade como Paris, ou Lisboa, ou Kigali, e estamos rodeados de monumentos, de arquitetura, de arte pública, nós não estamos só rodeados de objetos arquitetónicos e artísticos. É importante compreender que nós estamos, acima de tudo, rodeados de formas de contar histórias. Então, a arte pública não é só arte, mas é uma forma de contar histórias. É uma forma de dizer o que é que nós devemos saber e o que é que nós não devemos saber, de quem é que nos devemos lembrar e de quem é que não nos devemos lembrar, quem é que nós celebramos, que nomes é que conhecemos, quem é que nós choramos, a quem é que damos e devolvemos flores, quais são os rituais em quais dias que são celebrados, e quais são as partes da história, os sujeitos da história ou as sujeitas da história que não são lembradas. Então, ter uma obra num espaço público não é apenas mostrar a arte, mas é abrir um canal de reflexão e de contemplação com o público.
0: Ouvimos a artista portuguesa Grada Quilomba sobre o memorial das vítimas do genocídio de 1994 no Ruanda, que pode ser visitado na esplanade Habib Bourguiba, nas margens do Sena, em Paris.

0: E a rubrica Semana em África tem a assinatura de Liliana Henriques. Semana em África.
1: No recapitulativo desta Semana em África, começamos com Moçambique, onde na madrugada do sábado passado foi morto o bispo de Climane na sua residência por indivíduos armados. Mais pormenores com Orfeu Lisboa.
2: O crime foi perpetrado por homens ainda não identificados com recurso a uma arma de guerra do tipo AKM, diz o porta-voz do Serviço Nacional de Investigação Criminal Cernic, Maximino Amilcar, que o caso de baleamento mortal está já a ser investigado.
3: Foi pela madrugada que nós tomamos a notícia de crime, tomamos nota que estava aqui um corpo sem vida. Foi a parte do peito, do lado esquerdo, e provavelmente terá atingido o coração.
2: O Cernic avançou ainda que os indivíduos escalaram um muro de vedação para ter acesso à residência do clérigo.
3: E vandalizaram a cerca elétrica, que supostamente implica que já tinham informações que a cerca elétrica não funcionava já há 2 meses, motivo que facilitou que eles escalassem o muro e vandalizaram a mesma cerca.
2: Dom Osório Citor acumulava as funções de bispo de Climane desde agosto do ano passado e de administrador apostólico da Diocese da Beira após a sua nomeação no mês passado.
1: Na quarta-feira, o presidente moçambicano garantiu que as autoridades do seu país iriam esclarecer o que a Igreja moçambicana qualificou de crime gravíssimo. Entretanto, nesta quinta-feira, o Serviço Nacional de Investigação Criminal anunciou a detenção de 3 suspeitos no âmbito da investigação sobre o assassínio do bispo de Climane. Após um primeiro interrogatório judicial, as autoridades decidiram mantê-los em detenção preventiva, conforme esclareceu Domingos Barrone, representante da Direção Provincial do Cernic na Zambésia.
4: O Cernic identificou alguns cidadãos potencialmente suspeitos de cometimento deste crime hediondo, havendo, por isso, até aqui 3 detidos, os quais foram sujeitos ao primeiro interrogatório judicial, tendo sido a prisão legalizada e os arguidos mantidos sob prisão preventiva. Apelamos a todos que tenham informação que consideram relevantes e partilhem com o Cernic.
1: Também na atualidade de Moçambique, nestes últimos dias, o país continuou a monitorar o regresso progressivo dos moçambicanos vítimas de violências xenófobas na África do Sul. No começo da semana, chegou mais um grupo. Mais explicações com Orfeu Lisboa.
2: É o segundo grupo de cidadãos moçambicanos repatriados da África do Sul e chegou a Moçambique na noite de domingo. Grace Maulela é uma das 169 vítimas e relata a violência de que são alvos cidadãos estrangeiros no país vizinho.
5: Muitos dos nossos irmãos foram mortos, outros sofreram muito, várias sequelas por conta do acidente mesmo, de tudo o que aconteceu, como tem presenciado nas redes sociais.
2: Arnaldo Massing é outro cidadão que regressa a Moçambique de mãos vazias.
6: Quando estou não tenho nada, só simplesmente o que eu consegui recuperar, simplesmente só foi o telefone.
2: As autoridades governamentais moçambicanas garantem que tudo está a ser feito para retirar os seus cidadãos em segurança da África do Sul e reencaminhá-los às suas zonas de origem.
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1: Noutra atualidade, em Angola, no final da semana passada, a subcomissão de candidaturas do 9º Congresso Ordinário do MPLA no poder em Angola anunciou no final da semana passada a validação da candidatura de João Lourenço à presidência do partido após a aprovação de um pouco mais de 98% das cerca de 11 mil subscrições que sustentam o seu dossiê. O anúncio da validação desta candidatura mereceu resposta por parte dos restantes candidatos à presidência do MPLA. Mais por nós, com Avelino Miguel.
7: O anúncio da validação intempestiva da candidatura do presidente João Lourenço à liderança do partido governante, o MPLA, pela comissão preparatória do 9º Congresso do partido, previsto para o mês de dezembro, aumentou a suspensão dos militantes sobre a transparência da preparação do conclave. O presidente João Lourenço, que concorre à sua própria sucessão na liderança do MPLA, conta com a oposição de outros pré-candidatos, entre os quais o general liberal na reforma, Gino Carneiro. Segundo os pré-candidatos, que já apresentaram reclamações, a validação da candidatura de João Lourenço viola o calendário aprovado para a organização do conclave. De acordo com o calendário da organização do Congresso, a fase de instrução e verificação da conformidade das candidaturas está prevista entre 21 de outubro e 1 de novembro, e a divulgação deve decorrer apenas entre os dias 2 e 5 de novembro. As reclamações sobre os atos de órgãos do partido que favorecem João Lourenço, se não forem atendidas, os outros pré-candidatos admitem impugnar a sua candidatura junto dos tribunais.
1: Em São Tomé e Príncipe, o país entra progressivamente em período de pré-campanha, depois de 6 responsáveis políticos, nomeadamente o presidente cessante, terem apresentado a sua candidatura para as presidenciais previstas a 19 de julho. As autoridades fizeram um primeiro balanço do número de eleitores recenseados e habilitados a votar no próximo escrutínio. Mais pormenores com Maximino Carlos.
8: Para as próximas eleições presidenciais em São Tomé e Príncipe, estão inscritos nos cadernos eleitorais 142.296 eleitores. Os dados foram divulgados este sábado pela Comissão Eleitoral Nacional, na voz do seu presidente, Judiger Nascimento.
9: Foram registrados em São Tomé e Príncipe e na diáspora 142.296 eleitores.
8: Segundo esta entidade, Água Grande e Mesós continuam a ser os dois círculos eleitorais com maior número de votantes em São Tomé e Príncipe. Portugal coloca-se como o maior círculo da diáspora.
1: E na Bissau, depois do chefe da diplomacia portuguesa, Paulo Rangel, dizer esta semana que a Cplp está a empenhar-se para o regresso da normalidade constitucional na Guiné-Bissau, Fernando Vaz, porta-voz do Conselho Nacional da Transição Guineense, fez na quarta-feira uma advertência diplomática ao Estado português, vincando que o seu país não se vergará a exames de bom comportamento.
10: A Guiné-Bissau não se vergará em exames de bom comportamento ditados por metrópoles estrangeiras. Se a Cplp prefere manter-se refém de visões neocoloniais e unilaterais, o povo guineense sabe trilhar o seu caminho de desenvolvimento em moldes de total independência, sem precisar da aprovação ou aval daqueles que se juram falsos senhores da nossa pátria. Aproveitamos para avisar formalmente o Sr. Ministro Paulo Rangel de que esta será a última vez de que o Estado da Guiné-Bissau explorará o atrevimento de ver as suas instituições internas e os seus processos judiciais instrumentalizados pela diplomacia portuguesa. A Justiça da Guiné-Bissau, a semelhança da portuguesa, é um órgão de soberania independente, impermeável a pressões externas e totalmente imune a ordens ou orientações vindas de ministros estrangeiros. Qualquer futura tentativa de intromissão nos assuntos soberanos da República da Guiné-Bissau receberá uma resposta de idêntica ou superior contundência, com as devidas e severas consequências ao nível das relações bilaterais.
1: E para finalizar, não podíamos deixar de mencionar o arranque na passada quinta-feira do Mundial de Futebol 2026 no Canadá, Estados Unidos e México, uma competição na qual a equipa cabo-verdiana vai estrear-se neste 15 de junho em Atlanta contra a equipa espanhola. Entrevista à RFI, o selecionador dos Tubarões Azuis, Bubista, falou do orgulho de representar o país nesta competição.
11: Um sentimento de muito orgulho, muita emoção também, digamos assim. Essa qualificação é do nosso povo. Costumo dizer que somos um país pequeno geograficamente, mas que tem muita dignidade, que trabalha muito, que é resiliente. Então, essa qualificação faz com que o mundo todo esteja com o Cabo Verde. Todo o nosso povo dentro das ilhas e na diáspora está muito satisfeito com isso. Portanto, é um sentimento de muito orgulho.
1: E assim fechamos esta semana em África. Obrigada pela vossa atenção e até breve.
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0: Bebel Gilberto.
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2: É o ponto final nesta emissão. Se nos quiser continuar a acompanhar, pode fazê-lo através da nossa página RFI Português ou nas redes sociais. Obrigada pela preferência. Fique bem.

0: São 18 horas em Paris, 15 na Cidade da Praia. 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
0: O Paquistão garante que a assinatura eletrónica do acordo de paz entre os Estados Unidos e o Irão continua prevista para amanhã, apesar das declarações de Teherão a indicar um adiamento. Em Cabo Verde, o PAICV acusou o executivo liderado por Ulisses Correia Silva de adotar medidas estruturantes suscetíveis de condicionar a ação governativa da equipa chefiada por Francisco Carvalho. O governo rejeita as acusações. Estes são alguns dos assuntos que vamos desenvolver. A realização técnica deste jornal é de Moussa Lixili e a emissão começa agora.
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0: O Paquistão garante que a assinatura eletrónica do acordo de paz entre os Estados Unidos e o Irão continua prevista para amanhã, apesar das declarações de Teherão a indicar um adiamento no momento em que permanece indefinido o calendário. Entre um acordo entre os Estados Unidos e o Irão, Teherão tem intensificado contactos com os aliados estratégicos. O vice-ministro dos Negócios Estrangeiros iraniano, Kazem Garabadi, reuniu-se com responsáveis da Rússia e da China, de acordo com a agência semi-oficial ISNA. Ainda sobre o Irão, as exéquias de Ali Khamenei, inicialmente previstas para março, mas adiadas devido à guerra, vão decorrer ao longo de 6 dias, a partir de 4 de julho. Uma homenagem nacional terá lugar na capital, entre 4 a 6 de julho, bem como na cidade santa de Qom, 7 de julho. Ali Khamenei será depois sepultado a 9 de julho em Mashhad, a cidade natal do líder supremo que dirigiu o Irão durante quase 37 anos e depois de ter sido morto por ataques israelo-americanos a 28 de fevereiro. Deslocação de Narendra Modi à França, em véspera da cimeira do G7, o presidente francês Emmanuel Macron e o primeiro-ministro indiano Narendra Modi devem inaugurar amanhã o Salão de Bharat Innovate, o grande salão da inovação indiana no Palácio das Exposições de Nice, antes de uma reunião bilateral em Beaulieu-sur-Mer. A visita permite à Índia afirmar-se nos grandes debates internacionais, embora não integre o G7. As explicações são com Cristiana Soares.
2: Para a Índia, este G7 é uma oportunidade para defender a desescalada no Médio Oriente, uma região da qual dependem os seus abastecimentos energéticos, parte do seu comércio marítimo e a segurança de milhares de marinheiros indianos. A morte recente de 3 cidadãos indianos em ataques norte-americanos provocou mesmo um mal-estar diplomático com Washington. Nova Delhi procura fazer ouvir a sua voz e, ao mesmo tempo, consolidar as suas parcerias estratégicas. A França é um dos seus interlocutores privilegiados. À margem das discussões, o primeiro-ministro indiano pretende destacar a segurança das rotas marítimas e um apaziguamento regional. Para transmitir esta mensagem, Nova Delhi vê em Paris um parceiro influente na Europa e um dos raros interlocutores capazes de dialogar com todos os atores da região. Esta visita permite também à Índia afirmar o seu lugar nos grandes debates internacionais. Embora não seja membro do G7, Nova Delhi considera que as crises mundiais têm hoje repercussões diretas dos seus interesses e quer fazer ouvir a sua voz. Os desafios também são económicos. Em Nice, no Salão Bharat Innovate, a Índia apresenta 127 startups de ponta para atrair investimentos europeus em semicondutores, inteligência artificial e tecnologias estratégicas. No plano militar, Nova Delhi espera fazer avançar o dossiê dos Rafale. A Índia pretende adquirir 114 caças franceses, mas exige transferência de tecnologia para reforçar a sua indústria de defesa face à China e ao Paquistão.
0: O presidente Emmanuel Macron, que recebe o presidente dos Estados Unidos, Donald Trump, para um jantar na quarta-feira, no Palácio de Versalhes, nos arredores de Paris. O encontro entre os dois presidentes terá lugar após a cimeira do G7 da próxima semana em França. Com o degelo do Ártico, a região do Atlântico Norte vai tornar-se crucial e o papel de Portugal vai crescer e tornar-se extremamente importante para a NATO. As conclusões são do representante permanente de Portugal junto da NATO, Paulo Viseu Pinheiro.
3: Esta centralidade atlântica não desapareceu. E não desapareceu, pelo contrário, reganha o novo fogo com as questões do Ártico e com o degelo. Com o degelo e quando estava em Moscou, nós já sabíamos que com o degelo abrem-se novas rotas e abrem-se novas ameaças, ou antigas ameaças, e abrem-se novas oportunidades. A rota do Ártico vai ser muito importante do ponto de vista de transporte de bens, mas também vai ser muito importante do ponto de vista do controle estratégico da defesa. Tudo o que vier do norte, do Ártico, aquilo que é o Mar do Norte, aquilo que se chama o GUK, que é o Greenland, Iceland, United Kingdom, que é uma espécie de fosso. É um ponto, há vários pontos de entrada, mas é um ponto de entrada muito importante para o Atlântico. E aí estamos nós, a nossa Marinha, a nossa Força Aérea, as nossas Forças Armadas, um papel extremamente importante, que vai crescer, não vai diminuir. Vai crescer do ponto de vista nacional, de fiscalização e de salvamento, mas de fiscalização ambiental, pescas, etc. Mas vai crescer no plano da NATO. Por isso a importância da modernização das Forças Armadas. O Atlântico Norte é absolutamente indispensável para a segurança, a defesa da Aliança Atlântica. E ninguém, Portugal, as pessoas às vezes esquecem-se disso. Nós somos, na área da jurisdição naval marítima, das várias áreas de jurisdição, com os Açores, somos, e na área de, digamos que é aquilo que é responsabilidade internacional de voo, Flight Information Responsibility, nós somos vizinhos dos Estados Unidos.
0: Os chefes de Estado e de Governo da NATO reúnem-se entre 7 a 8 de julho em Ankara, na Turquia, para analisar, entre outros, a necessidade de os europeus e o Canadá assumirem mais responsabilidade pela própria defesa.
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0: Há poucos dias da tomada de posse do novo governo de Cabo Verde, o PAICV acusou o executivo, liderado por Ulisses Correia Silva, de adotar medidas estruturantes suscetíveis de condicionar a ação governativa da equipa chefiada por Francisco Carvalho. O governo rejeita as críticas e garante que as decisões em causa resultam de um processo já em curso. A reportagem é de Odair Santos.
4: A acusação do PICV vem na sequência do aval de 6 milhões de dólares para reforço da operação das linhas aéreas de Cabo Verde e a aquisição de uma embarcação em segunda mão para reforçar o transporte marítimo interilhas. O porta-voz do Conselho Nacional do PICV, Carlos Tavares, acusou o governo de Ulisses Correia Silva de tomar medidas estruturantes que podem condicionar o novo executivo a menos de uma semana da tomada de posse.
5: Nós estamos perante atitudes vergonhosas por parte deste governo, que já terminou o seu mandato, está em gestão corrente. As atitudes que este governo tem tomado são atitudes imorais, são atitudes que, no nosso ponto de vista, não fazem sentido neste momento. Há uma semana da posse do novo governo, este governo tem tomado medidas estruturantes por forma a condicionar o novo executivo que vai tomar posse no dia 19 de junho. Apenas temos de condenar, penso que isso não deve fazer escola em Cabo Verde, na transição democrática, por envergonha o país.
4: O dirigente do PICV, Carlos Tavares, falava à imprensa à margem do Conselho Nacional do Partido, destinado a apreciar as linhas gerais do programa do futuro governo e a ratificar em digitação de Francisco Carvalho.
0: As pessoas com albinismo manifestaram-se este sábado em algumas das principais cidades de Moçambique. A reportagem é de Orfa Lisboa.
6: Saíram à rua para exigir direitos iguais, diz o presidente da Associação Amor à Vida, Milton Mujovo.
7: Infelizmente, o nosso país de produto solar ainda é classificado como cosmético e, por causa disso, as taxas aduaneiras encarecem o produto solar para quem quiser comprar, nesse caso, para o consumidor final. E nós, para nós é importante virmos hoje, dizermos que, olha, é importante que se criem facilidades, é importante que se criem condições para que as pessoas com albinismo possam aceder ao produto solar. Mas não só.
6: Zeca Chauca, presidente da Associação das Organizações de Pessoas com Deficiência, FOMOD, reforça a ideia do que precisa ser feito.
8: Políticas públicas eficazes, acesso a serviços essenciais e eliminação de barreiras que continuam a comprometer a qualidade de vida das pessoas com albinismo.
6: O secretário de Estado do Gênero e Ação Social, Ismael Razak, considera justas as exigências das pessoas com albinismo.
9: Então estamos exatamente a tentar sensibilizar a comunidade para que veja a pessoa albina como uma pessoa normal, igual a qualquer ser normal.
6: O Dia Internacional da Conscientização sobre o Albinismo é hoje celebrado sob o lema Orgulhosamente, na minha pele, de Maputo para a RFI. Orfeu, Lisboa.
0: Terminamos com o Mundial de Futebol, porque seguem este sábado com 3 encontros. Qatar defronta a Suíça, enquanto o Brasil mete forças com o Marrocos e o Haiti vai receber a Escócia a encerrar o programa do dia. E é o ponto final neste bloco informativo.
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0: segunda parte desta emissão em língua portuguesa, sábado, na rubrica Semana em África. Liliana Henriques dá-nos as últimas informações que marcaram o continente africano nos últimos dias. No espaço reportagem, Catarina Falcão está à conversa com a artista portuguesa Grada Quilomba. E...

0: seis muros negros, triângulos no chão que representam as mil colinas do Ruanda e as palavras lembrar, crescer juntos, instalados nas margens do Sena, em Paris, relembram desde o início de junho de 2026 o genocídio dos Tutsis em 1994. Uma cerimónia oficial reuniu o presidente francês Emmanuel Macron e o presidente ruandês Paul Kagame para a inauguração deste memorial criado pela artista portuguesa Grada Quilomba e que é mais um passo para o reconhecimento público do papel da França nos massacres, numa altura em que Paris mantinha relações privilegiadas com o regime Hutu. Grada Quilomba foi convidada a concorrer com outros quatro artistas internacionais para a concessão deste projeto e foi o seu monumento, minimalista e tocante, que se impôs. Para esta artista portuguesa, foram 3 anos de criação em que foi necessário representar o inimaginável sem reproduzir a violência. Grada Quilomba criou assim o arquivo para lembrar as vítimas e as suas famílias, constatar o vazio da inação internacional face a um crime abominável e mostrar que só é possível preencher o espaço deixado pela dor através da nossa humanidade.
1: Representar o desumano sem reproduzir o desumano. Isso foi mesmo um processo constante durante o fazer da obra. As minhas obras geralmente lidam, de facto, com o incompreensível. O meu trabalho é muito focado em tentar compreender o que é a violência cíclica e o que é o conceito de repetição e como a violência histórica se repete. Portanto, isso já é um trabalho que eu tenho feito em outras obras e que me interessa muito depois usar uma linguagem poética para não reproduzir a violência. Então, a poesia eu acho que e a beleza são dois aspectos muito importantes para mim quando eu estou a fazer uma obra, apesar de lidar com temas extremamente violentos e com a morte também, porque nós estamos a falar de um genocídio onde 1 milhão de pessoas foram mortas durante 100 dias. Portanto, o trabalho em torno da morte e da violência está presente, mas interessa-me muito desenvolver obras em que, acima de tudo, são poéticas e humanas, onde as pessoas e o público entram para refletir sobre a condição humana. Isso é o que me interessa acima de tudo. Então, representar esse incompreensível é também pensar na abstração. Não é por acaso que o meu trabalho é um trabalho muito minimalista. Por vezes é descrito como um novo minimalismo pós-colonial, que eu acho interessante, mas é muito minimalista, com linhas muito simples e com uma geometria onde eu sei que tudo o que é figurativo não consegue dar linguagem àquilo que nós estamos a falar. Eu acho que quando se entra a um nível de trauma e de violência histórica, a arte figurativa já não consegue representar aquilo que é impossível ser falado por palavras, aquilo para o qual nós não temos palavras de facto. E aí entra a abstração e a geometria abstracta tem um papel muito importante nesta obra e muitas outras obras que eu componho.
0: Do que Grada se lembra deste genocídio em Portugal em 1994?
1: Eu recordo-me perfeitamente. Eu era muito jovem, mas já uma mulher com uma certa maturidade, era uma moça a tornar-me mulher, portanto, não era criança que não me apercebesse do que é um genocídio. Lembro-me perfeitamente das imagens na televisão, lembro-me das machetes, lembro-me destas imagens muito gráficas e lembro-me desta ideia e deste sentimento da impossibilidade, que é impossível que esteja a acontecer. Lembro-me também que estas imagens apareceram muito tarde, que lembro-me das tráficas e lembro-me desta ideia e deste sentimento da impossibilidade, que é impossível que esteja a acontecer. Lembro-me também que estas imagens apareceram muito tarde, que lembro-me da discussão de que algo estava

0: verdade, entre a Europa e a África, aos poucos, mas vai-se fazendo o caminho. Mas qual é que é a importância de um monumento e do espaço público nisto?
1: Eu acho que é muito importante nós compreendermos o que é que o espaço público significa e o que é que significa arte no espaço público. Nós temos que compreender que o espaço público é extremamente poderoso, talvez seja o lugar mais poderoso para uma artista mostrar uma obra, mais do que um museu, porque o espaço público está em constante de diálogo com o público. E quando nós caminhamos numa cidade como Paris, ou Lisboa, ou Kigali, e estamos rodeados de monumentos, de arquitetura, de arte pública, nós não estamos só rodeados de objetos arquitetónicos e artísticos. É importante compreender que nós estamos, acima de tudo, rodeados de formas de contar histórias. Então, a arte pública não é só arte, mas é uma forma de contar histórias. É uma forma de dizer o que é que nós devemos saber e o que é que nós não devemos saber, de quem é que nos devemos lembrar e de quem é que não nos devemos lembrar, quem é que nós celebramos, que nomes é que conhecemos, quem é que nós choramos, a quem é que damos e devolvemos flores, quais são os rituais em quais dias que são celebrados. E quais são as partes da história, os sujeitos da história ou as sujeitas da história que não são lembradas? Então, ter uma obra num espaço público não é apenas mostrar a arte, mas é abrir um canal de reflexão e de contemplação com o público.
2: Ouvimos a artista portuguesa Grada Quilomba sobre o memorial das vítimas do genocídio de 1994 no Ruanda, que pode ser visitado na esplanade Habib Bourguiba, nas margens do Sena, em Paris.

0: E a rubrica Semana em África tem a assinatura de Liliana Henriques.
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2: No recapitulativo desta Semana em África, começamos com Moçambique, onde na madrugada do sábado passado foi morto o bispo de Climane na sua residência por indivíduos armados. Mais pormenores com Orfeu Lisboa.
3: O crime foi perpetrado por homens ainda não identificados com recurso a uma arma de guerra do tipo AKM, diz o porta-voz do Serviço Nacional de Investigação Criminal Cernic, Maximino Amilcar, que o caso de baleamento mortal está já a ser investigado.
4: Foi pela madrugada que nós tomamos essa notícia de crime, tomamos nota que estava aqui um corpo sem vida. Foi a parte do peito, do lado esquerdo, e provavelmente terá atingido o coração.
3: O Cernic avançou ainda que os indivíduos escalaram um muro de vedação para ter acesso à residência do clérigo.
4: E vandalizaram a cerca elétrica, que supostamente implica que já tinham informações que a cerca elétrica não funcionava já há 2 meses, motivo que facilitou que eles escalassem o muro e vandalizaram a mesma cerca.
3: Dom Osório Citor acumulava as funções de bispo de Climane desde agosto do ano passado e de administrador apostólico da Diocese da Beira após a sua nomeação no mês passado.
2: Na quarta-feira, o presidente moçambicano garantiu que as autoridades do seu país iriam esclarecer o que a Igreja moçambicana qualificou de crime gravíssimo. Entretanto, nesta quinta-feira, o Serviço Nacional de Investigação Criminal anunciou a detenção de 3 suspeitos no âmbito da investigação sobre o assassínio do bispo de Climane. Após um primeiro interrogatório judicial, as autoridades decidiram mantê-los em detenção preventiva, conforme esclareceu Domingos Barrone, representante da direção provincial do Cernic na Zambésia.
5: O Cernic identificou alguns cidadãos potencialmente suspeitos de cometimento deste crime hediondo, havendo, por isso, até aqui 3 detidos, os quais foram sujeitos ao primeiro interrogatório judicial, tendo sido a prisão legalizada e os arguidos mantidos sob prisão preventiva. Apelamos a todos que tenham informação que consideram relevantes e partilhem com o Cernic.
2: Também na atualidade de Moçambique, nestes últimos dias, o país continuou a monitorar o regresso progressivo dos moçambicanos vítimas de violências xenófobas na África do Sul. No começo da semana, chegou mais um grupo. Mais explicações com Orfeu Lisboa.
3: É o segundo grupo de cidadãos moçambicanos repatriados da África do Sul.

0: e chegou a Moçambique na noite de domingo. Grace Maulela é uma das 169 vítimas e relata a violência de que são alvos cidadãos estrangeiros no país vizinho.
1: Muitos dos nossos irmãos foram mortos, outros sofreram muito, várias sequelas por conta do acidente mesmo, de tudo o que aconteceu, como tem presenciado nas redes sociais.
0: Arnaldo Massing é outro cidadão que regressa a Moçambique de mãos vazias.
2: Quando estou não tenho nada, só simplesmente o que eu consegui recuperar, simplesmente só foi o telefone.
0: As autoridades governamentais moçambicanas garantem que tudo está a ser feito para retirar os seus cidadãos em segurança da África do Sul e reencaminhá-los às suas zonas de origem.
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4: Noutra atualidade, em Angola, no final da semana passada, a subcomissão de candidaturas do 9º Congresso Ordinário do MPLA no poder em Angola anunciou no final da semana passada a validação da candidatura de João Lourenço à presidência do partido após a aprovação de um pouco mais de 98% das cerca de 11 mil subscrições que sustentam o seu dossiê. O anúncio da validação desta candidatura mereceu resposta por parte dos restantes candidatos à presidência do MPLA. Mais por nós com Aveline Miguel.
5: O anúncio da validação intempestiva da candidatura do presidente João Lourenço à liderança do partido governante, o MPLA, pela comissão preparatória do 9º Congresso do partido, previsto para o mês de dezembro, aumentou a suspensão dos militantes sobre a transferência da preparação do conclave. O presidente João Lourenço, que concorre à sua própria sucessão na liderança do MPLA, conta com a oposição de outros pré-candidatos, entre os quais o general na reforma, Gino Carneiro. Segundo os pré-candidatos, que já apresentaram reclamações, a validação da candidatura de João Lourenço viola o calendário aprovado para a organização do conclave. De acordo com o calendário da organização do Congresso, a fase de instrução e verificação da conformidade das candidaturas está prevista entre 21 de outubro e 1 de novembro, e a divulgação deve decorrer apenas entre os dias 2 e 5 de novembro. As reclamações sobre os atos de órgãos do partido que favorecem João Lourenço, se não forem atendidas, os outros pré-candidatos admitem impugnar a sua candidatura junto dos tribunais.
4: Em São Tomé e Príncipe, o país entra progressivamente em período de pré-campanha, depois de 6 responsáveis políticos, nomeadamente o presidente cessante, terem apresentado a sua candidatura para as presidenciais previstas a 19 de julho. As autoridades fizeram um primeiro balanço do número de eleitores recenseados e habilitados a votar no próximo escrutínio. Mais pormenores com Maximino Carlos.
6: Para as próximas eleições presidenciais em São Tomé e Príncipe, estão inscritos nos cadernos eleitorais 142.296 eleitores. Os dados foram divulgados este sábado pela Comissão Eleitoral Nacional, na voz do seu presidente, Judiger Nascimento.
7: Foram registrados em São Tomé e Príncipe e na diáspora 142.296 eleitores.
6: Segundo esta entidade, Água Grande e Mesós continuam a ser os dois círculos eleitorais com maior número de votantes em São Tomé e Príncipe. Portugal coloca-se como o maior círculo da diáspora.
4: Guiné-Bissau, depois do chefe da diplomacia portuguesa Paulo Rangel dizer esta semana que a Cplp está a empenhar-se para o regresso da normalidade constitucional na Guiné-Bissau, Fernando Vaz, porta-voz do Conselho Nacional da Transição Guineense, fez na quarta-feira uma advertência diplomática ao Estado português, vincando que o seu país não se vergará a exames de bom comportamento.
8: A Guiné-Bissau não se vergará a exames de bom comportamento ditados por metrópoles estrangeiras. Se a Cplp prefere manter-se refém de visões neocoloniais e unilaterais, o povo guineense sabe trilhar o seu caminho de desenvolvimento em moldes de total independência, sem precisar da aprovação ou aval daqueles que se juram falsos senhores da nossa pátria. Aproveitamos para avisar formalmente o Sr. Ministro Paulo Rangel de que esta será a última vez de que o Estado da Guiné-Bissau explorará o atrevimento de ver as suas instituições internas e os seus processos judiciais instrumentalizados pela diplomacia portuguesa. A Justiça da Guiné-Bissau, a semelhança da portuguesa, é um órgão de soberania independente, impermeável a pressões externas e totalmente imune a ordens ou orientações vindas de ministros estrangeiros. Qualquer futura tentativa de intromissão nos assuntos soberanos da República da Guiné-Bissau receberá uma resposta de idêntica ou superior contundência, com as devidas e severas consequências ao nível das relações bilateral.
4: E para finalizar, não podíamos deixar de mencionar o arranque na passada quinta-feira do Mundial de Futebol 2026 no Canadá, Estados Unidos e México, uma competição na qual a equipa cabo-verdiana vai estrear-se neste 15 de junho em Atlanta contra a equipa espanhola. Entrevista à RFI, o selecionador dos Tubarões Azuis, Bubista, falou do orgulho de representar o país nesta competição.
9: Um sentimento de muito orgulho, muita emoção também, digamos assim. Essa qualificação é do nosso povo. Costumo dizer que somos um país pequeno geograficamente, mas que tem muita dignidade, que trabalha muito, que é resiliente. Então, essa qualificação faz com que o mundo todo esteja com Cabo Verde. Todo o nosso povo dentro das ilhas e na diáspora está muito satisfeito com isso. Portanto, é um sentimento de muito orgulho.
4: E assim fechamos esta semana em África. Obrigada pela vossa atenção e até breve.
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0: Bébé Gilberto.
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2: E ao final nesta emissão, se nos quiser continuar a acompanhar, pode fazê-lo através da nossa página RFI Português ou nas redes sociais. Obrigada pela preferência. Fique bem.

0: São 18 horas em Paris, 15 na cidade da praia. 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
1: Neide Ribeiro.
0: O Paquistão garante que a assinatura eletrónica do acordo de paz entre os Estados Unidos e o Irão continua prevista para amanhã, apesar das declarações de Teherão a indicar um adiamento. Em Cabo Verde, o PAICV acusou o executivo liderado por Ulisses Correia Silva de adotar medidas estruturantes suscetíveis de condicionar a ação governativa da equipa chefiada por Francisco Carvalho. O governo rejeita as acusações. Estes são alguns dos assuntos que vamos desenvolver. A realização técnica deste jornal é de Moussa Lixili e a emissão começa agora.
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0: O Paquistão garante que a assinatura eletrónica do acordo de paz entre os Estados Unidos e o Irão continua prevista para amanhã, apesar das declarações de Teherão a indicar um adiamento no momento em que permanece indefinido o calendário entre um acordo entre os Estados Unidos e o Irão. Teherão tem intensificado contactos com os aliados estratégicos. O vice-ministro dos negócios estrangeiros iraniano, Kazem Garabadi, reuniu-se com responsáveis da Rússia e da China, de acordo com a agência semi-oficial ISNA. Ainda sobre o Irão, as exéquias de Ali Khamenei, inicialmente previstas para março, mas adiadas devido à guerra, vão decorrer ao longo de 6 dias, a partir de 4 de julho. Uma homenagem nacional terá lugar na capital, entre 4 a 6 de julho, bem como na cidade santa de Qom, 7 de julho. Ali Khamenei será depois sepultado a 9 de julho em Mashhad, a cidade natal do líder supremo que dirigiu o Irão durante quase 37 anos e depois de ter sido morto por ataques israelo-americanos a 28 de fevereiro. Deslocação de Narendra Modi à França, em véspera da cimeira do G7. O presidente francês Emmanuel Macron e o primeiro-ministro indiano Narendra Modi devem inaugurar amanhã o Salão de Bharat Innovate, o grande salão da inovação indiana no Palácio das Exposições de Nice, antes de uma reunião bilateral em Beaulieu-sur-Mer. A visita permite à Índia afirmar-se nos grandes debates internacionais, embora não integre o G7. As explicações são com Cristiana Souza.
2: Para a Índia, este G7 é uma oportunidade para defender a desescalada no Médio Oriente, uma região da qual dependem os seus abastecimentos energéticos, parte do seu comércio marítimo e a segurança de milhares de marinheiros indianos. A morte recente de 3 cidadãos indianos em ataques norte-americanos provocou mesmo um mal-estar diplomático com o Washington. Nova Delhi procura fazer ouvir a sua voz e, ao mesmo tempo, consolidar as suas parcerias estratégicas. A França é um dos seus interlocutores privilegiados. À margem das discussões, o primeiro-ministro indiano pretende destacar a segurança das rotas marítimas e um apaziguamento regional. Para transmitir esta mensagem, Nova Delhi vê em Paris um parceiro influente na Europa e um dos raros interlocutores capazes de dialogar com todos os atores da região. Esta visita permite também à Índia afirmar o seu lugar nos grandes debates internacionais. Embora não seja membro do G7, Nova Delhi considera que as crises mundiais têm hoje repercussões diretas dos seus interesses e quer fazer ouvir a sua voz. Os desafios também são económicos. Em Nice, no Salão Bharat Innovate, a Índia apresenta 127 startups de ponta para atrair investimentos europeus em semicondutores, inteligência artificial e tecnologias estratégicas. No plano militar, Nova Delhi espera fazer avançar o dossiê dos Rafale. A Índia pretende adquirir 114 caças franceses, mas exige transferência de tecnologia para reforçar a sua indústria de defesa face à China e ao Paquistão.
0: O presidente Emmanuel Macron, que recebe o presidente dos Estados Unidos, Donald Trump, para um jantar na quarta-feira, no Palácio de Versalhes, nos arredores de Paris. O encontro entre os dois presidentes terá lugar após a cimeira do G7 da próxima semana em França. Com o desgelo do Ártico, a região do Atlântico Norte vai tornar-se crucial e o papel de Portugal vai crescer e tornar-se extremamente importante para a NATO. As conclusões são do representante permanente de Portugal junto da NATO, Paulo Viseu Pinheiro.
3: Esta centralidade atlântica não desapareceu. E não desapareceu, pelo contrário, reganha um novo fogo com as questões do Ártico e com o degelo. Com o degelo e quando estava em Moscou, nós já sabíamos que com o degelo abrem-se novas rotas e abrem-se novas ameaças, ou antigas ameaças, e abrem-se novas oportunidades. A rota do Ártico vai ser muito importante do ponto de vista de transporte de bens, mas também vai ser muito importante do ponto de vista do controle estratégico da defesa. Tudo o que vier do norte, do Ártico, aquilo que é o Mar do Norte, aquilo que se chama o GIUK, que é o Greenland, Iceland, United Kingdom, que é uma espécie de fosso. É um ponto, há vários pontos de entrada, mas é um ponto de entrada muito importante para o Atlântico. E aí estamos nós, a nossa Marinha, a nossa Força Aérea, as nossas Forças Armadas, um papel extremamente importante, que vai crescer, não vai diminuir. Vai crescer do ponto de vista nacional, de fiscalização e de salvamento, mas de fiscalização ambiental, pescas, etc. Mas vai crescer no plano da NATO. Por isso a importância da modernização das Forças Armadas. O Atlântico Norte é absolutamente indispensável para a segurança, a defesa da Aliança Atlântica. E ninguém aí, Portugal, as pessoas às vezes esquecem-se disso. Nós somos, na área da jurisdição naval marítima, das várias áreas de jurisdição, com os Açores, somos, e na área de, digamos que é aquilo que é responsabilidade internacional de voo, Flight Information Responsibility, nós somos vizinhos dos Estados Unidos.
0: Os chefes de Estado e de Governo da NATO reúnem-se entre 7 a 8 de julho em Ankara, na Turquia, para analisar, entre outros, a necessidade de os europeus e o Canadá assumirem mais responsabilidade pela própria defesa.
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0: Há poucos dias da tomada de posse do novo governo de Cabo Verde, o PAICV acusou o executivo, liderado por Ulisses Correia Silva, de adotar medidas estruturantes suscetíveis de condicionar a ação governativa da equipa chefiada por Francisco Carvalho. O governo rejeita as críticas e garante que as decisões em causa resultam de um processo já em curso. A reportagem é de Odair Santos.
4: A acusação do PICV vem na sequência do aval de 6 milhões de dólares para reforço da operação das linhas aéreas de Cabo Verde e a aquisição de uma embarcação em segunda mão para reforçar o transporte marítimo interilhas. O porta-voz do Conselho Nacional do PICV, Carlos Tavares, acusou o governo de Ulisses Correia Silva de tomar medidas estruturantes que podem condicionar o novo executivo a menos de uma semana da tomada de posse.
5: Nós estamos perante atitudes vergonhosas por parte deste governo, que já terminou o seu mandato, está em gestão corrente. As atitudes que este governo tem tomado são atitudes imorais, são atitudes que, no nosso ponto de vista, não fazem sentido neste momento. Há uma semana da posse do novo governo, este governo tem tomado medidas estruturantes por forma a condicionar o novo executivo que vai tomar posse no dia 19 de junho. Apenas temos de condenar, penso que isso não deve fazer escola em Cabo Verde, na transição democrática, pois envergonha o país.
4: O dirigente do PICV, Carlos Tavares, falava à imprensa à margem do Conselho Nacional do Partido, destinado a apreciar as linhas gerais do programa do futuro governo e a ratificar a indigitação de Francisco Carvalho.
0: As pessoas com albinismo manifestaram-se este sábado em algumas das principais cidades de Moçambique. A reportagem é de Orfeu Lisboa.
6: Saíram à rua para exigir direitos iguais, diz o presidente da Associação Amor à Vida, Milton Mujovo.
7: Infelizmente, nosso país produz solar ainda é classificado como cosmético e, por causa disso, as taxas aduaneiras encarecem o produto solar para quem quiser comprar, nesse caso, para o consumidor final. E nós, para nós é importante virmos hoje dizermos que, olha, é importante que se criem facilidades, é importante que se criem condições para que as pessoas com albinismo possam aceder ao produto solar. Mas não só.
6: Zeca Chauca, presidente da Associação das Organizações de Pessoas com Deficiência, FOMOD, reforça a ideia do que precisa ser feito.
8: Políticas públicas eficazes, acesso a serviços essenciais e eliminação de barreiras que continuam a comprometer a qualidade de vida das pessoas com albinismo.
6: O secretário de Estado do Gênero e Ação Social, Ismael Razak, considera justas as exigências das pessoas com albinismo.
9: Então estamos exatamente a tentar sensibilizar a comunidade para que veja a pessoa albina como uma pessoa normal, igual a qualquer ser normal.
6: O Dia Internacional da Conscientização sobre o Albinismo é hoje celebrado sob o lema Orgulhosamente, na minha pele, de Maputo Praia Rafi. Orfeu, Lisboa.
0: Terminamos com o Mundial de Futebol, porque seguem este sábado com 3 encontros. Qatar defronta a Suíça, enquanto o Brasil mete forças com o Marrocos e o Haiti vai receber a Escócia a encerrar o programa do dia. E é o ponto final neste bloco informativo.
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0: segunda parte desta emissão em língua portuguesa, sábado, na rubrica Semana em África. Liliana Henriques dá-nos as últimas informações que marcaram o continente africano nos últimos dias. No espaço reportagem, Catarina Falcão está à conversa com a artista portuguesa Grada Quilomba. E...

0: Dois muros negros, triângulos no chão que representam as mil colinas do Ruanda e as palavras lembrar, crescer juntos, instalados nas margens do Sena, em Paris, relembram desde o início de junho de 2026 o genocídio dos Tutsis em 1994. Uma cerimónia oficial reuniu o presidente francês Emmanuel Macron e o presidente ruandês Paul Kagame para a inauguração deste memorial criado pela artista portuguesa Grada Quilomba e que é mais um passo para o reconhecimento público do papel da França nos massacres, numa altura em que Paris mantinha relações privilegiadas com o regime Hutu. Grada Quilomba foi convidada a concorrer com outros 4 artistas internacionais para a concessão deste projeto e foi o seu monumento, minimalista e tocante, que se impôs. Para esta artista portuguesa, foram 3 anos de criação em que foi necessário representar o inimaginável sem reproduzir a violência. Grada Quilomba criou assim o arquivo para lembrar as vítimas e as suas famílias, constatar o vazio da inação internacional face a um crime abominável e mostrar que só é possível preencher o espaço deixado pela dor através da nossa humanidade.
1: Representar o desumano sem reproduzir o desumano. Isso foi mesmo um processo constante durante o fazer da obra. As minhas obras geralmente lidam, de facto, com o incompreensível. O meu trabalho é muito focado em tentar compreender o que é a violência cíclica e o que é o conceito de repetição e como a violência histórica se repete. Portanto, isso já é um trabalho que eu tenho feito em outras obras e que me interessa muito depois usar uma linguagem poética para não reproduzir a violência. Então, a poesia, eu acho que, e a beleza são dois aspectos muito importantes para mim quando eu estou a fazer uma obra, apesar de lidar com temas extremamente violentos e com a morte também, porque nós estamos a falar de um genocídio onde 1 milhão de pessoas foram mortas durante 100 dias. Portanto, o trabalho em torno da morte e da violência está presente, mas interessa-me muito desenvolver obras em que, acima de tudo, são poéticas e humanas, onde as pessoas e o público entram para refletir sobre a condição humana. Isso é o que me interessa acima de tudo. Então, representar esse incompreensível é também pensar na abstração. Não é por acaso que o meu trabalho é um trabalho muito minimalista. Por vezes é descrito como um novo minimalismo pós-colonial, que eu acho interessante, mas é muito minimalista, com linhas muito simples e com uma geometria onde eu sei que tudo o que é figurativo não consegue dar linguagem àquilo que nós estamos a falar. Eu acho que quando se entra a um nível de trauma e de violência histórica, a arte figurativa já não consegue representar aquilo que é impossível ser falado por palavras, aquilo para o qual nós não temos palavras de facto. E aí entra a abstração e a geometria abstracta tem um papel muito importante nesta obra e em muitas outras obras que eu componho.
0: Do que é que a Grada se lembra deste genocídio em Portugal em 1994?
1: Eu recordo-me perfeitamente, eu era muito jovem, mas já uma mulher com uma certa maturidade, era uma moça a tornar-me mulher, portanto, não era criança que não me apercebesse do que é um genocídio. Lembro-me perfeitamente das imagens na televisão, lembro-me das machetes, lembro-me destas imagens muito gráficas e lembro-me desta ideia e deste sentimento da impossibilidade, que é impossível que esteja a acontecer. Lembro-me também que estas imagens apareceram muito tarde, que lembro-me da discussão de que algo estava a ser revelado a nós, mas que afinal já tinha acontecido há algum tempo atrás, portanto houve um atraso no tempo da comunidade internacional. Eu lembro-me perfeitamente disso, da discussão de como é que pôde acontecer um genocídio, de como é que este genocídio foi silenciado pela comunidade internacional. Muito vagamente recordo-me, e recordo-me acima de tudo depois de ter deixado Lisboa, logo depois, foi Logo depois de acabar os meus estudos, eu tinha 20 poucos anos e fui para Berlim com uma bolsa para fazer um doutoramento. E lá, em Berlim, eu conheci um cineasta que foi muito importante para mim, que foi Raoul Peck, do Haiti. E Raoul Peck fez uma das obras mais impressionantes sobre o Ruanda, que foi Sometimes in April, que é uma das obras mais impressionantes sobre o genocídio. E nesse encontro na Berlinale com Raoul Peck, eu lembro-me de iniciar essa e também de me fascinar sobre como é tão difícil compreender o que é violência. E talvez nesse importante momento, que foram momentos muito importantes para mim em Berlim, em que eu encontrei pessoas importantes como Raoul Peck, como Angela Davis e etc., e que eu percebi que a grande tarefa de uma artista, de facto, é lidar com aquilo que o resto da sociedade não consegue lidar e criar uma linguagem para o qual nós não sabemos lidar, ou porque é negado, ou porque é esquecido, ou porque é tão desumano para o qual nós não temos palavras e imagens. E essa é a grande e bela tarefa, e difícil tarefa, de ser uma artista, que é pegar nesse incompreensível. E esses encontros foram para mim muito importantes para compreender como é que se faz uma obra de arte, como é que se representa esse incompreensível, o que é arte, para que é que é arte, e qual é o papel da artista.
2: E qual é que é o papel do monumento e do próprio espaço público para o restabelecimento da verdade? Falou-se muito do restabelecimento da verdade durante a cerimónia. É algo que está há muito tempo em discussão entre a França e o Ruanda, mas sabemos que o restabelecimento da verdade está a fazer, na verdade, entre a Europa e a África, aos poucos, mas vai-se fazendo o caminho. Mas qual é que é a importância de um monumento e do espaço público nisto?
1: Eu acho que é muito importante nós compreendermos o que é que o espaço público significa e o que é que significa arte no espaço público. Nós temos que compreender que o espaço público é extremamente poderoso, talvez seja o lugar mais poderoso para uma artista mostrar uma obra, mais do que um museu, porque o espaço público está em constante diálogo com o público. E quando nós caminhamos numa cidade como Paris, ou Lisboa, ou Kigali, e estamos rodeados de monumentos, de arquitetura, de arte pública, nós não estamos só rodeados de objetos arquitetónicos e artísticos. É importante compreender que nós estamos, acima de tudo, rodeados de formas de contar histórias. Então, a arte pública não é só arte, mas é uma forma de contar histórias. É uma forma de dizer o que é que nós devemos saber e o que é que nós não devemos saber, de quem é que nos devemos lembrar e de quem é que não nos devemos lembrar, quem é que nós celebramos, que nomes é que conhecemos, quem é que nós choramos, a quem é que damos e devolvemos flores, quais são os rituais em quais dias que são celebrados e quais são as partes da história, os sujeitos da história ou as sujeitas da história que não são lembradas. Então, ter uma obra num espaço público não é apenas mostrar a arte, mas é abrir um canal de reflexão e de contemplação com o público.
0: Ouvimos a artista portuguesa Grada Quilomba sobre o memorial das vítimas do genocídio de 1994 no Ruanda, que pode ser visitado na esplanade Habib Bourguiba, nas margens do Sena, em Paris.

0: E a rubrica Semana em África tem a assinatura de Liliana Henriques.
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2: No recapitulativo desta Semana em África, começamos com Moçambique, onde na madrugada do sábado passado foi morto o bispo de Climane na sua residência por indivíduos armados. Mais pormenores com Orfeu Lisboa.
3: O crime foi perpetrado por homens ainda não identificados com recurso a uma arma de guerra do tipo AKM, diz o porta-voz do Serviço Nacional de Investigação Criminal Cernic, Maximino Amilcar, que o caso de baleamento mortal está já a ser investigado.
4: Foi pela madrugada que nós tomamos a notícia do crime, tomamos nota que estava aqui um corpo sem vida. Foi a parte do peito, do lado esquerdo, e provavelmente terá atingido o coração.
3: O Cernic avançou ainda que os indivíduos escalaram um muro de vedação para ter acesso à residência do clérigo.
4: E vandalizaram a cerca elétrica, que supostamente implica que já tinham informações que a cerca elétrica não funcionava já há 2 meses, motivo que facilitou que eles escalassem o muro e vandalizaram a mesma cerca.
3: Dom Osório Citora acumulava as funções de bispo de Climane desde agosto do ano passado e de administrador apostólico da Diocese da Beira após a sua nomeação no mês passado.
2: Na quarta-feira, o presidente moçambicano garantiu que as autoridades do seu país iriam esclarecer o que a Igreja moçambicana qualificou de crime gravíssimo. Entretanto, nesta quinta-feira, o Serviço Nacional de Investigação Criminal anunciou a detenção de 3 suspeitos no âmbito da investigação sobre o assassínio do bispo de Climane. Após um primeiro interrogatório judicial, as autoridades decidiram mantê-los em detenção preventiva, conforme esclareceu Domingos Barrone, representante da direção provincial do Cernic na Zambésia.
5: O Cernic identificou alguns cidadãos potencialmente suspeitos de cometimento deste crime hediondo, havendo, por isso, até aqui 3 detidos, os quais foram sujeitos ao primeiro interrogatório judicial, tendo sido a prisão legalizada e os arguidos mantidos sob prisão preventiva. Apelamos a todos que tenham informação que consideram relevantes e partilhem com o Cernic.
2: Também na atualidade de Moçambique, nestes últimos dias, o país continuou a monitorar o regresso progressivo dos moçambicanos vítimas de violências xenófobas na África do Sul. No começo da semana, chegou mais um grupo. Mais explicações com Orfeu Lisboa.
3: É o segundo grupo de cidadãos moçambicanos repatriados da África do Sul e chegou a Moçambique na noite de domingo. Grace Maulela é uma das 169 vítimas e relata a violência de que são alvos cidadãos estrangeiros no país vizinho.
6: Muitos dos nossos irmãos foram mortos, outros sofreram muito, várias sequelas por conta do acidente mesmo, de tudo o que aconteceu, como tem presenciado nas redes sociais.
3: Arnaldo Massing é outro cidadão que regressa a Moçambique de mãos vazias.
7: Quando estou não tenho nada, só simplesmente o que eu consegui recuperar, simplesmente só foi o telefone.
3: As autoridades governamentais moçambicanas garantem que tudo está a ser feito para retirar os seus cidadãos em segurança da África do Sul e reencaminhá-los às suas zonas de origem.
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2: Noutra atualidade, em Angola, no final da semana passada, a subcomissão de candidaturas do 9º Congresso Ordinário do MPLA no poder em Angola anunciou no final da semana passada a validação da candidatura de João Lourenço à presidência do partido após a aprovação de um pouco mais de 98% das cerca de 11 mil subscrições que sustentam o seu dossiê. O anúncio da validação desta candidatura mereceu resposta por parte dos restantes candidatos à presidência do MPLA. Mais por nós com Aveline Miguel.
8: O anúncio da validação intempestiva da candidatura do presidente João Lourenço à liderança do partido governante, o MPLA, pela comissão preparatória do 9º Congresso do partido previsto para o mês de dezembro, aumentou a suspensão dos militantes sobre a transparência da preparação do conclave. O presidente João Lourenço, que concorre à sua própria sucessão na liderança do MPLA, conta com a oposição de outros pré-candidatos, entre os quais o general Nacional na Reforma, Gino Carneiro, segundo os pré-candidatos que já apresentaram reclamações. A validação da candidatura de João Lourenço viola o calendário aprovado para a organização do conclave. De acordo com o calendário da organização do Congresso, a fase de instrução e verificação da conformidade das candidaturas está prevista entre 21 de outubro e 1 de novembro, e a divulgação deve decorrer apenas entre os dias 2 e 5 de novembro. As reclamações sobre os atos de órgãos do partido que favorecem João Lourenço, se não forem atendidas, os outros pré-candidatos admitem impugnar a sua candidatura junto dos tribunais.
2: Em São Tomé e Príncipe, o país entra progressivamente em período de pré-campanha, depois de 6 responsáveis políticos, nomeadamente o presidente cessante, terem apresentado a sua candidatura para as presidenciais previstas a 19 de julho. As autoridades fizeram um primeiro balanço do número de eleitores recenseados e habilitados a votar no próximo escrutínio. Mais pormenores com Maximino Carlos.
9: Para as próximas eleições presidenciais em São Tomé e Príncipe, estão inscritos nos cadernos eleitorais 142.296 eleitores. Os dados foram divulgados este sábado pela Comissão Eleitoral Nacional, na voz do seu presidente, Judiger Nascimento.
10: Foram registrados em São Tomé e Príncipe e na diáspora 142.296 eleitores.
9: Segundo esta entidade, Água Grande e Mesós continuam a ser os dois círculos eleitorais com maior número de votantes em São Tomé e Príncipe. Portugal coloca-se como o maior círculo da diáspora.
2: Guiné-Bissau, depois do chefe da diplomacia portuguesa Paulo Rangel dizer esta semana que a Cplp está a empenhar-se para o regresso da normalidade constitucional na Guiné-Bissau, Fernando Vaz, porta-voz do Conselho Nacional da Transição Guineense, fez na quarta-feira uma advertência diplomática ao Estado português, vincando que o seu país não se vergará a exames de bom comportamento.
11: A Guiné-Bissau não se vergará a exames de bom comportamento ditados por metrópoles estrangeiras. Se a Cplp prefere manter-se refém de visões neocoloniais e unilaterais, o povo guineense sabe trilhar o seu caminho de desenvolvimento em moldes de total independência, sem precisar da aprovação ou aval daqueles que se juram falsos senhores da nossa pátria. Aproveitamos para avisar formalmente o Sr. Ministro Paulo Rangel de que esta será a última vez de que o Estado da Guiné-Bissau explorará o atrevimento de ver as suas instituições internas e os seus processos judiciais instrumentalizados pela diplomacia portuguesa. A Justiça da Guiné-Bissau, a semelhança da portuguesa, é um órgão de soberania independente, impermeável a pressões externas e totalmente imune a ordens ou orientações vindas de ministros estrangeiros. Qualquer futura tentativa de intromissão nos assuntos soberanos da República da Guiné-Bissau receberá uma resposta de idêntica ou superior contundência, com as devidas e severas consequências ao nível das relações bilateral.
2: E para finalizar, não podíamos deixar de mencionar o arranque na passada quinta-feira do Mundial de Futebol 2026 no Canadá, Estados Unidos e México, uma competição na qual a equipa cabo-verdiana vai estrear-se neste 15 de junho em Atlanta contra a equipa espanhola. Entrevista à RFI, o selecionador dos Tubarões Azuis, Bubista, falou do orgulho de representar o país nesta competição.
12: O sentimento de muito orgulho, muita emoção também, digamos assim. Essa qualificação é do nosso povo. Costumo dizer que somos um país pequeno geograficamente, mas que tem muita dignidade, que trabalha muito, que é resiliente. Então, essa qualificação faz com que o mundo todo veja com Cabo Verde. Todo o nosso povo dentro das ilhas e na diáspora está muito satisfeito com isso. Portanto, é um sentimento de muito orgulho.
2: E assim fechamos esta semana em África. Obrigada pela vossa atenção e até breve.
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1: Bebê Gilberto.
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3: Final nesta emissão, se nos quiser continuar a acompanhar, pode fazê-lo através da nossa página RFI Português ou nas redes sociais. Obrigada pela preferência. Fique bem.

0: São 18 horas em Paris, 15 na Cidade da Praia. 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
0: O Paquistão garante que a assinatura eletrónica do acordo de paz entre os Estados Unidos e o Irão continua prevista para amanhã, apesar das declarações de Teherão a indicar um adiamento. Em Cabo Verde, o PAICV acusou o executivo liderado por Ulisses Correia Silva de adotar medidas estruturantes suscetíveis de condicionar a ação governativa da equipa chefiada por Francisco Carvalho. O governo rejeita as acusações. Estes são alguns dos assuntos que vamos desenvolver. A realização técnica deste jornal é de Moussa Lixili e a emissão começa agora.
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0: O Paquistão garante que a assinatura eletrónica do acordo de paz entre os Estados Unidos e o Irão continua prevista para amanhã, apesar das declarações de Teherão a indicar um adiamento no momento em que permanece indefinido o calendário entre um acordo entre os Estados Unidos e o Irão. Teherão tem intensificado contactos com os aliados estratégicos. O vice-ministro dos negócios estrangeiros iraniano, Kazem Garabadi, reuniu-se com responsáveis da Rússia e da China, de acordo com a agência semi-oficial ISNA. Ainda sobre o Irão, as exéquias de Ali Khamenei, inicialmente previstas para março, mas adiadas devido à guerra, vão decorrer ao longo de 6 dias, a partir de 4 de julho. Uma homenagem nacional terá lugar na capital, entre 4 a 6 de julho, bem como na cidade santa de Qom, 7 de julho. Ali Khamenei será depois sepultado a 9 de julho em Mashhad, a cidade natal do líder supremo que dirigiu o Irão durante quase 37 anos e depois de ter sido morto por ataques israelo-americanos a 28 de fevereiro. Deslocação de Narendra Modi à França, em véspera da cimeira do G7, o presidente francês Emmanuel Macron e o primeiro-ministro indiano Narendra Modi devem inaugurar amanhã o Salão de Bharat Innovate, o grande salão da inovação indiana no Palácio das Exposições de Nice, antes de uma reunião bilateral em Beaulieu-sur-Mer. A visita permite à Índia afirmar-se nos grandes debates internacionais, embora não integre o G7. As explicações são com Cristiana Soares.
2: Para a Índia, este G7 é uma oportunidade para defender a desescalada no Médio Oriente, uma região da qual dependem os seus abastecimentos energéticos, parte do seu comércio marítimo e a segurança de milhares de marinheiros indianos. A morte recente de 3 cidadãos indianos em ataques norte-americanos provocou mesmo um mal-estar diplomático com Washington. Nova Delhi procura fazer ouvir a sua voz e, ao mesmo tempo, consolidar as suas parcerias estratégicas. A França é um dos seus interlocutores privilegiados. À margem das discussões, o primeiro-ministro indiano pretende destacar a segurança das rotas marítimas e um apaziguamento regional. Para transmitir esta mensagem, Nova Delhi vê em Paris um parceiro influente na Europa e um dos raros interlocutores capazes de dialogar com todos os atores da região. Esta visita permite também à Índia afirmar o seu lugar nos grandes debates internacionais. Embora não seja membro do G7, Nova Delhi considera que as crises mundiais têm hoje repercussões diretas dos seus interesses e quer fazer ouvir a sua voz. Os desafios também são económicos. Em Nice, no Salão Bharat Innovate, a Índia apresenta 127 startups de ponta para atrair investimentos europeus em semicondutores, inteligência artificial e tecnologias estratégicas. No plano militar, Nova Delhi espera fazer avançar o dossiê dos Rafale. A Índia pretende adquirir 114 caças franceses, mas exige transferência de tecnologia para reforçar a sua indústria de defesa face à China e ao Paquistão.
0: O presidente Emmanuel Macron, que recebe o presidente dos Estados Unidos, Donald Trump, para um jantar na quarta-feira, no Palácio de Versalhes, nos arredores de Paris. O encontro entre os dois presidentes terá lugar após a cimeira do G7 da próxima semana em França. Com o degelo do Ártico, a região do Atlântico Norte vai tornar-se crucial e o papel de Portugal vai crescer e tornar-se extremamente importante para a NATO. As conclusões são do representante permanente de Portugal junto da NATO, Paulo Viseu Pinheiro.
3: Esta centralidade atlântica não desapareceu. E não desapareceu, pelo contrário, reganha o novo fogo com as questões do Ártico e com o degelo. Com o degelo, e quando estávamos com ele, nós já sabíamos que com o degelo abrem-se novas rotas e abrem-se novas ameaças, ou antigas ameaças, e abrem-se novas oportunidades. A rota do Ártico vai ser muito importante do ponto de vista de transporte de bens, mas também vai ser muito importante do ponto de vista do controle estratégico da defesa. Tudo o que vier do norte, do Ártico, aquilo que é o Mar do Norte, aquilo que se chama o GUK, que é o Greenland, Iceland, United Kingdom, que é uma espécie de fosso. É um ponto, há vários pontos de entrada, mas é um ponto de entrada muito importante para o Atlântico. E aí estamos nós, a nossa Marinha, a nossa Força Aérea, as nossas Forças Armadas, um papel extremamente importante, que vai crescer, não vai diminuir. Vai crescer do ponto de vista nacional de fiscalização e de salvamento, mas de fiscalização ambiental, pescas, etc. Mas vai crescer no plano da NATO. Por isso a importância da modernização das Forças Armadas. O Atlântico Norte é absolutamente indispensável para a segurança, a defesa da Aliança Atlântica. E aí, Portugal, as pessoas às vezes esquecem-se disso. Nós somos, na área da jurisdição naval marítima, das várias áreas de jurisdição, com os Açores, somos, e na área de, digamos que é aquilo que é a responsabilidade internacional de voo, Flight Information Responsibility, nós somos vizinhos dos Estados Unidos.
0: Os chefes de Estado e de Governo da NATO reúnem-se entre 7 a 8 de julho em Ankara, na Turquia, para analisar, entre outros, a necessidade de os europeus e o Canadá assumirem mais responsabilidade pela própria defesa.
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0: Há poucos dias da tomada de posse do novo governo de Cabo Verde, o PAICV acusou o executivo, liderado por Ulisses Correia Silva, de adotar medidas estruturantes suscetíveis de condicionar a ação governativa da equipa chefiada por Francisco Carvalho. O governo rejeita as críticas e garante que as decisões em causa resultam de um processo já em curso. A reportagem é de Odeir Santos.
4: A acusação do PICV vem na sequência do aval de 6 milhões de dólares para reforço da operação das linhas aéreas de Cabo Verde e aquisição de uma embarcação em segunda mão para reforçar o transporte marítimo interilhas. O porta-voz do Conselho Nacional do PICV, Carlos Tavares, acusou o governo de Ulisses Correia Silva de tomar medidas estruturantes que podem condicionar o novo executivo a menos de uma semana da tomada de posse.
5: Nós estamos perante atitudes vergonhosas por parte deste governo, que já terminou o seu mandato, está em gestão corrente. As atitudes que este governo tem tomado são atitudes imorais, são atitudes que, no nosso ponto de vista, não fazem sentido neste momento. Há uma semana da posse do novo governo, este governo tem tomado medidas estruturantes por forma a condicionar o novo executivo que vai tomar posse no dia 19 de junho. Apenas temos de condenar, penso que isso não deve fazer escola em Cabo Verde, na transição democrática, porque envergonha o país.
4: O dirigente do PICV, Carlos Tavares, falava à imprensa à margem do Conselho Nacional do Partido, destinado a apreciar as linhas gerais do programa do futuro governo e a ratificar em digitação de Francisco Carvalho.
0: As pessoas com albinismo manifestaram-se este sábado em algumas das principais cidades de Moçambique. A reportagem é do Orfeu Lisboa.
6: Saíram à rua para exigir direitos iguais, diz o presidente da Associação Amor à Vida, Milton Mujovo.
7: Infelizmente, o nosso país de produto solar ainda é classificado como cosmético e, por causa disso, as taxas aduaneiras encarecem o produto solar para quem quiser comprar, nesse caso, para o consumidor final. E nós, para nós é importante virmos hoje, dizermos que, olha, é importante que se criem facilidades, é importante que se criem condições para que as pessoas com albinismo possam aceder ao produto solar. Mas não só.
6: Zeca Chauca, presidente da Associação das Organizações de Pessoas com Deficiência, FOMOD, reforça a ideia do que precisa ser feito.
8: Políticas públicas eficazes, acesso a serviços essenciais e eliminação de barreiras que continuam a comprometer a qualidade de vida das pessoas com albinismo.
6: O secretário de Estado do Gênero e Ação Social, Ismael Razak, considera justas as exigências das pessoas com albinismo.
9: Então estamos exatamente a tentar sensibilizar a comunidade para que veja a pessoa albina como uma pessoa normal, igual a qualquer ser normal.
6: O Dia Internacional da Conscientização sobre o Albinismo é hoje celebrado sob o lema Orgulhosamente, na minha pele, de Maputo para a RFI. Orfeu, Lisboa.
0: Terminamos com o Mundial de Futebol, porque seguem este sábado com 3 encontros. Qatar defronta a Suíça, enquanto o Brasil mete forças com o Marrocos e o Haiti vai receber a Escócia a encerrar o programa do dia. E é o ponto final neste bloco informativo.
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0: segunda parte desta emissão em língua portuguesa, sábado, na rubrica Semana em África. Liliana Henriques dá-nos as últimas informações que marcaram o continente africano nos últimos dias. No espaço reportagem, Catarina Falcão está à conversa com a artista portuguesa Grada Quilomba. E...

0: Dois muros negros, triângulos no chão que representam as mil colinas do Ruanda e as palavras lembrar, crescer juntos, instalados nas margens do Sena, em Paris, relembram desde o início de junho de 2026 o genocídio dos Tutsis em 1994. Uma cerimónia oficial reuniu o presidente francês Emmanuel Macron e o presidente ruandês Paul Kagame para a inauguração deste memorial criado pela artista portuguesa Grada Quilomba e que é mais um passo para o reconhecimento público do papel da França nos massacres, numa altura em que Paris mantinha relações privilegiadas com o regime Hutu. Grada Quilomba foi convidada a concorrer com outros quatro artistas internacionais para a concessão deste projeto e foi o seu monumento, minimalista e tocante, que se impôs. Para esta artista portuguesa, foram 3 anos de criação em que foi necessário representar o inimaginável sem reproduzir a violência. Grada Quilomba criou assim o arquivo para lembrar as vítimas e as suas famílias, constatar o vazio da inação internacional face a um crime abominável e mostrar que só é possível preencher o espaço deixado pela dor através da nossa humanidade.
1: Representar o desumano sem reproduzir o desumano. Isso foi mesmo um processo constante durante o fazer da obra. As minhas obras geralmente lidam, de facto, com o incompreensível. O meu trabalho é muito focado em tentar compreender o que é violência, o que é violência cíclica e o que é o conceito de repetição e como a violência histórica se repete. Portanto, isso já é um trabalho que eu tenho feito em outras obras e que me interessa muito depois usar uma linguagem poética para não reproduzir a violência. Então, a poesia eu acho que e a beleza são dois aspectos muito importantes para mim quando eu estou a fazer uma obra, apesar de lidar com temas extremamente violentos e com a morte também, porque nós estamos a falar de um genocídio onde 1 milhão de pessoas foram mortas durante 100 dias. Portanto, o trabalho em torno da morte e da violência está presente, mas interessa-me muito desenvolver obras em que, acima de tudo, são poéticas e humanas, onde as pessoas e o público entram para refletir sobre a condição humana. Isso é o que me interessa acima de tudo. Então, representar esse incompreensível é também pensar na abstração. Não é por acaso que o meu trabalho é um trabalho muito minimalista. Por vezes é descrito como um novo minimalismo pós-colonial, que eu acho interessante, mas é muito minimalista, com linhas muito simples e com uma geometria onde eu sei que tudo o que é figurativo não consegue dar linguagem àquilo que nós estamos a falar. Eu acho que quando se entra a um nível de trauma e de violência histórica, a arte figurativa já não consegue representar aquilo que é impossível ser falado por palavras, aquilo para o qual nós não temos palavras de facto. E aí entra a abstração e a geometria abstracta tem um papel muito importante nesta obra e muitas outras obras que eu componho.
0: Do que Grada se lembra deste genocídio em Portugal em 1994?
1: Eu recordo-me perfeitamente. Eu era muito jovem, mas já uma mulher com uma certa maturidade. Era uma moça a tornar-me mulher, portanto, não era criança que não me apercebesse do que é um genocídio. Lembro-me perfeitamente das imagens na televisão, lembro-me das machetes, lembro-me destas imagens muito gráficas e lembro-me desta ideia e deste sentimento da impossibilidade, que é impossível que esteja a acontecer. Lembro-me também que estas imagens apareceram muito tarde, que lembro-me da discussão de que algo estava a ser revelado a nós, mas que afinal já tinha acontecido há algum tempo atrás, portanto houve um atraso no tempo da comunidade internacional. Eu lembro-me perfeitamente disso, da discussão de como é que pôde acontecer um genocídio, de como é que este genocídio foi silenciado pela comunidade internacional. Muito vagamente recordo-me, e recordo-me acima de tudo depois de ter deixado Lisboa. Logo depois, foi logo depois de acabar os meus estudos, eu tinha 20 poucos anos e fui para Berlim com uma uma bolsa para fazer um doutoramento e lá em Berlim eu conheci um cineasta que foi muito importante para mim, que foi Raoul Peck, do Haiti. E Raoul Peck fez uma das obras mais impressionantes sobre o Ruanda, que foi Sometimes in April, que é uma das obras mais impressionantes sobre o genocídio. E nesse encontro na Berlinale com Raoul Peck, eu lembro-me de iniciar essa e também de me fascinar sobre como é tão difícil compreender o que é violência. E talvez nesse importante momento, que foram momentos muito importantes para mim em Berlim, em que eu encontrei

0: E a rubrica Semana em África tem a assinatura de Liliana Henriques.
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2: No recapitulativo desta Semana em África, começamos com Moçambique, onde na madrugada do sábado passado foi morto o bispo de Climane na sua residência por indivíduos armados. Mais pormenores com Orfeu Lisboa.
3: O crime foi perpetrado por homens ainda não identificados com recurso a uma arma de guerra do tipo AKM, diz o porta-voz do Serviço Nacional de Investigação Criminal Sernic, Maximino Amilcar, que o caso de baleamento mortal está já a ser investigado.
4: Foi pela madrugada que nós tomamos essa notícia de crime, tomamos nota que estava aqui um corpo sem vida. Foi a par do peito, do lado esquerdo, e provavelmente terá atingido o coração.
3: O Sernic avançou ainda que os indivíduos escalaram um muro de vedação para ter acesso à residência do clérigo.
4: E vandalizaram a cerca elétrica, que supostamente implica que já tinham informações que a cerca elétrica não funcionava já há 2 meses, motivo que facilitou que eles escalassem o muro e vandalizaram a mesma cerca.
3: Dom Osório Citor acumulava as funções de bispo de Climane desde agosto do ano passado e de administrador apostólico da Diocese da Beira após a sua nomeação no mês passado.
2: Na quarta-feira, o presidente moçambicano garantiu que as autoridades do seu país iriam esclarecer o que a Igreja moçambicana qualificou de crime gravíssimo. Entretanto, nesta quinta-feira, o Serviço Nacional de Investigação Criminal anunciou a detenção de 3 suspeitos no âmbito da investigação sobre o assassínio do bispo de Climane. Após um primeiro interrogatório judicial, as autoridades decidiram mantê-los em detenção preventiva, conforme esclareceu Domingos Barrone, representante da direção provincial do Sernic na Zambésia.
5: O Sernic identificou alguns cidadãos potencialmente suspeitos de cometimento deste crime hediondo, havendo, por isso, até aqui 3 detidos, os quais foram sujeitos ao primeiro interrogatório judicial, tendo sido a prisão legalizada e os arguidos mantidos sob prisão preventiva. Apelamos a todos que tenham informação que consideram relevantes e partilhem com o Sernic.
2: Também na atualidade de Moçambique, nestes últimos dias, o país continuou a monitorar o regresso progressivo dos moçambicanos vítimas de violências xenófobas na África do Sul. No começo da semana, chegou mais um grupo. Mais explicações com Orfeu Lisboa.
3: É o segundo grupo de cidadãos moçambicanos repatriados da África do Sul e chegou a Moçambique na noite de domingo. Grace Maulela é uma das 169 vítimas e relata a violência de que são alvos cidadãos estrangeiros no país vizinho.
6: Muitos dos nossos irmãos foram mortos, outros sofreram muito, várias sequelas por conta do acidente mesmo, de tudo o que aconteceu, como tem presenciado nas redes sociais.
3: Arnaldo Massing é outro cidadão que regressa a Moçambique de mãos vazias.
7: Quando estou não tenho nada, só simplesmente o que eu consegui recuperar, simplesmente só foi o telefone.
3: As autoridades governamentais moçambicanas garantem que tudo está a ser feito para retirar os seus cidadãos em segurança da África do Sul e reencaminhá-los às suas zonas de origem.
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2: Noutra atualidade, em Angola, no final da semana passada, a subcomissão de candidaturas do 9º Congresso Ordinário do MPLA no poder em Angola anunciou no final da semana passada a validação da candidatura de João Lourenço à presidência do partido após a aprovação de um pouco mais de 98% das cerca de 11 mil subscrições que sustentam o seu dossiê. O anúncio da validação desta candidatura mereceu resposta por parte dos restantes candidatos à presidência do MPLA. Mais por nós com Aveline Miguel.
8: O anúncio da validação intempestiva da candidatura do presidente João Lourenço à liderança do partido governante, o MPLA, pela comissão preparatória do 9º Congresso do partido previsto para o mês de dezembro, aumentou a suspensão dos militantes sobre a transparência da preparação do conclave. O presidente João Lourenço, que concorre à sua própria sucessão na liderança do MPLA, conta com a oposição de outros pré-candidatos, entre os quais o general na reforma, Gino Carneiro. Segundo os pré-candidatos, que já apresentaram reclamações, a validação da candidatura de João Lourenço

0: viola o calendário aprovado para a organização do conclave. De acordo com o calendário da organização do Congresso, a fase de instrução e verificação da conformidade das candidaturas está prevista entre 21 de outubro e 1 de novembro, e a divulgação deve decorrer apenas entre os dias 2 e 5 de novembro. As reclamações sobre os atos de órgãos do partido que favorecem João Lourenço, se não forem atendidas, os outros pré-candidatos admitem impugnar a sua candidatura junto dos tribunais.
1: Em São Tomé e Príncipe, o país entra progressivamente em período de pré-campanha, depois de seis responsáveis políticos, nomeadamente o presidente cessante, terem apresentado a sua candidatura para as presidenciais previstas a 19 de julho. As autoridades fizeram um primeiro balanço do número de eleitores recenseados e habilitados a votar no próximo escrutínio. Mais pormenores com Maximino Carlos.
2: Para as próximas eleições presidenciais em São Tomé e Príncipe, estão inscritos nos cadernos eleitorais 142.296 eleitores. Os dados foram divulgados este sábado pela Comissão Eleitoral Nacional, na voz do seu presidente, Judiger Nascimento.
3: Foram registrados em São Tomé e Príncipe e na diáspora 142.296 eleitores.
2: Segundo esta entidade, Água Grande e Mesós continuam a ser os dois círculos eleitorais com maior número de votantes em São Tomé e Príncipe. Portugal coloca-se como o maior círculo da diáspora.
1: E na Bissau, depois do chefe da diplomacia portuguesa Paulo Rangel dizer esta semana que a CPLP está a empenhar-se para o regresso da normalidade constitucional na Guiné-Bissau, Fernando Vaz, porta-voz do Conselho Nacional da Transição Guineense, fez na quarta-feira uma advertência diplomática ao Estado português, vincando que o seu país não se vergará a exames de bom comportamento.
4: A Guiné-Bissau não se vergará em exames de bom comportamento ditados por metrópoles estrangeiras. Se a CPLP prefere manter-se refém de visões neocoloniais e unilaterais, o povo guineense sabe trilhar o seu caminho de desenvolvimento em moldes de total independência, sem precisar da aprovação ou aval daqueles que se juram falsos senhores da nossa pátria. Aproveitamos para avisar formalmente o senhor ministro Paulo Rangel de que esta será a última vez de que o Estado da Guiné-Bissau explorará o atrevimento de ver as suas instituições internas e os seus processos judiciais instrumentalizados pela diplomacia portuguesa. A justiça da Guiné-Bissau, a semelhança da portuguesa, é um órgão de soberania independente, impermeável a pressões externas e totalmente imune a ordens ou orientações vindas de ministros estrangeiros. Qualquer futura tentativa de intromissão nos assuntos soberanos da República da Guiné-Bissau receberá uma resposta de idêntica ou superior contundência, com as devidas e severas consequências ao nível das relações bilateral.
1: E para finalizar, não podíamos deixar de mencionar o arranque na passada quinta-feira do Mundial de Futebol 2026 no Canadá, Estados Unidos e México, uma competição na qual a equipa cabo-verdiana vai estrear-se neste 15 de junho em Atlanta contra a equipa espanhola. Entrevista à RFI, o selecionador dos Tubarões Azuis, Bubista, falou do orgulho de representar o país nesta competição.
5: Sentimento de muito orgulho, muita emoção também, digamos assim. Essa qualificação é do nosso povo. Costumo dizer que somos um país pequeno geograficamente, mas que tem muita dignidade, que trabalha muito, que é resiliente. Então, essa qualificação faz com que o mundo todo esteja com o Cabo Verde. Todo o nosso povo dentro das ilhas e na diáspora está muito satisfeito com isso. Portanto, é um sentimento de muito orgulho.
1: E assim fechamos esta semana em África. Obrigada pela vossa atenção e até breve.
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3: Final nesta emissão, se nos quiser continuar a acompanhar, pode fazê-lo através da nossa página RFI Português ou nas redes sociais. Obrigada pela preferência. Fique bem.

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0: A possibilidade de um acordo de paz entre o Irão e os Estados Unidos continua marcado por contradições. Donald Trump afirmou ontem que um acordo poderia ser assinado este domingo, mas o Irão continua a rejeitar a possibilidade de assinatura imediata. Uma das maiores apreensões de droga da história de Moçambique colocou o país no centro das atenções internacionais sobre o tráfico de estupefacientes. O Serviço Nacional de Investigação Criminal anunciou a apreensão de cerca de 3,7 toneladas de fentanil provenientes do Brasil. Estes são alguns dos assuntos que vamos desenvolver no controlo técnico desta emissão. Está Moçal Cheli e o jornal começa agora.
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0: A possibilidade de um acordo de paz entre o Irão e os Estados Unidos continua marcado por contradições. Donald Trump afirmou este sábado que um acordo poderia ser assinado hoje. No entanto, o Irão continua a rejeitar a possibilidade de uma assinatura imediata. As explicações são com Cristiana Soares.
2: O presidente dos Estados Unidos, Donald Trump, escreveu este sábado nas redes sociais que um acordo com o Irão poderia ser assinado este domingo, data que coincide com o seu aniversário. Por sua vez, o primeiro-ministro do Paquistão, Shehbaz Sharif, afirmou que as duas partes chegaram a um entendimento sobre um protocolo de acordo e que Islamabad se preparava para uma assinatura eletrónica ainda durante o dia de domingo. No entanto, Teherã não confirmou que a assinatura venha efetivamente a acontecer neste prazo. O porta-voz do Ministério dos Negócios Estrangeiros iraniano, Ismael Baghaei, alertou para a necessidade de prudência relativamente às datas avançadas publicamente. Entretanto, uma delegação do Qatar, país que juntamente com o Paquistão tem desempenhado um papel de mediador entre o Irão e os Estados Unidos, chegou este domingo a Teherão no âmbito dos esforços para alcançar uma solução duradoura para a guerra no Médio Oriente, segundo os meios de comunicação iranianos. De acordo com uma fonte iraniana citada pela agência de notícias Reuters, um eventual memorando Teherão-Washington inclui questões sensíveis como o programa nuclear iraniano, o levantamento parcial das sanções e a reabertura do Estreito de Hormuz. A agência noticiosa iraniana Fars, considerada próxima dos setores conservadores do regime, afirmou que o Irão ainda não tomou nem anunciou a sua decisão final relativamente ao protocolo de acordo proposto durante as negociações. Enquanto isso, o terreno continua instável. Israel anunciou ataques a posições do Hezbollah nos subúrbios de Beirute, alegadamente em resposta a disparos contra o seu território, apesar de, teoricamente, vigorar um cessar-fogo entre Israel e o Líbano.
0: As forças britânicas interceptaram hoje no Canal da Mancha um patrulheiro da frota fantasma russa, anunciou o Ministério da Defesa do Reino Unido. Segundo o governo britânico, o navio será transferido para um acuradouro ao largo da costa sul de Inglaterra e colocado sob vigilância. O primeiro-ministro britânico, Keir Starmer, que referiu que a operação desferiu um novo golpe contra a Rússia e deve lembrar aqueles que alimentam a guerra de Vladimir Putin na Ucrânia. Londres sancionou centenas de navios suspeitos de fazerem parte da frota fantasma utilizada pela Rússia para contornar os embargos ocidentais desde a invasão da Ucrânia em 2022. O primeiro-ministro indiano está de visita oficial à França. Narendra Modi foi recebido pelo presidente francês Emmanuel Macron em Nice, no sul da França. Hoje, os dois líderes inauguram uma feira de inovação e tecnologia antes da cimeira do G7, que começa amanhã em Evian.
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0: Uma das maiores apreensões de droga da história de Moçambique colocou o país no centro das atenções internacionais sobre o tráfico de estupefacientes. O Serviço Nacional de Investigação Criminal anunciou a apreensão de cerca de 3,7 toneladas de fentanil, uma droga sintética extremamente potente cuja circulação tem sido associada a milhares de mortes e a uma crise de saúde pública sem precedentes em vários países. A reportagem é de Orfeu Lisboa.
3: É a maior apreensão de drogas dos últimos tempos em Moçambique. Foram 3,7 toneladas de fentanil encontrado nos armazéns de uma empresa privada no Aeroporto Internacional de Maputo, explica o porta-voz do Serviço Nacional de Investigação Criminal, Hilário Lola.
4: A referida droga encontrava-se acondicionada em 50 caixas. Estas drogas são opioides sintéticos extremamente potentes, que podem causar aos consumidores depressão grave do sistema nervoso central, levando à sonolência intensa, confusão, dificuldades respiratórias e até o risco de morte.
3: Dois cidadãos, um moçambicano e um nigeriano, estão detidos em conexão com esta droga apreendida na sexta-feira e que só hoje foi tornado público pelo Cernic em conferência de imprensa.
4: Da vigilância operativa posicionada no aeroporto para a detenção dos indivíduos que viriam levantá-la, constatou-se que os mesmos desencadearam mecanismos de recrutar funcionários das alfândegas para o seu levantamento.
3: Para já, o Serviço Nacional de Investigação Criminal não revela o nome da empresa e não associa nem desassocia este caso com o cartel de Sinaloa. De Maputo para a RFI, Orfeu, Lisboa.
0: Duas histórias inspiradas na cultura balanta da Guiné-Bissau vão ser publicadas no Reino Unido no âmbito de um projeto académico que reúne investigadores e instituições britânicas. Os contos, escritos por Twaila Milanka, natural de Bissau e atualmente residente em Norwich, no leste da Inglaterra, procuram preservar e divulgar tradições da etnia balanta, contribuindo para dar visibilidade internacional ao património cultural da Guiné-Bissau.
5: Aqui se conta duas histórias. Uma trata de Alante e Alaná. Os irmãos são curiosos e queriam aventurar-se. Queriam conhecer a cultura balante. Entretanto, desobedeceram os avós e acabaram de cair numa emboscada, num espaço que eles não podiam entrar.
6: E tem alguma coisa a ver também com a sua experiência?
5: Mais ou menos. Que eu quando era criança, também era muito curiosa. Gostava sempre de ir onde não devia ir. Eu lembro-me, quando era pequenina, tinha guerra 98, fomos para a aldeia, meu avô ainda estava de vida, e gostava sempre de ir atrás dele, quando ele ia para a Bolanha, coisas assim, ou as minhas tias iam apanhar ostra, eu estava sempre atrás também, sim, tem uma qualquer coisa semelhante a isso.
0: Twaila Milanka, escritora guineense, este é o excerto da reportagem do nosso correspondente Bruno Manteigas, que pode ouvir dentro de instantes na segunda parte desta emissão. Primeiro grande confronto deste Mundial 2026, o Brasil empatou com o Marrocos uma bola, um jogo que pôs em evidência a qualidade do futebol marroquino. Noutro relevado, a Austrália venceu por 2-0 a Turquia, de quem se esperava mais. As explicações são com Cristiana Soares.
2: O encontro entre o Brasil e Marrocos era visto como o primeiro grande confronto deste Mundial 2026 e correspondeu plenamente às expectativas. A seleção de Marrocos esteve em vantagem frente aos brasileiros, mas o talento de Vinícius carimbou o empate como resultado final. Marrocos inaugurou o marcador diante de um Brasil irreconhecível, graças a Ismael Saibari. Brahim Diaz, a partir do círculo central, respondeu ao movimento de Saibari e colocou-lhe a bola em profundidade entre Marquinhos e Gabriel. O avançado marroquino isolou-se e picou a bola por cima do guarda-redes brasileiro para fazer 1-0, isto aos 21 minutos de jogo. Pelo Brasil, Igor Thiago esteve perto de transformar em golo a primeira ocasião após um arranque de Vinícius, mas falhou o cabeceamento. À segunda oportunidade, graças a uma jogada individual de Vinícius, o Brasil chegou ao empate aos 32 minutos, numa eficácia 100% sustentada pelo talento do avançado do Real Madrid. Marrocos poderia ter ampliado a vantagem, mas desperdiçou a oportunidade ao deixar escapar a vantagem construída na primeira parte. E na segunda parte, o Brasil reencontrou a sua identidade com Rafinha finalmente ao nível de Vinícius, criando perigo constante na área marroquina. Noutro relevado, na estreia no Mundial de 2026, a Austrália deu uma lição de eficácia à Turquia, de quem se esperava mais. O resultado final de 2-0 em Vancouver refletiu com justiça o que se passou em campo.
0: O Haiti perdeu por uma bola frente à Escócia e o jogo entre o Qatar e a Suíça terminou com um empate por uma bola. Este domingo a Alemanha joga com o Curaçao em Houston. Mais tarde a Holanda defronta o Japão na cidade de Dallas e a Costa do Marfim mede forças com o Equador na cidade de Filadélfia. A Suécia joga com a Tunísia em Monterrey, no México. E é o ponto final neste bloco informativo.

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1: Segunda parte desta emissão informativa aqui na antena da RFI, em português. Neste domingo descobrimos o universo de Twaila Milanka, natural de Bissau, e que acaba de publicar duas histórias inspiradas na cultura balanta guineense. Uma reportagem do correspondente em Londres, Bruno Manteigas.
2: Reportagem. Twaila Milanka nasceu em Bissau, mas vive fora do país há mais de duas décadas. Foi ainda adolescente, em Moscovo, que escreveu estas histórias para preservar e partilhar a cultura da etnia balanta. Agora, a viver em Norwich, no oeste de Inglaterra, colaborou com duas universidades para publicar os contos. O objetivo é dar visibilidade a uma cultura pouco conhecida pelos britânicos e aproximar estas histórias de um público mais jovem.
3: E aqui se conta duas histórias. Uma que se trata de Alante e Alana. Os irmãos são curiosos e queriam aventurar-se, queriam conhecer a cultura balante. Entretanto, desobedeceram os avós e acabaram de cair numa emboscada de um espaço que eles não podiam entrar, que é proibido entrar. Mas como eles crianças não sabiam disso e entraram. Entretanto, para ser resgatado daquele espaço, precisavam de Lantindan, que se dizem, precisava de presença deles com algumas cerimônias para poder resgatar as crianças lá dentro. E a outra é a fuga de Baptida, uma miúda que queria fugir de casamento forçado. Foi obrigada a casar com o senhor de idade e ela não queria casar. Então, também originou a fuga dela, da aldeia. Então, é uma história muito emocionante e espero que vocês vão gostar.
4: Algumas destas histórias são biográficas?
3: Algumas são, por exemplo, falo da Baptida, são histórias que acontecem sempre. Tem várias meninas que passaram quase a mesma história e que ainda estão a passar na aldeia de casamento forçado. Sobre a outra de Alante e Alaná também pararam no sítio que não deviam parar. Eu adaptei contos, alguns contos que vêm de gerações e gerações.
4: E tem alguma coisa a ver também com a sua experiência?
3: Mais ou menos. Porque eu, quando era criança, também era muito curiosa. Gostava sempre de ir onde não devia ir. Eu lembro-me, quando era pequenina, na guerra 98, fomos para a aldeia. Meu avô ainda estava de vida. E gostava sempre de ir atrás dele, quando ele ia para a Bolanha, coisas assim. Ou minhas tias iam apanhar ostra, eu estava sempre atrás também. Sim, tem uma qualquer coisa semelhante a isso.
4: Estas histórias nunca foram publicadas, mas vão ser ilustradas. Gosta desta maneira de comunicar?
3: Sim. Através das ilustrações também, pessoas vão dar de conhecer.
4: Gostou daquilo que viu?
3: Eu vi, eu senti-me representada. Eles conseguiram ilustrar como é que se vive na aldeia, mais ou menos traje, do jeito, coisas que se utilizam da comunicação na aldeia. Eles conseguiram fazer isso. Eu sinto-me mesmo representada. Gostei, fizeram um bom trabalho.
4: Que imagens é que gostou mais? Lembra-se alguma coisa em especial que viu que...
3: Sim, eu vi uma delas, os senhores da Barito Vermelho iam resgatar os miúdos na mata. Foi a mesma coisa que eu imaginei quando estava a escrever, foi exatamente. Os meninos perdiam na mata quando vi naquela coisa. Oh, o que vocês estão a fazer aqui? Eu também foi um espetacular. Conseguiu demonstrar mais ou menos aquilo que eu estava a pensar. Gostei muito.
4: Tem aqui duas crianças pequenas. Estas histórias é uma forma de lhes transmitir a cultura?
3: Também. Porque assim, eu, por exemplo, saí na Guiné pequena, mas sempre estou conectada com a etnia, porque tenho familiares que ainda vivem na aldeia. Eu pergunto-me sempre a perguntar-me, tentar saber. E elas nasceram aqui. Eu queria que elas conhecessem também a cultura balanta. E que ficam também conectadas com a cultura balanta. E não só, porque estamos aqui num país que não sabe muito da Guiné, tão pouco da etnia balanta. Eu queria que a população inglesa também conhecesse um pouco também da tradição.
4: Tinha em mente um público mais infantil?
3: Sim, sim, sim, sim. Que é nessa idade que as pessoas estão muito curiosas. É nessa idade que ficamos muito curiosos de conhecer, de perguntar, de querer saber. Sim, eu acho que é com a idade.
4: E conta a sua filha mais nova, ela conhece a história?
3: Ainda não, mas daqui a pouco vai conhecer. Também é muito curiosa, né? Mas daqui a pouco também ela vai conhecer, tem que conhecer, tem que saber de onde vieram suas origens.
4: Tem mais histórias para contar?
3: Tenho. O futuro.
4: Sim?
3: Uhum. Muita coisa para contar.
2: Este projeto foi coordenado pela professora associada de Antropologia Social da Universidade de East Anglia, Maria Abranches.
0: Nós trabalhamos na área das migrações muito com o método de storytelling. É um método muito poderoso, tem muita força e chega a um público também mais vasto, não só académico. E eu pensei, se pudermos encontrar uma forma de colaborar e de conseguir que as histórias fossem ilustradas e publicadas, seria não só uma forma de dar voz a imigrantes como a Twyla, não é? Tanto que é uma das áreas em que nós também trabalhamos, tanto dar essa voz a pessoas de grupos mais marginalizados, mas também seria uma forma de conseguir comunicar histórias de diversidade cultural a um público mais jovem, mais alargado e numa altura em que isso é muito necessário, não é? Nós vemos no Reino Unido, mas não só, aumento de discurso anti-imigração e é um sentimento muito negativo em relação à imigração, portanto seria uma boa altura para poder avançar com esse projeto. Eu já tinha colaborado antes com a Norwich University of the Arts num outro projeto anterior e voltei a contactá-los, curso de ilustração, falei do projeto, eles ficaram super interessados. Começou a partir daí, tanto os alunos do curso de ilustração ilustraram então as histórias da Twyla. É uma forma de transmitir essa cultura a dois públicos, no fundo. Tanto um público que não conhece quase nada da cultura guineense e muito menos da cultura balanta, né? Aqui no Reino Unido e sobretudo em Norwich, há uma comunidade guineense, mas relativamente pequena e não muito conhecida. E também há um público que são os descendentes de imigrantes, não só guineenses, mas outros africanos também, né, que já se sentem um bocado afastados dessas tradições culturais e pessoas como a Twyla e outros da comunidade sentem essa vontade de aproximar esses jovens também um bocadinho, de fazê-los pelo menos conhecer essas origens da sua cultura.
4: Quantos alunos é que decidiram participar? Foi uma participação entusiasta?
0: Eram 70 e tal alunos e depois vai haver 4 vencedores.
4: E o trabalho da Maria?
0: Neste projeto especificamente foi fazer a colaboração acontecer. Nós viemos as duas visitar enquanto os projetos estavam em curso, projetos de ilustração, né? Falar com os alunos, responder a questões deles sobre cultura guineense. E agora nesta fase, o meu papel é também trabalhar para conseguir publicar 2 histórias em formato de comic book que vão ser publicadas e distribuídas. Portanto, agora o meu trabalho vai ser avançar com essas publicações e depois pensar em estratégias de divulgação. Onde é que nós queremos que esses livros cheguem, não é?
4: Isso vai ser uma coisa mais local? Ou...
0: Não sei, pode ser começando local, mas se pudermos chegar mais longe, melhor.
4: Já fiz alguma coisa assim antes?
0: Não em publicação de livros, mas trabalhei antes com fotografias, por exemplo, e fizemos exposições de fotografias, que num outro projeto que era com refugiados no Reino Unido, chegámos a ir a Manchester, a Glasgow, também na Escócia, com essa exposição.
4: Que impacto é que têm os meios visuais diferente do meio escrito?
0: Chega a mais pessoas mais rapidamente e é um método também mais inclusivo. Trabalho académico, sabemos, não chega a toda a gente, não é? Portanto, isto é uma forma de sair desse meio académico e ir mais além.
2: 2 dos trabalhos vão agora ser transformados em livro e publicados num projeto que cruzou geografias, gerações e linguagens e que usa a arte para aproximar culturas num mundo cada vez mais dividido. Bruno Manteigas, Londres, RFI.
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6: Angélique Kidjo, Neil Rogers e

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2: Essa canção. 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
6: Na lição anterior, travamos conhecimento com Amadou Kourouma e com o seu romance Le Soleil des Indépendances, Os Sóis das Independências, cujo trecho vamos ouvir de novo. Salimata, a esposa de Fama, queixa-se de ser estéril e vai consultar um amigo, o marabu Hadj Abdoulaye. Este é mestre de feitiçaria e sabe penetrar no invisível.
7: Dis-moi, que vois-tu dans la calebasse d'eau? Regarde fort. Fort! Que vois-tu?
8: Un coq. Un gros coq battant des ailes. Qui chante. Chante.
7: Regarde toujours. Regarde plus fort.
8: On apporte un mouton blanc. C'est un bélier. Hé! Parti le mouton. Des visages grimaçants. Des masques de diable. Le noir, le rouge, la boue des marigots, le sable fin et doux. Tout a disparu. Plus rien. Rien. Tout a fui.
7: Regarde toujours.
8: Rien de rien. De l'eau. Rien que de l'eau.
7: Vraiment? Vraiment rien? Bon, bien ainsi. La tromperie dit « Demain, dans le sac, ou après, le marigot. » Mais jamais le voilà. Alors que la vérité montre et présente. Et les commentaires sont sans raison.
8: Juste et complet. J'ai bien vu le coq rouge et le mouton blanc.
7: C'est ta bouche qui vient de dire à toi-même tes sacrifices. Mes conseils se limiteront à te recommander de tuer immédiatement un sacrifice.
6: Compreenderam bem o texto?
2: Que veut Salimata?
6: Que quer Salimata?
9: Elle veut connaître son avenir.
2: Qui vient-elle voir?
6: Quem é que ela vem ver?
9: Un marabout. Qui est un sorcier africain.
2: Qu'est-ce qu'elle doit regarder d'abord?
6: O que é que ela deve olhar primeiro?
9: Elle doit regarder l'eau de la calebasse.
2: Quels animaux apparaissent dans l'eau?
6: Quais são os animais que aparecem na água?
9: Un coq et un mouton.
2: Quelle couleur voit-elle?
6: Quais são as cores que ela vê?
9: Le rouge et le noir.
2: Que doit-elle faire ensuite?
6: O que é que ela deve fazer em seguida?
9: Faire un sacrifice.
6: Este diálogo é extraído de Le Soleil des Indépendances, Os Sóis das Independências, evoca uma cerimónia ritual de consulta de oráculo, como se fazia noutras culturas e, por exemplo, na Roma Antiga. Aqui vem-se consultar Le Marabout, uma espécie de feiticeiro curandeiro reputado pelos seus poderes mágicos. É ele que indica em seguida os sacrifícios a fazer às divindades ou aos espíritos. Assim, numerosas palavras do texto evocam realidades locais.
2: Que vois-tu dans la calebasse d'eau?
6: Pergunta o marabu. Uma calebasse, cabaça, é um grande fruto esvaziado e seco que pode servir de recipiente. Em seguida, Salimata tem visões. Vê masques de diable, máscaras de diabo. Nos rituais de certos países, como aqui, esconde-se o rosto com uma masque, máscara. A jovem tem igualmente uma visão de animais. Descobre na água a imagem de um coq, galo, e depois a de um mouton, carneiro. Se a jovem sacrificar estes animais e derramar o sangue deles, será então protegida e os seus desejos serão realizados. Salimata acaba de consultar o marabu porque quer curar a sua esterilidade. Por isso, está disposta a executar todas as ordens que este lhe der, porque o marabu, investido de um poder particular, está ali para mandar et depois revelar.
2: Dis-moi, que vois-tu dans la calebasse d'eau? Regarde fort, fort. Que vois-tu?
6: Pergunta o marabout.
2: Regarde toujours. Regarde plus fort. Regarde toujours.
6: Emprega, pois, o imperativo na segunda pessoa do singular porque a Salimata e o marabout se conhecem bem. Mas aqui, os imperativos são seguidos por um advérbio, o que lhes dá ainda mais peso.
2: Regarde fort. Regarde toujours. Regarde plus fort.
6: O advérbio de modo fort tem, neste caso, o sentido de avec une grande intensité, com grande intensidade. Para que a visão apareça a Salimata, ela deve olhar para a água de uma certa maneira, intensamente. À força de olhar, Salimata vê aparecer algo.
2: Que vois-tu?
6: Pergunta o marabout.
9: Un coq, un gros coq battant des ailes, qui chante, chante.
6: Responde Salimata, cuja visão se precisa. Ela usa o participio presente para descrever.
9: Un gros coq battant des ailes.
6: Diz ela. Em francês, o participio presente é um instrumento de descrição. A sua especificidade é mostrar a ação a fazer-se, o que acrescenta realismo à ação. Salimata vê com efeito o galo a bater as asas. Para descrever um quadro, também se pode usar o participio presente.
9: Je vois au premier plan un homme fumant une pipe.
6: A proposição relativa e o adjetivo qualificativo também são instrumentos de descrição. Acrescentam precisões sobre a situação, a ação, mas também são utilizados para a forma e a cor. Aqui trata-se primeiro de descrever a ação do galo, empregando o relativo qui, quem.
9: Qui chante, chante,
6: diz Salimata. Depois, para descrever o galo e em seguida o carneiro, Salimata serve-se de adjetivos qualificativos.
9: Un coq, un gros coq,
6: diz. E depois?
9: On apporte un mouton blanc.
6: Hipnotizada pela visão dos animais, Salimata já só se exprime através de frases nominais e de exclamações.
9: Eh, parti le mouton, des visages grimaçants, des masques de diable, eh, le noir, le rouge, la boue des marigots, le sable fin et doux.
6: Com efeito, nestas frases, o verbo desapareceu e só restam interjeições e nomes, o que torna as imagens ainda mais fortes. Aos animais sucedem as imagens de máscaras, des masques de diable, máscaras de diabo, falsos rostos assustadores e, em seguida, as cores, le noir, o preto, le rouge, o vermelho e, por fim, uma paisagem de boue, de lama, e depois um apaziguamento com o sable fin et doux, areia fina e suave, antes da visão desaparecer. Ao contrário das frases verbais, não há ação, mas apenas uma forte impressão sensorial, a visão. Embora as visões de Salimata tenham desaparecido após uma experiência impressionante, o marabout dá-lhe conselhos e diz-lhe o que ela deve fazer.
2: Mes conseils se limiteront à te recommander de tuer immédiatement un sacrifice.
6: A atividade de predição declina-se no futuro. Os astrólogos que predizem o futuro também empregam o futuro.
2: Vous aurez beaucoup d'argent.
6: No diálogo de Kuruma, o marabout preconiza um sacrifício a fim de afastar os malefícios.
2: Tuez immédiatement un sacrifice.
6: Aconselha. É o que as personagens vão fazer na continuação do romance. Este texto permite-nos abordar uma realidade e uma cultura diferentes. Além disso, através do seu estilo cinematográfico, Kuruma faz-nos literalmente viver uma cena ritual onde o cotidiano e o mito estão misturados. Nesta lição descobrimos um universo particular de predição, o do marabu africano, marcado pelos ritos e pelos costumes do cotidiano e que se exprime essencialmente pelo emprego de futuros e de frases nominais ou exclamativas.
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3: É o ponto final nesta emissão. Se nos quiser continuar a acompanhar, pode fazê-lo através da nossa página RFI Português ou nas redes sociais. Obrigada pela preferência. Fique bem.
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3: Neide Ribeiro.
2: A possibilidade de um acordo de paz entre o Irão e os Estados Unidos continua marcado por contradições. Donald Trump afirmou ontem que um acordo poderia ser assinado este domingo, mas o Irão continua a rejeitar a possibilidade de assinatura imediata. Uma das maiores apreensões de droga da história de Moçambique colocou o país no centro das atenções internacionais sobre o tráfico de estupefacientes. O Serviço Nacional de Investigação Criminal anunciou a apreensão de cerca de 3,7 toneladas de fentanil provenientes do Brasil. Estes são alguns dos assuntos que vamos desenvolver. No controlo técnico desta emissão está Moussa Al-Cheli e o jornal começa agora.
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2: A possibilidade de um acordo de paz entre o Irão e os Estados Unidos continua marcado por contradições. Donald Trump afirmou este sábado que um acordo poderia ser assinado hoje. No entanto, o Irão continua a rejeitar a possibilidade de uma assinatura imediata. As explicações são com Cristiana Soares.
4: O presidente dos Estados Unidos, Donald Trump, escreveu este sábado nas redes sociais que um acordo com o Irão poderia ser assinado este domingo, data que coincide com o seu aniversário. Por sua vez, o primeiro-ministro do Paquistão, Shehbaz Sharif, afirmou que as duas partes chegaram a um entendimento sobre um protocolo de acordo e que Islamabad se preparava para uma assinatura eletrónica ainda durante o dia de domingo. No entanto, Teherã não confirmou que a assinatura venha efetivamente a acontecer neste prazo. O porta-voz do Ministério dos Negócios Estrangeiros iraniano, Ismael Baghaei, alertou para a necessidade de prudência relativamente às datas avançadas publicamente. Entretanto, uma delegação do Qatar, país que juntamente com o Paquistão tem desempenhado um papel de mediador entre o Irão e os Estados Unidos, chegou este domingo a Teherão no âmbito dos esforços para alcançar uma solução duradoura para a guerra no Médio Oriente, segundo os meios de comunicação iranianos. De acordo com uma fonte iraniana citada pela agência de notícias Reuters, um eventual memorando Teherão-Washington inclui questões sensíveis como o programa nuclear iraniano, o levantamento parcial das sanções e a reabertura do Estreito de Hormuz. A agência noticiosa iraniana Fars, considerada próxima dos setores conservadores do regime, afirmou que o Irão ainda não tomou nem anunciou a sua decisão final relativamente ao protocolo de acordo proposto durante as negociações. Enquanto isso, o terreno continua instável. Israel anunciou ataques a posições do Hezbollah nos subúrbios de Beirute, alegadamente em resposta a disparos contra o seu território, apesar de, teoricamente, vigorar um cessar-fogo entre Israel e o Líbano.
2: As forças britânicas interceptaram hoje no Canal da Mancha um patrulheiro da frota fantasma russa, anunciou o Ministério da Defesa do Reino Unido. Segundo o governo britânico, o navio será transferido para um acuradouro ao largo da costa sul de Inglaterra e colocado sob vigilância. O primeiro-ministro britânico, Keir Starmer, que referiu que a operação desferiu um novo golpe contra a Rússia e deve lembrar aqueles que alimentam a guerra de Vladimir Putin na Ucrânia. Londres sancionou centenas de navios suspeitos de fazerem parte da frota fantasma utilizada pela Rússia para contornar os embargos ocidentais desde a invasão da Ucrânia em 2022. O primeiro-ministro indiano está de visita oficial à França. Narendra Modi foi recebido pelo presidente francês Emmanuel Macron em Nice, no sul da França. Hoje, os dois líderes inauguram uma feira de inovação e tecnologia antes da cimeira do G7, que começa amanhã em Evian.
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2: Uma das maiores apreensões de droga da história de Moçambique colocou o país no centro das atenções internacionais sobre o tráfico de estupefacientes. O Serviço Nacional de Investigação Criminal anunciou a apreensão de cerca de 3,7 toneladas de fentanil, uma droga sintética extremamente potente cuja circulação tem sido associada a milhares de mortes e a uma crise de saúde pública sem precedentes em vários países. A reportagem é de Orfeu Lisboa.
5: É a maior apreensão de drogas dos últimos tempos em Moçambique. Foram 3,7 toneladas de fentanil encontrado nos armazéns de uma empresa privada no Aeroporto Internacional de Maputo, explica o porta-voz do Serviço Nacional de Investigação Criminal, Hilário Lola.
1: A referida droga encontrava-se acondicionada em 50 caixas. Estas drogas são opioides sintéticos extremamente potentes, que podem causar aos consumidores depressão grave do sistema nervoso central, levando à sonolência intensa, confusão, dificuldade respiratória e até o risco de morte.
5: Dois cidadãos, um moçambicano e um nigeriano, estão detidos em conexão com esta droga apreendida na sexta-feira e que só hoje foi tornado público pelo CERNIC em conferência de imprensa.
1: Da vigilância operativa posicionada no aeroporto para a detenção dos indivíduos que viriam levantá-la, constatou-se que os mesmos desencadearam mecanismos de recrutar funcionários das alfândegas para o seu levantamento.
5: Para já, o Serviço Nacional de Investigação Criminal não revela o nome da empresa e não associa nem desassocia este caso com o cartel de Sinaloa. De Maputo para a RFI, Orfeu, Lisboa.
2: Duas histórias inspiradas na cultura balanta da Guiné-Bissau vão ser publicadas no Reino Unido no âmbito de um projeto académico que reúne investigadores e instituições britânicas. Os contos, escritos por Twaila Milanka, natural de Bissau e atualmente residente em Norwich, no leste da Inglaterra, procuram preservar e divulgar tradições da etnia balanta, contribuindo para dar visibilidade internacional ao património cultural da Guiné-Bissau.
6: Aqui se conta duas histórias. Uma trata de Alantem e Alaná. Os irmãos são curiosos e queriam aventurar-se, queriam conhecer a cultura balante. Entretanto, desobedeceram os avós e acabaram de cair numa emboscada de um espaço que eles não podiam entrar.
7: E tem alguma coisa a ver também com a sua experiência?
6: Mais ou menos. Que eu quando era criança, também era muito curiosa. Gostava sempre de ir onde não devia ir. Eu lembro-me, quando era pequenina, tinha guerra 98, fomos para a aldeia, meu avô ainda estava de vida, e gostava sempre de ir atrás dele, quando ele ia para a Bolanha, coisas assim, ou as minhas tias iam apanhar ostra, eu estava sempre atrás também, sim, tem uma qualquer coisa semelhante a isso.
2: Twaila Milanka, escritora guineense, este é o excerto da reportagem do nosso correspondente Bruno Manteigas, que pode ouvir dentro de instantes na segunda parte desta emissão. Primeiro grande confronto deste Mundial 2026, o Brasil empatou com o Marrocos a uma bola, um jogo que pôs em evidência a qualidade do futebol marroquino. Noutro relevado, a Austrália venceu por 2-0 a Turquia, de quem se esperava mais. As explicações são com Cristiana Soares.
4: O encontro entre o Brasil e Marrocos era visto como o primeiro grande confronto deste Mundial 2026 e correspondeu plenamente às expectativas. A seleção de Marrocos esteve em vantagem frente aos brasileiros, mas o talento de Vinícius carimbou o empate como resultado final. Marrocos inaugurou o marcador diante de um Brasil irreconhecível, graças a Ismael Saibari. Brahim Diaz, a partir do círculo central, respondeu ao movimento de Saibari e colocou-lhe a bola em profundidade entre Marquinhos e Gabriel. O avançado marroquino isolou-se e picou a bola por cima do guarda-redes brasileiro para fazer 1-0, isto aos 21 minutos de jogo. Pelo Brasil, Igor Thiago esteve perto de transformar em golo a primeira ocasião após um arranque de Vinícius, mas falhou o cabeceamento. À segunda oportunidade, graças a uma jogada individual de Vinícius, o Brasil chegou ao empate aos 32 minutos, numa eficácia 100% sustentada pelo talento do avançado do Real Madrid. Marrocos poderia ter ampliado a vantagem, mas desperdiçou a oportunidade ao deixar escapar a vantagem construída na primeira parte. E na segunda parte, o Brasil reencontrou a sua identidade com Rafinha finalmente ao nível de Vinícius, criando perigo constante na área marroquina. Noutro relevado, na estreia no Mundial de 2026, a Austrália deu uma lição de eficácia à Turquia, de quem se esperava mais. O resultado final de 2-0 em Vancouver refletiu com justiça o que se passou em campo.
2: O Haiti perdeu por uma bola frente à Escócia e o jogo entre o Qatar e a Suíça terminou com um empate por uma bola. Este domingo a Alemanha joga com o Curaçao em Houston. Mais tarde a Holanda defronta o Japão na cidade de Dallas e a Costa do Marfim mede forças com o Equador na cidade de Filadélfia. A Suécia joga com a Tunísia em Monterrey, no México. E é o ponto final neste bloco informativo.

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1: Segunda parte desta emissão informativa aqui na antena da RFI, em português. Neste domingo descobrimos o universo de Twaila Milanka, natural de Bissau, e que acaba de publicar duas histórias inspiradas na cultura balanta guineense. Uma reportagem do correspondente em Londres, Bruno Manteigas.
2: Reportagem. Twaila Milanka nasceu em Bissau, mas vive fora do país há mais de duas décadas. Foi ainda adolescente, em Moscovo, que escreveu estas histórias para preservar e partilhar a cultura da etnia balanta. Agora, a viver em Norwich, no oeste de Inglaterra, colaborou com duas universidades para publicar os contos. O objetivo é dar visibilidade a uma cultura pouco conhecida pelos britânicos e aproximar estas histórias de um público mais jovem.
3: E aqui se conta duas histórias. Uma que se trata de Alante e Alana. Os irmãos são curiosos e queriam aventurar-se, queriam conhecer a cultura balante. Entretanto, desobedeceram os avós e acabaram de cair numa emboscada de um espaço que eles não podiam entrar, que é proibido entrar. Mas como eles crianças não sabiam disso e entraram. Entretanto, para ser resgatado daquele espaço, precisavam de Lantindan, que se dizem, precisava da presença deles com algumas cerimônias para poder resgatar as crianças lá dentro. E a outra é a fuga de Baptida, uma miúda que queria fugir de casamento forçado. Foi obrigada a casar com um senhor de idade e ela não queria casar. Então, também originou a fuga dela, da aldeia. Então, é uma história muito emocionante e espero que as pessoas vão gostar.
4: Algumas destas histórias são biográficas?
3: Algumas são, por exemplo, falo da Baptida, são histórias que acontecem sempre. Tem várias meninas que passaram quase a mesma história e que ainda estão a passar na aldeia de casamento forçado. Sobre a outra de Alante e Alaná também, que pararam no sítio que não deviam parar, eu adaptei contos, alguns contos que vêm de gerações e gerações.
4: E tem alguma coisa a ver também com a sua experiência?
3: Mais ou menos. Porque eu, quando era criança, também era muito curiosa. Gostava sempre de ir onde não devia ir. Eu lembro-me, quando era pequenina, na guerra 98, fomos para a aldeia. Meu avô ainda estava de vida. E gostava sempre de ir atrás dele quando ele ia para a Bolanha, coisas assim. Ou minhas tias iam apanhar ostra. Eu estava sempre atrás também. Sim, tem uma qualquer coisa semelhante a isso.
4: Estas histórias nunca foram publicadas, mas vão ser ilustradas. Gosta desta maneira de comunicar?
3: Sim. Através das ilustrações também pessoas vão dar vontade de conhecer.
4: Gostou daquilo que viu?
3: Eu vi, eu senti-me representada. Eles conseguiram ilustrar como é que se vive na aldeia, mais ou menos traje, objeto, coisas que se utilizam da comunicação na aldeia. Eles conseguiram fazer isso. Eu sinto-me mesmo representada. Gostei, fizeram um bom trabalho.
4: Que imagens é que gostou mais? Lembra-se alguma coisa em especial que viu que...
3: Sim, eu vi uma delas, os senhores da Barito Vermelho iam resgatar os miúdos na mata. Foi a mesma coisa que eu imaginei quando estava a escrever, foi exatamente. Os meninos perdidos na mata, quando vi naquela coisa, oh, o que vocês estão a fazer aqui? Eu também foi um espetacular. Conseguiu demonstrar mais ou menos aquilo que eu estava a pensar. Gostei muito.
4: Tem aqui duas crianças pequenas. Estas histórias é uma forma de lhes transmitir a cultura?
3: Também. Porque assim, eu, por exemplo, saí na Guiné pequena, mas sempre estou conectada com a etnia, porque tenho familiares que ainda vivem na aldeia. Eu pergunto-me sempre, sempre a perguntar-me, tentar saber. E elas nasceram aqui. Eu queria que elas conhecessem também a cultura balanta. E que ficam também conectadas com a cultura balanta. E não só, porque estamos aqui num país que não sabe muito da Guiné, tão pouco da etnia balanta. Eu queria que a população inglesa também conhecesse um pouco também da tradição.
4: Tinha em mente um público mais infantil?
3: Sim, sim, sim, sim. Que é nessa idade que as pessoas estão muito curiosas. É nessa idade que ficamos muito curiosos de conhecer, de perguntar, querer saber. Sim, eu acho que é com a idade.
4: E conta a sua filha mais nova? Ela conhece a história?
3: Ainda não, mas daqui a pouco vai conhecer. Também é muito curiosa, né? Mas daqui a pouco também ela vai conhecer. Tem que conhecer, tem que saber de onde vieram suas origens.
4: Tem mais histórias para contar?
3: Tenho. O futuro.
4: Sim.
3: Muita coisa para contar.
2: Este projeto foi coordenado pela professora associada de Antropologia Social da Universidade de East Anglia, Maria Abranches.
3: Nós trabalhamos na área das migrações muito com o método de storytelling. É um método muito poderoso, tem muita força e chega a um público também mais vasto, não só académico. E eu pensei, se pudermos encontrar uma forma de colaborar e de conseguir que as histórias fossem ilustradas e publicadas, seria não só uma forma de dar voz a imigrantes como a Twyla, não é? Tanto que é uma das áreas em que nós também trabalhamos, tanto de dar essa voz a pessoas de grupos mais marginalizados, mas também seria uma forma de conseguir comunicar histórias de diversidade cultural a um público mais jovem, mais alargado e numa altura em que isso é muito necessário, não é? Nós vemos no Reino Unido, mas não só, aumento de discurso anti-imigração e é um sentimento muito negativo em relação à imigração, portanto seria uma boa altura para poder avançar com esse projeto. Eu já tinha colaborado antes com a Norwich University of the Arts num outro projeto anterior e voltei a contactá-los, curso de ilustração, falei do projeto, eles ficaram super interessados. Começou a partir daí, tanto os alunos do curso de ilustração ilustraram então as histórias da Twyla. É uma forma de transmitir essa cultura a dois públicos, no fundo. Tanto um público que não conhece quase nada da cultura guineense e muito menos da cultura balanta, né? Aqui no Reino Unido e sobretudo em Norwich, há uma comunidade guineense, mas relativamente pequena e não muito conhecida. E também há um público que são os descendentes de imigrantes, não só guineenses, mas outros africanos também, né, que já se sentem um bocado afastados dessas tradições culturais e pessoas como a Twyla e outros da comunidade sentem essa vontade de aproximar esses jovens também um bocadinho, de fazê-los pelo menos conhecer essas origens da sua cultura.
4: Quantos alunos é que decidiram participar? Foi uma participação entusiasta?
3: Eram 70 e tal alunos e depois vai haver 4 vencedores.
4: E o trabalho da Maria?
3: Neste projeto especificamente foi fazer a colaboração acontecer. Nós viemos as duas visitar enquanto os projetos estavam em curso, projetos de ilustração, né? Falar com os alunos, responder a questões deles sobre a cultura guineense. E agora nesta fase, o meu papel é também trabalhar para conseguir publicar 2 histórias em formato de comic book que vão ser publicadas e distribuídas. Portanto, agora o meu trabalho vai ser avançar com essas publicações e depois pensar em estratégias de divulgação. Onde é que nós queremos que esses livros cheguem, não é?
4: Isso vai ser uma coisa mais local? Ou...
3: Não sei, pode ser começando local, mas se pudermos chegar mais longe, melhor.
4: Já fiz alguma coisa assim antes?
3: Não em publicação de livros, mas trabalhei antes com fotografias, por exemplo, e fizemos exposições de fotografias, que num outro projeto que era com refugiados no Reino Unido, chegámos a ir a Manchester, a Glasgow, também na Escócia, com essa exposição.
4: Que impacto é que têm os meios visuais diferente do meio escrito?
3: Chega a mais pessoas mais rapidamente e é um método também mais inclusivo. O trabalho académico, sabemos, não chega a toda a gente, não é? Portanto, isto é uma forma de sair desse meio académico e ir mais além.
2: 2 dos trabalhos vão agora ser transformados em livro e publicados num projeto que cruzou geografias, gerações e linguagens e que usa a arte para aproximar culturas num mundo cada vez mais dividido. Bruno Manteigas, Londres, RFI.
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0: C'est ta bouche qui vient de dire à toi-même tes sacrifices. 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
2: Compreenderam bem o texto?
3: Que veut Salimata?
2: Que quer Salimata?
4: Elle veut connaître son avenir.
3: Qui vient-elle voir?
2: Quem é que ela vem ver?
4: Un marabout qui est un sorcier africain.
3: Qu'est-ce qu'elle doit regarder d'abord?
2: O que é que ela deve olhar primeiro?
4: Elle doit regarder l'eau de la calebasse.
3: Quels animaux apparaissent dans l'eau?
2: Quais são os animais que aparecem na água?
4: Un coq et un mouton.
3: Quelle couleur voit-elle?
2: Quais são as cores que ela vê?
4: Le rouge et le noir.
3: Que doit-elle faire ensuite?
2: O que é que ela deve fazer em seguida?
4: Faire un sacrifice.
2: Este diálogo é extraído de Le Soleil des Indépendances, os sóis das independências, evoca uma cerimónia ritual de consulta de oráculo, como se fazia noutras culturas e, por exemplo, na Roma Antiga. Aqui vem-se consultar Le Marabout, uma espécie de feiticeiro curandeiro reputado pelos seus poderes mágicos. É ele que indica em seguida os sacrifícios a fazer às divindades ou aos espíritos. Assim, numerosas palavras do texto evocam realidades locais.
3: Que vois-tu dans la calebasse d'eau?
2: Pergunta o Marabout. Uma calebasse, cabaça, é um grande fruto esvaziado e seco que pode servir de recipiente. Em seguida, Salimata tem visões. Vê masque de diable, máscaras de diabo. Nos rituais de certos países, como aqui, esconde-se o rosto com uma masque, máscara. A jovem tem igualmente uma visão de animais. Descobre na água a imagem de um coq, galo, e depois a de um mouton, carneiro. Se a jovem sacrificar estes animais e derramar o sangue deles, será então protegida e os seus desejos serão realizados. Salimata acaba de consultar o Marabout porque quer curar a sua esterilidade. Por isso, está disposta a executar todas as ordens que este lhe der, porque o Marabout, investido de um poder particular, está ali para mandar e depois revelar.
3: Dis-moi, que vois-tu dans la calebasse d'eau? Regarde fort, fort. Que vois-tu?
2: Pergunta o Marabout.
3: Regarde toujours. Regarde plus fort. Regarde toujours.
2: Emprega, pois, o imperativo na segunda pessoa do singular porque a Salimata e o Marabout se conhecem bem. Mas aqui os imperativos são seguidos por um advérbio, o que lhes dá ainda mais peso.
3: Regarde fort. Regarde toujours. Regarde plus fort.
2: O advérbio de modo fort tem, neste caso, o sentido de avec une grande intensité, com grande intensidade. Para que a visão apareça a Salimata, ela deve olhar para a água de uma certa maneira, intensamente. À força de olhar, Salimata vê aparecer algo.
3: Que vois-tu?
2: Pergunta o Marabout.
4: Un coq. Un gros coq battant des ailes. Qui chante, chante.
2: Responde Salimata, cuja visão se precisa. Ela usa o particípio presente para descrever.
4: Un gros coq battant des ailes.
2: Diz ela. Em francês, o particípio presente é um instrumento de descrição. A sua especificidade é mostrar a ação a fazer-se, o que acrescenta realismo à ação. Salimata vê com efeito o galo a bater as asas. Para descrever um quadro, também se pode usar o particípio presente.
4: Je vois au premier plan un homme fumant une pipe.
2: A proposição relativa e o adjetivo qualificativo também são instrumentos de descrição. Acrescentam precisões sobre a situação, a ação, mas também são utilizados para a forma e a cor. Aqui trata-se primeiro de descrever a ação do galo empregando o relativo qui, quem.
4: Qui chante, chante.
2: Diz Salimata. Depois, para descrever o galo e, em seguida, o carneiro, Salimata serve-se de adjetivos qualificativos.
4: Un coq, un gros coq.
2: Diz. E depois?
4: On apporte un mouton blanc

0: Hipnotizada pela visão dos animais, Salimata já só se exprime através de frases nominais e de exclamações.
1: Parti le mouton, des visages grimaçants, des masques de diable, le noir, le rouge, la boue des marigots, le sable fin et doux.
0: Com efeito, nestas frases, o verbo desapareceu e só restam interjeições e nomes, o que torna as imagens ainda mais fortes. Aos animais sucedem as imagens de máscaras, des masques de diable, máscaras de diabo, falsos rostos assustadores e, em seguida, as cores, le noir, o preto, le rouge, o vermelho e, por fim, uma paisagem de boue, de lama, e depois um apaziguamento com o sable fin et doux, areia fina e suave, antes da visão desaparecer. Ao contrário das frases verbais, não há ação, mas apenas uma forte impressão sensorial, a visão. Embora as visões de Salimata tenham desaparecido após uma experiência impressionante, o marabu dá-lhe conselhos e diz-lhe o que ela deve fazer.
2: Mes conseils se limiteront à te recommander de tuer immédiatement un sacrifice.
0: A atividade de predição declina-se no futuro. Os astrólogos que predizem o futuro também empregam o futuro.
2: Vous aurez beaucoup d'argent.
0: No diálogo de Kuruma, o marabu preconiza um sacrifício a fim de afastar os malefícios.
2: Tuez immédiatement un sacrifice.
0: Aconselha. É o que as personagens vão fazer na continuação do romance. Este texto permite-nos abordar uma realidade e uma cultura diferentes. Além disso, através do seu estilo cinematográfico, Kuruma faz-nos literalmente viver uma cena ritual onde o cotidiano e o mito estão misturados. Nesta lição descobrimos um universo particular de predição, o do marabu africano, marcado pelos ritos e pelos costumes do cotidiano e que se exprime essencialmente pelo emprego de futuros e de frases nominais ou exclamativas.
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5: É o ponto final nesta emissão. Se nos quiser continuar a acompanhar, pode fazê-lo através da nossa página RFI Português ou nas redes sociais. Obrigada pela preferência. Fique bem.
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2: São 18 horas em Paris, 15 na cidade da Praia. 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
2: A seleção de Cabo Verde de futebol estreia-se amanhã no Campeonato do Mundo, frente à Espanha, e a ocasião está a ser assinalada com iniciativas que vão desde o lançamento de um selo comemorativo a uma moeda especial. Os eleitores suíços rejeitaram hoje uma iniciativa popular promovida pela extrema-direita que pretendia limitar o crescimento da população do país através de restrições à imigração. Estes são alguns dos assuntos que vamos desenvolver no controlo técnico desta emissão. Está a Moussa Lechali e o jornal começa agora.
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2: A seleção cabo-verdiana de futebol estreia-se amanhã no Campeonato do Mundo frente à equipa espanhola e a ocasião está a ser assinalada com iniciativas que vão desde o lançamento de um selo comemorativo até uma moeda especial. A reportagem é de Odair Santos.
4: A primeira participação da seleção cabo-verdiana de futebol num Campeonato do Mundo é um marco considerado histórico para o desporto nacional e para a afirmação internacional do país. Por isso, os Correios de Cabo Verde lançam um selo comemorativo das estreia da seleção masculina no Mundial de Futebol. O presidente do Conselho de Administração dos Correios de Cabo Verde, Isidoro Gomes, afirmou que a emissão filatélica assinala um feito inédito e resulta de uma parceria com a Federação Cabo-Verdiana de Futebol.
5: Esta parceria entre os Correios de Cabo Verde e a Federação Cabo-Verdiana de Futebol é histórica, pois partilha o mesmo designo, unir os cabo-verdianos, associá-lo à participação da seleção nacional pela primeira vez no Campeonato do Mundo é para nós uma escolha natural. Une duas instituições e oferece aos cabo-verdianos no país e na diáspora e aos colecionadores dentro e fora do país uma peça que permanecerá como memória no Mundial 2026.
4: Também o governo autorizou o Banco de Cabo Verde a emitir uma moeda comemorativa de 200 escudos em homenagem aos Tubarões Azuis, celebrando a inédita qualificação de Cabo Verde para o Campeonato do Mundo de Futebol 2026. E com a tolerância de ponto decretada pelo governo para amanhã, no período da tarde, um pouco por todo o país, estão a ser montadas fanzones com ecrãs gigantes para que algumas multidões possam acompanhar a estreia da seleção em mundiais de futebol num jogo contra a Espanha. De Cabo Verde para RFI, Odair Santos.
2: A reportagem da RFI foi à Ilha de Santo Antão ouvir os cabo-verdianos sobre esta qualificação inédita no Mundial de Futebol. Os adeptos mostram-se satisfeitos com a estreia dos Tubarões Azuis no Mundial.
6: Esperar que o primeiro jogo é hoje na Espanha, não? Que nota um grupo forte, mas como é a primeira vez, vamos esperar que nota um façanha, que nota vá longe no Mundial pela primeira vez. Tipo Senegal, que foi a primeira vez em 98. Nós também somos africanos, é a primeira vez em Copa do Mundo. Vamos esperar que, eu espero que o Cabo Verde vai fazer bom Mundial.
7: Espera que eles cheguem até ao fim?
6: É tudo o que nós queremos. Os Cabo Verdeanos querem isso, mas é difícil, mas não é impossível.
7: Como é que recebeu a notícia do apuramento da seleção de Cabo Verde? Ficou contente?
8: Sim, claro. Ficou contente, sim. Primeira vez de Cabo Verde para o Mundial, ficou contente.
7: Espera, qual é que é o desempenho que espera da seleção?
8: Esperar que esta, que este bad direito, que este jogar direito, este consegui ter algum ponto na Copa.
2: O jogo da seleção de Cabo Verde de futebol frente à Espanha, um jogo que vamos acompanhar aqui na antena da RFI em português. Este domingo ainda no Mundial de Futebol, a Alemanha joga com o Curaçao em Houston, nos Estados Unidos, mais tarde. A Holanda defronta o Japão na cidade de Dallas. A Costa do Marfim mede forças com o Equador em Filadélfia. E a Suécia joga com a Tunísia em Monterrey, no México. As tensões xenófobas são um problema recorrente na África do Sul e levam frequentemente a ondas de protestos violentos, especialmente nos bairros mais vulneráveis. A ativista da Amnistia Internacional, Cassandra Dorasamy, condenou a atual violência xenófoba no país e apelou ao governo que corrija os sistemas de regulação de imigração e pedidos de asilo.
1: Xenophobic violence has been happening in South Africa.
9: A violência xenófoba tem vindo a ocorrer na África do Sul. O principal apelo, claro, é que o governo precisa de corrigir os sistemas que regulam a migração, incluindo o sistema de asilo. Observamos muitos atrasos nos pedidos de asilo, deixando pessoas a viver num limbo. A Amnistia Internacional publicou um relatório sobre isto há alguns anos e, infelizmente, pouco mudou em termos de garantir que os pedidos de asilo são tratados atempadamente para que a permanência das pessoas aqui seja regularizada e tenham segurança. Há muito a ser feito pelo governo para garantir que as pessoas que fogem dos seus países e vêm para cá em busca de asilo estão seguras e protegidas, e também para conter a violência xenófoba que está a acontecer e garantir a segurança e a proteção de todos os que vivem na África do Sul.
2: A ativista da Amnistia Internacional, Cassandra Dorasme, aqui pela voz de Cristiana Soares. Uma das maiores apreensões de droga da história de Moçambique colocou o país no centro das atenções internacionais sobre o tráfico de estupefacientes. O Serviço Nacional de Investigação Criminal anunciou a apreensão de cerca de 3,7 toneladas de fentanil, uma droga sintética extremamente potente cuja circulação tem sido associada a milhares de mortes e a uma crise de saúde pública sem precedentes em vários países. A reportagem é de Orfeu Lisboa.
10: É a maior apreensão de drogas dos últimos tempos em Moçambique. Foram 3,7 toneladas de fentanil encontrado nos armazéns de uma empresa privada no Aeroporto Internacional de Maputo, explica o porta-voz do Serviço Nacional de Investigação Criminal, Hilário Lola.
11: A referida droga encontrava-se acondicionada em 50 caixas. Estas drogas são opioides sintéticos extremamente potentes, que podem causar aos consumidores depressão grave do sistema nervoso central, levando à sonolência intensa, confusão, dificuldade respiratória e até o risco de morte.
10: Dois cidadãos, um moçambicano e um nigeriano, estão detidos em conexão com esta droga apreendida na sexta-feira e que só hoje foi tornado público pelo CERNIC em conferência de imprensa.
11: Da vigilância operativa posicionada no aeroporto para a detenção dos indivíduos que viriam levantá-la, constatou-se que os mesmos desencadearam mecanismos de recrutar funcionários das alfândegas para o seu levantamento.
10: Para já, o Serviço Nacional de Investigação Criminal não revela o nome da empresa e não associa nem desassocia este caso com o cartel de Sinaloa. De Maputo para a RFI, Orfeu, Lisboa.
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2: O violento sismo que atingiu o sul das Filipinas no início da semana provocou a subida do fundo do oceano até 2 metros em algumas zonas costeiras. O anúncio foi feito hoje pelo Ministério do Ambiente filipino. As explicações com Cristiana Soares.
9: A elevação do leito marinho representa riscos ambientais significativos, sobretudo para os recifes de coral, que podem ficar expostos ao ar e morrer rapidamente. Habitantes da ilha de Mindanao relataram um levantamento da costa 2 dias após o sismo, fenómeno explicado pelo deslocamento da fossa de Cotabato, situada a cerca de 50 quilómetros da ilha. Segundo o Instituto Filipino de Vulcanologia e Sismologia, este movimento tectónico empurrou para cima algumas partes das costas de Sarangani e do Davao Ocidental, fazendo emergir o fundo do mar anteriormente submerso. Imagens divulgadas pelo Ministério do Ambiente mostram corais expostos ao ar, rodeados de peixes mortos e outros organismos marinhos em decomposição. As autoridades locais alertam ainda para possíveis riscos sanitários devido às emissões resultantes da decomposição da fauna e flora. O terremoto de magnitude de 7.8 registado na segunda-feira provocou pelo menos 61 mortos e 40 desaparecidos. Isto de acordo com o último balanço da Agência Nacional de Gestão de Catástrofes. No terreno, os trabalhos de busca continuam, apesar das condições meteorológicas adversas e das réplicas sísmicas. No entanto, as autoridades filipinas admitem que as hipóteses de encontrar sobreviventes são cada vez menores.
2: Os eleitores suíços rejeitaram este domingo uma iniciativa popular promovida pela extrema-direita que pretendia limitar o crescimento da população do país através de restrições à imigração. De acordo com as primeiras sondagens divulgadas após o encerramento das urnas, cerca de 55% dos votantes disseram não à proposta. O principal negociador do Irã, Mohammad Baqir Khalibaf, afirmou hoje que o ataque de Israel aos subúrbios de Beirute demonstra que os Estados Unidos não têm vontade ou capacidade de cumprir os compromissos nas redes sociais. O presidente dos Estados Unidos, Donald Trump, publicou uma mensagem onde afirma que o ataque não devia ter acontecido, especialmente num dia tão especial em que se está à espera de um acordo de paz com o Irã. E é o ponto final neste bloco informativo.

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1: Segunda parte desta emissão informativa aqui na antena da RFI, em português. Neste domingo descobrimos o universo de Twaila Milanka, natural de Bissau, e que acaba de publicar duas histórias inspiradas na cultura balanta guineense. Uma reportagem do correspondente em Londres, Bruno Manteigas.
2: Reportagem. Twaila Milanka nasceu em Bissau, mas vive fora do país há mais de duas décadas. Foi ainda adolescente, em Moscovo, que escreveu estas histórias para preservar e partilhar a cultura da etnia balanta. Agora, a viver em Norwich, no oeste de Inglaterra, colaborou com duas universidades para publicar os contos. O objetivo é dar visibilidade a uma cultura pouco conhecida pelos britânicos e aproximar estas histórias de um público mais jovem.
3: E aqui se conta duas histórias. Uma que se trata de Alantem e Alaná. Os irmãos são curiosos e queriam aventurar-se, queriam conhecer a cultura balante. Entretanto, desobedeceram os avós e acabaram de cair numa emboscada de um espaço que eles não podiam entrar, que é proibido entrar. Mas como eles crianças não sabiam disso e entraram. Entretanto, para ser resgatado daquele espaço, precisavam de Lantindan, que se dizem, precisava da presença deles com algumas cerimônias para poder resgatar as crianças lá dentro. E a outra é a fuga de Baptida, uma miúda que queria fugir de casamento forçado. Foi obrigada a casar com um senhor de idade e ela não queria casar. Portanto, também originou a fuga dela, da aldeia. Então é uma história muito emocionante e espero que vocês vão gostar.
4: Algumas destas histórias são biográficas?
3: Algumas são, por exemplo, falo da Baptida, são histórias que acontecem sempre. Tem várias meninas que passaram quase a mesma história e que ainda estão a passar na aldeia de casamento forçado. Sobre a outra de Alanta e Alaná também pararam no sítio que não deviam parar. Eu adaptei contos, alguns contos que vêm de gerações e gerações.
4: E tem alguma coisa a ver também com a sua experiência?
3: Mais ou menos. Porque eu, quando era criança, também era muito curiosa. Gostava sempre de ir onde não devia ir. Eu lembro-me, quando era pequenina, na guerra 98, fomos para a aldeia. Meu avô ainda estava de vida. E gostava sempre de ir atrás dele, quando ele ia para a Bolanha, coisas assim. Ou minhas tias iam apanhar ostra, eu estava sempre atrás também. Sim, tem uma qualquer coisa semelhante a isso.
4: Estas histórias nunca foram publicadas, mas vão ser ilustradas. Gosta desta maneira de comunicar?
3: Sim. Através das ilustrações também pessoas vão dar vontade de conhecer.
4: Gostou daquilo que viu?
3: Eu vi, eu senti-me representada. Eles conseguiram ilustrar como é que se vive na aldeia, mais ou menos traje, objeto, coisas que se utilizam da comunicação na aldeia. Eles conseguiram fazer isso. Eu sinto-me mesmo representada. Gostei, fizeram um bom trabalho.
4: Que imagens é que gostou mais? Lembra-se alguma coisa em especial que viu que...
3: Sim, eu vi uma delas, os senhores de Barito Vermelho iam resgatar os miúdos na mata. Foi a mesma coisa que eu imaginei quando estava a escrever, foi exatamente. Os meninos perdidos na mata, quando vi naquela coisa, oh, o que vocês estão a fazer aqui? Eu também foi um espetacular. Conseguiu demonstrar mais ou menos aquilo que eu estava a pensar. Gostei muito.
4: Tem aqui duas crianças pequenas. Estas histórias é uma forma de lhes transmitir a cultura?
3: Também. Porque assim, eu, por exemplo, saí na Guiné pequena, mas sempre estou conectada com a etnia, porque tenho familiares que ainda vivem na aldeia. Eu pergunto-me sempre, sempre a perguntar-me, tentar saber. E elas nasceram aqui. Eu queria que elas conhecessem também a cultura balanta. E que ficam também conectadas com a cultura balanta. E não só, porque estamos aqui num país que não sabe muito da Guiné, tão pouco da etnia balanta. Eu queria que a população inglesa também conhecesse um pouco também da tradição.
4: Tinha em mente um público mais infantil?
3: Sim, sim, sim, sim. Que é nessa idade que as pessoas estão muito curiosas. É nessa idade que ficamos muito curiosos de conhecer, de perguntar, de querer saber. Sim, eu acho que é com a idade.
4: E conta a sua filha mais nova, ela conhece a história?
3: Ainda não, mas daqui a pouco vai conhecer. Também é muito curiosa, né? Mas daqui a pouco também ela vai conhecer, tem que conhecer, tem que saber de onde vieram suas origens.
4: Tem mais histórias para contar?
3: Tenho. O futuro.
4: Sim?
3: Uhum. Muita coisa para contar.
2: Este projeto foi coordenado pela professora associada de Antropologia Social da Universidade de East Anglia, Maria Abranches.
0: Nós trabalhamos na área das migrações muito com o método de storytelling. É um método muito poderoso, tem muita força e chega a um público também mais vasto, não só académico. E eu pensei, se pudermos encontrar uma forma de colaborar e de conseguir que as histórias fossem ilustradas e publicadas, seria não só uma forma de dar voz a imigrantes como a Twyla, não é? Tanto que é uma das áreas em que nós também trabalhamos, tanto de dar essa voz a pessoas de grupos mais marginalizados, mas também seria uma forma de conseguir comunicar histórias de diversidade cultural a um público mais jovem, mais alargado e numa altura em que isso é muito necessário, não é? Nós vemos no Reino Unido, mas não só, aumento de discurso anti-imigração e é um sentimento muito negativo em relação à imigração, portanto seria uma boa altura para poder avançar com esse projeto. Eu já tinha colaborado antes com a Norwich University of the Arts num outro projeto anterior e voltei a contactá-los, curso de ilustração, falei do projeto, eles ficaram super interessados. Começou a partir daí, tanto os alunos do curso de ilustração ilustraram então as histórias da Twyla. É uma forma de transmitir essa cultura a dois públicos, no fundo. Tanto um público que não conhece quase nada da cultura guineense e muito menos da cultura balanta, né? Aqui no Reino Unido e sobretudo em Norwich, há uma comunidade guineense, mas relativamente pequena e não muito conhecida. E também há um público que são os descendentes de imigrantes, não só guineenses, mas outros africanos também, né, que já se sentem um bocado afastados dessas tradições culturais e pessoas como a Twyla e outros da comunidade sentem essa vontade de aproximar esses jovens também um bocadinho, de fazê-los pelo menos conhecer essas origens da sua cultura.
4: Quantos alunos é que decidiram participar? Foi uma participação entusiasta?
0: Eram 70 e tal alunos e depois vai haver 4 vencedores.
4: E o trabalho da Maria?
0: Neste projeto especificamente foi fazer a colaboração acontecer. Nós viemos as duas visitar enquanto os projetos estavam em curso, projetos de ilustração, né? Falar com os alunos, responder a questões deles sobre cultura guineense. E agora nesta fase, o meu papel é também trabalhar para conseguir publicar 2 histórias em formato de comic book que vão ser publicadas e distribuídas. Portanto, agora o meu trabalho vai ser avançar com essas publicações e depois pensar em estratégias de divulgação. Onde é que nós queremos que esses livros cheguem, não é?
4: Isso vai ser uma coisa mais local? Ou...
0: Não sei, pode ser começando local, mas se pudermos chegar mais longe, melhor.
4: Já fez alguma coisa assim antes?
0: Não em publicação de livros, mas trabalhei antes com fotografias, por exemplo, e fizemos exposições de fotografias, que num outro projeto que era com refugiados no Reino Unido, chegámos a ir a Manchester, a Glasgow, também na Escócia, com essa exposição.
4: Que impacto é que têm os meios visuais diferente do meio escrito?
0: Chega a mais pessoas mais rapidamente e é um método também mais inclusivo. O trabalho académico, sabemos, não chega a toda a gente, não é? Portanto, isto é uma forma de sair desse meio académico e ir mais além.
2: 2 dos trabalhos vão agora ser transformados em livro e publicados num projeto que cruzou geografias, gerações e linguagens e que usa a arte para aproximar culturas num mundo cada vez mais dividido. Bruno Manteigas, Londres, RFI.
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0: Gilberto pra mim.
1: Bebê Gilberto.
2: Essa canção. 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
3: Tempo agora para ouvirmos a lição de francês.

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2: Na lição anterior, travamos conhecimento com Amadou Kourouma e com o seu romance Le Soleil des Indépendances, Os Sóis das Independências, cujo trecho vamos ouvir de novo. Salimata, a esposa de Fama, queixa-se de ser estéril e vai consultar um amigo, o marabu Hadj Abdoulaye. Este é mestre de feitiçaria e sabe penetrar no invisível.
3: Dis-moi, que vois-tu dans la calebasse d'eau? Regarde fort. Fort! Que vois-tu?
4: Un coq. Un gros coq battant des ailes. Qui chante. Chante.
3: Regarde toujours. Regarde plus fort.
4: On apporte un mouton blanc. C'est un bélier. Hé! Parti le mouton. Des visages. Des visages grimaçants. Des masques de diable. Hey! Le noir, le rouge, la boue des marigots, le sable fin et doux. Hey! Hey! Tout a disparu. Plus rien, rien. Tout a fui.
3: Regarde toujours.
4: Rien de rien. De l'eau, rien que de l'eau.
3: Vraiment? Vraiment rien? Bon, bien ainsi. La tromperie dit « Demain, dans le sac, ou après, le marigot. » Mais jamais le voilà. Alors que la vérité montre et présente. Et les commentaires sont sans raison.
4: Juste et complet. J'ai bien vu le coq rouge et le mouton blanc.
3: C'est ta bouche qui vient de dire à toi-même tes sacrifices. Mes conseils se limiteront à te recommander de tuer immédiatement un sacrifice.
2: Compreenderam bem o texto?
5: Que veut Salimata?
2: Que quer Salimata?
6: Elle veut connaître son avenir.
5: Qui vient-elle voir?
2: Quem é que ela vem ver?
6: Un marabout. Qui est un sorcier africain.
5: Qu'est-ce qu'elle doit regarder d'abord?
2: O que é que ela deve olhar primeiro?
6: Elle doit regarder l'eau de la calebasse.
5: Quels animaux apparaissent dans l'eau?
2: Quais são os animais que aparecem na água?
6: Un coq et un mouton.
5: Quelle couleur voit-elle?
2: Quais são as cores que ela vê?
6: Le rouge et le noir.
5: Que doit-elle faire ensuite?
2: O que é que ela deve fazer em seguida?
6: Faire un sacrifice.
2: Este diálogo é extraído de Le Soleil des Indépendances, Os Sóis das Independências, evoca uma cerimónia ritual de consulta de oráculo, como se fazia noutras culturas e, por exemplo, na Roma Antiga. Aqui vem-se consultar Le Marabout, uma espécie de feiticeiro curandeiro reputado pelos seus poderes mágicos. É ele que indica em seguida os sacrifícios a fazer às divindades ou aos espíritos. Assim, numerosas palavras do texto evocam realidades locais.
5: Que vois-tu dans la calebasse d'eau?
2: Pergunta o marabu. Uma calebasse, cabaça, é um grande fruto esvaziado e seco que pode servir de recipiente. Em seguida, Salimata tem visões. Vê masque de diable, máscaras de diabo. Nos rituais de certos países, como aqui, esconde-se o rosto com uma masque, máscara. A jovem tem igualmente uma visão de animais. Descobre na água a imagem de um coque, galo, e depois a de um mouton, carneiro. Se a jovem sacrificar estes animais e derramar o sangue deles, será então protegida e os seus desejos serão realizados. Salimata acaba de consultar o marabu porque quer curar a sua esterilidade. Por isso, está disposta a executar todas as ordens que este lhe der, porque o marabu, investido de um poder particular, está ali para mandar e depois revelar.
5: Dis-moi, que vois-tu dans la calebasse d'eau? Regarde fort, fort. Que vois-tu?
2: Pergunta o marabu.
5: Regarde toujours. Regarde plus fort. Regarde toujours.
2: Emprega, pois, o imperativo na segunda pessoa do singular porque a Salimata e o marabu se conhecem bem. mas aqui os imperativos são seguidos por um advérbio, o que lhes dá ainda mais peso.
5: Regarde fort. Regarde toujours. Regarde plus fort.
2: O advérbio de modo fort tem, neste caso, o sentido de avec une grande intensité, com grande intensidade. Para que a visão apareça a Salimata, ela deve olhar para a água de uma certa maneira, intensamente. À força de olhar, Salimata vê aparecer algo.
5: Que vois-tu?
2: Pergunta o marabout.
6: Un coq, un gros coq battant des ailes, qui chante, chante.
2: Responde Salimata, cuja visão se precisa. Ela usa o participio presente para descrever.
6: Un gros coq battant des ailes.
2: Diz ela. Em francês, o participio presente é um instrumento de descrição. A sua especificidade é mostrar a ação a fazer-se, o que acrescenta realismo à ação. Salimata vê com efeito o galo a bater as asas. Para descrever um quadro, também se pode usar o participio presente.
6: Je vois au premier plan un homme fumant une pipe.
2: A proposição relativa e o adjetivo qualificativo também são instrumentos de descrição. Acrescentam precisões sobre a situação, a ação, mas também são utilizados para a forma e a cor. Aqui trata-se primeiro de descrever a ação do galo, empregando o relativo qui, quem.
6: Qui chante, chante,
2: diz Salimata. Depois, para descrever o galo e em seguida o carneiro, Salimata serve-se de adjetivos qualificativos.
6: Un coq, un gros coq,
2: diz. E depois?
6: On apporte un mouton blanc.
2: Hipnotizada pela visão dos animais, Salimata já só se exprime através de frases nominais e de exclamações.
6: Et parti le mouton, des visages grimaçants, des masques de diable, et le noir, le rouge, la boue des marigots, le sable fin et doux.
2: Com efeito, nestas frases, o verbo desapareceu e só restam interjeições e nomes, o que torna as imagens ainda mais fortes. Aos animais sucedem as imagens de máscaras, des masques de diable, máscaras de diabo, falsos rostos assustadores e, em seguida, as cores, le noir, o preto, le rouge, o vermelho e, por fim, uma paisagem de boue, de lama, e depois um apaziguamento com o sable fin et doux, areia fina e suave, antes da visão desaparecer. Ao contrário das frases verbais, não há ação, mas apenas uma forte impressão sensorial, a visão. Embora as visões de Salimata tenham desaparecido, após uma experiência impressionante, o marabu dá-lhe conselhos e diz-lhe o que ela deve fazer.
5: Mes conseils se limiteront à te recommander de tuer immédiatement un sacrifice.
2: A atividade de predição declina-se no futuro. Os astrólogos que predizem o futuro também empregam o futuro.
5: Vous aurez beaucoup d'argent.
2: No diálogo de Kuruma, o marabu preconiza um sacrifício a fim de afastar os malefícios.
5: Tuez immédiatement un sacrifice.
2: Aconselha. É o que as personagens vão fazer na continuação do romance. Este texto permite-nos abordar uma realidade e uma cultura diferentes. Além disso, através do seu estilo cinematográfico, Kuruma faz-nos literalmente viver uma cena ritual onde o cotidiano e o mito estão misturados. Nesta lição, descobrimos um universo particular de predição, o do marabu africano, marcado pelos ritos e pelos costumes do cotidiano e que se exprime essencialmente pelo emprego de futuros e de frases nominais ou exclamativas.
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7: É o ponto final nesta emissão. Se nos quiser continuar a acompanhar, pode fazê-lo através da nossa página RFI Portuguesa ou nas redes sociais. Obrigada pela preferência. Fique bem.
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2: São 18 horas em Paris, 15 na cidade da praia. 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
2: A seleção de Cabo Verde de futebol estreia-se amanhã no Campeonato do Mundo, frente à Espanha, e a ocasião está a ser assinalada com iniciativas que vão desde o lançamento de um selo comemorativo a uma moeda especial. Os eleitores suíços rejeitaram hoje uma iniciativa popular promovida pela extrema-direita que pretendia limitar o crescimento da população do país através de restrições à imigração. Estes são alguns dos assuntos que vamos desenvolver no controlo técnico desta emissão. Está a Moussa Al-Chali e o jornal começa agora.
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2: A seleção cabo-verdiana de futebol estreia-se amanhã no Campeonato do Mundo frente à equipa espanhola e a ocasião está a ser assinalada com iniciativas que vão desde o lançamento de um selo comemorativo até uma moeda especial. A reportagem é de Odair Santos.
4: A primeira participação da seleção cabo-verdiana de futebol num Campeonato do Mundo é um marco considerado histórico para o desporto nacional e para a afirmação internacional do país. Por isso, os Correios de Cabo Verde lançam um selo comemorativo das estreia da seleção masculina no Mundial de Futebol. O presidente do Conselho de Administração dos Correios de Cabo Verde, Isidoro Gomes, afirmou que a emissão filatélica assinala um feito inédito e resulta de uma parceria com a Federação Cabo-Verdiana de Futebol.
5: Esta parceria entre os Correios de Cabo Verde e a Federação Cabo-Verdiana de Futebol é histórica, pois partilha o mesmo designo, unir os cabo-verdianos, associá-lo à participação da seleção nacional pela primeira vez no Campeonato do Mundo é para nós uma escolha natural. Une duas instituições e oferece aos cabo-verdianos no país e na diáspora e aos colecionadores dentro e fora do país uma peça que permanecerá como memória no Mundial 2026.
4: Também o governo autorizou o Banco de Cabo Verde a emitir uma moeda comemorativa de 200 escudos em homenagem aos Tubarões Azuis, celebrando a inédita qualificação de Cabo Verde para o Campeonato do Mundo de Futebol 2026. E com a tolerância de ponto decretada pelo governo para amanhã, no período da tarde, um pouco por todo o país, estão a ser montadas fanzones com ecrãs gigantes para que algumas multidões possam acompanhar a estreia da seleção em mundiais de futebol num jogo contra a Espanha. De Cabo Verde para RFI, Odair Santos.
2: A reportagem da RFI foi à Ilha de Santo Antão ouvir os cabo-verdianos sobre esta qualificação inédita no Mundial de Futebol. Os adeptos mostram-se satisfeitos com a estreia dos Tubarões Azuis no Mundial.
6: Esperar que o primeiro jogo é hoje na Espanha, né? Que não tem um grupo forte, mas como é a primeira vez, vamos esperar que não tenha um façanha, que não te vá hoje no Mundial pela primeira vez. Tipo Senegal, que foi a primeira vez em 98. Nós também somos africanos, é a primeira vez em Copa do Mundo. Eu espero que o Cabo Verde vai fazer bom Mundial.
7: Espera que eles cheguem até ao fim?
6: É tudo o que nós queremos. Os Cabo Verdeanos querem isso, mas é difícil, mas não é impossível.
7: Como é que recebeu a notícia do apuramento da seleção de Cabo Verde? Ficou contente?
8: Sim, claro. Ficou contente, sim. Primeira vez de Cabo Verde para o Mundial, ficou contente.
7: Espera, qual é que é o desempenho que espera da seleção?
8: Esperar que esta... que este bad direito. Que
2: esteja
8: à direita,
2: este
8: consegui ter algum ponto na Copa.
2: O jogo da seleção de Cabo Verde de futebol frente à Espanha, um jogo que vamos acompanhar aqui na antena da RFI em português. Este domingo ainda, no Mundial de Futebol, a Alemanha joga com o Curaçao em Houston, nos Estados Unidos, mais tarde. A Holanda defronta o Japão na cidade de Dallas. A Costa do Marfim mede forças com o Equador em Filadélfia. E a Suécia joga com a Tunísia em Monterrey, no México. As tensões xenófobas são um problema recorrente na África do Sul e levam frequentemente a ondas de protestos violentos, especialmente nos bairros mais vulneráveis. A ativista da Amnistia Internacional, Cassandra Dorasamy, condenou a atual violência xenófoba no país e apelou ao governo que corrija os sistemas de regulação de imigração e pedidos de asilo.
1: xenophobic violence has been happening in South Africa.
9: A violência xenófoba tem vindo a ocorrer na África do Sul. O principal apelo, claro, é que o governo precisa de corrigir os sistemas que regulam a migração, incluindo o sistema de asilo. Observamos muitos atrasos nos pedidos de asilo, deixando pessoas a viver num limbo. A Amnistia Internacional publicou um relatório sobre isto há alguns anos e, infelizmente, pouco mudou em termos de garantir que os pedidos de asilo são tratados atempadamente para que a permanência das pessoas aqui seja regularizada e tenham segurança. Há muito a ser feito pelo governo para garantir que as pessoas que fogem dos seus países e vêm para cá em busca de asilo estão seguras e protegidas, e também para conter a violência xenófoba que está a acontecer e garantir a segurança e a proteção de todos os que vivem na África do Sul.
2: A ativista da Amnistia Internacional, Cassandra Dorasmi, aqui pela voz de Cristiana Soares. Uma das maiores apreensões de droga da história de Moçambique colocou o país no centro das atenções internacionais sobre o tráfico de estupefacientes. O Serviço Nacional de Investigação Criminal anunciou a apreensão de cerca de 3,7 toneladas de fentanil, uma droga sintética extremamente potente cuja circulação tem sido associada a milhares de mortes e a uma crise de saúde pública sem precedentes em vários países. A reportagem é de Orfeu Lisboa.
10: É a maior apreensão de drogas dos últimos tempos em Moçambique. Foram 3,7 toneladas de fentanil encontrado nos armazéns de uma empresa privada no Aeroporto Internacional de Maputo, explica o porta-voz do Serviço Nacional de Investigação Criminal, Hilário Lola.
11: A referida droga encontrava-se acondicionada em 50 caixas. Estas drogas são opioides sintéticos extremamente potentes, que podem causar aos consumidores depressão grave do sistema nervoso central, levando à sonolência intensa, confusão, dificuldade respiratória e até o risco de morte.
10: Dois cidadãos, um moçambicano e um nigeriano, estão detidos em conexão com esta droga apreendida na sexta-feira e que só hoje foi tornado público pelo CERNIC em conferência de imprensa.
11: Da vigilância operativa posicionada no aeroporto para a detenção dos indivíduos que viriam levantá-la, constatou-se que os mesmos desencadearam mecanismos de recrutar funcionários das alfândegas para o seu levantamento.
10: Para já, o Serviço Nacional de Investigação Criminal não revela o nome da empresa e não associa nem desassocia este caso com o cartel de Sinaloa. De Maputo para a RFI, Orfeu, Lisboa.
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2: O violento sismo que atingiu o sul das Filipinas no início da semana provocou a subida do fundo do oceano até 2 metros em algumas zonas costeiras. O anúncio foi feito hoje pelo Ministério do Ambiente filipino. As explicações com Cristiana Soares.
9: A elevação do leito marinho representa riscos ambientais significativos, sobretudo para os recifes de coral, que podem ficar expostos ao ar e morrer rapidamente. Habitantes da ilha de Mindanao relataram um levantamento da costa 2 dias após o sismo, fenómeno explicado pelo deslocamento da fossa de Cotabato, situada a cerca de 50 quilómetros da ilha. Segundo o Instituto Filipino de Vulcanologia e Sismologia, este movimento tectónico empurrou para cima algumas partes das costas de Sarangani e do Davao Ocidental, fazendo emergir o fundo do mar anteriormente submerso. Imagens divulgadas pelo Ministério do Ambiente mostram corais expostos ao ar, rodeados de peixes mortos e outros organismos marinhos em decomposição. As autoridades locais alertam ainda para possíveis riscos sanitários devido às emissões resultantes da decomposição da fauna e flora. O terremoto de magnitude de 7.8 registado na segunda-feira provocou pelo menos 61 mortos e 40 desaparecidos, isto de acordo com o último balanço da Agência Nacional de Gestão de Catástrofes. No terreno, os trabalhos de busca continuam, apesar das condições meteorológicas adversas e das réplicas sísmicas. No entanto, as autoridades filipinas admitem que as hipóteses de encontrar sobreviventes são cada vez menores.
2: Os eleitores suíços rejeitaram este domingo uma iniciativa popular promovida pela extrema-direita que pretendia limitar o crescimento da população do país através de restrições à imigração. De acordo com as primeiras sondagens divulgadas após o encerramento das urnas, cerca de 55% dos votantes disseram não à proposta. O principal negociador do Irã, Mohammad Bakir Khalibaf, afirmou hoje que o ataque de Israel aos subúrbios de Beirute demonstra que os Estados Unidos não têm vontade ou capacidade de cumprir os compromissos nas redes sociais. O presidente dos Estados Unidos, Donald Trump, publicou uma mensagem onde afirma que o ataque não devia ter acontecido, especialmente num dia tão especial em que se está à espera de um acordo de paz com o Irã. E é o ponto final neste bloco informativo.

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1: Segunda parte desta emissão informativa aqui na antena da RFI, em português. Neste domingo descobrimos o universo de Twaila Milanka, natural de Bissau, e que acaba de publicar duas histórias inspiradas na cultura balanta guineense. Uma reportagem do correspondente em Londres, Bruno Manteigas.
2: Reportagem. Twaila Milanka nasceu em Bissau, mas vive fora do país há mais de duas décadas. Foi ainda adolescente, em Moscovo, que escreveu estas histórias para preservar e partilhar a cultura da etnia balanta. Agora, a viver em Norwich, no oeste de Inglaterra, colaborou com duas universidades para publicar os contos. O objetivo é dar visibilidade a uma cultura pouco conhecida pelos britânicos e aproximar estas histórias de um público mais jovem.
3: E aqui se conta duas histórias. Uma que se trata de Alantin e Alana. Os irmãos são curiosos e queriam aventurar-se. Queriam conhecer a cultura balanta. Entretanto, desobedeceram os avós e acabaram de cair numa emboscada de um espaço que eles não podiam entrar, que é proibido entrar. Mas como eles crianças não sabiam disso e entraram. Entretanto, para ser resgatado daquele espaço, precisavam de Lantindan, que dizem, precisava da presença deles com algumas cerimônias para poder resgatar as crianças lá dentro. E a outra é a fuga de Baptida, uma miúda que queria fugir de casamento forçado. Foi obrigada a casar com um senhor de idade e ela não queria casar. Então, também originou a fuga dela, da aldeia. Então, é uma história muito emocionante e espero que vocês vão gostar.
4: Algumas destas histórias são biográficas?
3: Algumas são, por exemplo, falo da Baptida, são histórias que acontecem sempre. Tem várias meninas que passaram quase a mesma história e que ainda estão a passar na aldeia de casamento forçado. Sobre a outra de Alante e Alaná também, que pararam no sítio que não deviam parar, eu adaptei contos, alguns contos que vêm de gerações e gerações.
4: E tem alguma coisa a ver também com a sua experiência?
3: Mais ou menos. Porque eu, quando era criança, também era muito curiosa. Gostava sempre de ir onde não devia ir. Eu lembro-me, quando era pequenina, na guerra de 98, fomos para a aldeia. Meu avô ainda estava de vida. E gostava sempre de ir atrás dele, quando ele ia para a Bolanha, coisas assim. Ou minhas tias iam apanhar ostra, eu estava sempre atrás também. Sim, tem uma qualquer coisa semelhante a isso.
4: Estas histórias nunca foram publicadas, mas vão ser ilustradas. Gosta desta maneira de comunicar?
3: Sim. Através das ilustrações também pessoas vão dar vontade de conhecer.
4: Gostou daquilo que viu?
3: Eu vi, eu senti-me representada. Eles conseguiram ilustrar como é que se vive na aldeia, mais ou menos traje, objeto, coisas que se utilizam da comunicação na aldeia. Eles conseguiram fazer isso. Eu sinto-me mesmo representada. Gostei. Fizeram um bom trabalho.
4: Que imagens é que gostou mais? Lembra-se alguma coisa em especial que viu que...
3: Sim, vi uma delas, os senhores da Barito Vermelho iam resgatar os miúdos na mata. Foi a mesma coisa que eu imaginei quando estava a escrever, foi exatamente. Os meninos perdidos na mata, quando vi naquela coisa, oh, o que vocês estão a fazer aqui? Eu também foi um espetacular. Conseguiu demonstrar mais ou menos aquilo que eu estava a pensar. Gostei muito.
4: Tem aqui duas crianças pequenas. Estas histórias é uma forma de lhes transmitir a cultura?
3: Também. Porque se eu, por exemplo, saí na Guiné pequena, mas sempre estou conectada com a etnia, porque tenho familiares que ainda vivem na aldeia. Eu pergunto-me sempre, sempre a perguntar-me, tentar saber. E elas nasceram aqui. Eu queria que elas conhecessem também a cultura balanta. E que ficam também conectadas com a cultura balanta. E não só, porque estamos aqui num país que não sabe muito da Guiné, tão pouco da etnia balanta. Eu queria que a população inglesa também conhecesse um pouco também da tradição.
4: Tinha em mente um público mais infantil?
3: Sim, sim, sim, sim. Que é nessa idade que as pessoas estão muito curiosas. É nessa idade que ficamos muito curiosos de conhecer, de perguntar, querer saber. Sim, eu acho que é com a idade.
4: E conta a sua filha mais nova? Ela conhece a história?
3: Ainda não, mas daqui a pouco vai conhecer. Também é muito curiosa, né? Mas daqui a pouco também ela vai conhecer. Tem que conhecer, tem que saber de onde vieram suas origens.
4: Tem mais histórias para contar?
3: Tenho. O futuro.
4: Sim.
3: Muita coisa para contar.
2: Este projeto foi coordenado pela professora associada de Antropologia Social da Universidade de East Anglia, Maria Abranches.
0: Nós trabalhamos na área das migrações muito com o método de storytelling. É um método muito poderoso, tem muita força e chega a um público também mais vasto, não só académico. E eu pensei, se pudermos encontrar uma forma de colaborar e de conseguir que as histórias fossem ilustradas e publicadas, seria não só uma forma de dar voz a imigrantes como a Twyla, não é? Tanto que é uma das áreas em que nós também trabalhamos, tanto dar essa voz a pessoas de grupos mais marginalizados, mas também seria uma forma de conseguir comunicar histórias de diversidade cultural a um público mais jovem, mais alargado e numa altura em que isso é muito necessário, não é? Nós vemos no Reino Unido, mas não só, aumento de discurso anti-imigração e é um sentimento muito negativo em relação à imigração, portanto seria uma boa altura para poder avançar com esse projeto. Eu já tinha colaborado antes com a Norwich University of the Arts num outro projeto anterior e voltei a contactá-los, curso de ilustração, falei do projeto, eles ficaram super interessados. Começou a partir daí, tanto os alunos do curso de ilustração ilustraram então as histórias da Twyla. É uma forma de transmitir essa cultura a dois públicos, no fundo. Tanto um público que não conhece quase nada da cultura guineense e muito menos da cultura balanta, né? Aqui no Reino Unido e sobretudo em Norwich, há uma comunidade guineense, mas relativamente pequena e não muito conhecida. E também há um público que são os descendentes de imigrantes, não só guineenses, mas outros africanos também, né, que já se sentem um bocado afastados dessas tradições culturais e pessoas como a Twyla e outros da comunidade sentem essa vontade de aproximar esses jovens também um bocadinho, de fazê-los pelo menos conhecer essas origens da sua cultura.
4: Quantos alunos é que decidiram participar? Foi uma participação entusiasta?
0: Eram 70 e tal alunos e depois vai haver 4 vencedores.
4: E o trabalho da Maria?
0: Neste projeto especificamente foi fazer a colaboração acontecer. Nós viemos as duas visitar enquanto os projetos estavam em curso, projetos de ilustração, né? Falar com os alunos, responder a questões deles sobre a cultura guineense. E agora nesta fase, o meu papel é também trabalhar para conseguir publicar 2 histórias em formato de comic book que vão ser publicadas e distribuídas. Portanto, agora o meu trabalho vai ser avançar com essas publicações e depois pensar em estratégias de divulgação. Onde é que nós queremos que esses livros cheguem, não é?
4: Isso vai ser uma coisa mais local? Ou...
0: Não sei, pode ser começando local, mas se pudermos chegar mais longe, melhor.
4: Já fez alguma coisa assim antes?
0: Não em publicação de livros, mas trabalhei antes com fotografias, por exemplo, e fizemos exposições de fotografias, que num outro projeto que era com refugiados no Reino Unido, chegámos a ir a Manchester, a Glasgow, também na Escócia, com essa exposição.
4: Que impacto é que têm os meios visuais diferente do meio escrito?
0: Chega a mais pessoas mais rapidamente e é um método também mais inclusivo. O trabalho académico, sabemos, não chega a toda a gente, não é? Portanto, isto é uma forma de sair desse meio académico e ir mais além.
2: 2 dos trabalhos vão agora ser transformados em livro e publicados num projeto que cruzou geografias, gerações e linguagens e que usa a arte para aproximar culturas num mundo cada vez mais dividido. Bruno Manteigas, Londres, RFI.
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0: sacrifícios a fazer às divindades ou aos espíritos. Assim, numerosas palavras do texto evocam realidades locais.
1: Que vois-tu dans la calebasse d'eau?
0: Pergunta o marabu. Uma calebasse, cabaça, é um grande fruto esvaziado e seco que pode servir de recipiente. Em seguida, Salimata tem visões. Vê masque de diable, máscaras de diabo. Nos rituais de certos países, como aqui, esconde-se o rosto com uma masque, máscara. A jovem tem igualmente uma visão de animais. Descobre na água a imagem de um coque, galo, e depois a de um mouton, carneiro. Se a jovem sacrificar estes animais e derramar o sangue deles, será então protegida e os seus desejos serão realizados. Salimata acaba de consultar o marabu porque quer curar a sua esterilidade. Por isso, está disposta a executar todas as ordens que este lhe der, porque o marabu, investido de um poder particular, está ali para mandar e depois revelar.
1: Dis-moi, que vois-tu dans la calebasse d'eau? Regarde fort, fort. Que vois-tu?
0: Pergunta o marabu.
1: Regarde toujours. Regarde plus fort. Regarde toujours.
0: Emprega, pois, o imperativo na segunda pessoa do singular porque a Salimata e o marabu se conhecem bem. Mas aqui os imperativos são seguidos por um advérbio, o que lhes dá ainda mais peso.
1: Regarde fort. Regarde toujours. Regarde plus fort.
0: O advérbio de modo fort tem, neste caso, o sentido de avec une grande intensité, com grande intensidade. Para que a visão apareça a Salimata, ela deve olhar para a água de uma certa maneira, intensamente. À força de olhar, Salimata vê aparecer algo.
1: Que vois-tu?
0: Pergunta o marabu.
2: Un coq, un gros coq battant des ailes, qui chante, chante.
0: Responde Salimata, cuja visão se precisa. Ela usa o participio presente para descrever.
2: Un gros coq battant des ailes.
0: Diz ela. Em francês, o participio presente é um instrumento de descrição. A sua especificidade é mostrar a ação a fazer-se, o que acrescenta realismo à ação. Salimata vê com efeito o galo a bater as asas. Para descrever um quadro, também se pode usar o participio presente.
2: Je vois au premier plan un homme fumant une pipe.
0: A proposição relativa e o adjetivo qualificativo também são instrumentos de descrição. Acrescentam precisões sobre a situação, a ação, mas também são utilizados para a forma e a cor. Aqui trata-se primeiro de descrever a ação do galo empregando o relativo qui, quem.
2: Qui chante, chante.
0: Diz Salimata. Depois, para descrever o galo e, em seguida, o carneiro, Salimata serve-se de adjetivos qualificativos.
2: Un coq, un gros coq.
0: Diz. E depois?
2: On apporte un mouton blanc.
0: Hipnotizada pela visão dos animais, Salimata já só se exprime através de frases nominais e de exclamações.
2: Parti le mouton, des visages grimaçants, des masques de diable, le noir, le rouge, la boue des marigots, le sable fin et doux.
0: Com efeito, nestas frases, o verbo desapareceu e só restam interjeições e nomes, o que torna as imagens ainda mais fortes. Aos animais sucedem as imagens de máscaras, des masques de diable, máscaras de diabo, falsos rostos assustadores e, em seguida, as cores, le noir, o preto, le rouge, o vermelho e, por fim, uma paisagem de boue, de lama, e depois um apaziguamento com o sable fin et doux, areia fina e suave, antes da visão desaparecer. Ao contrário das frases verbais, não há ação, mas apenas uma forte impressão sensorial, a visão. Embora as visões de Salimata tenham desaparecido após uma experiência impressionante, o marabu dá-lhe conselhos e diz-lhe o que ela deve fazer.
1: Mes conseils se limiteront à te recommander de tuer immédiatement un sacrifice.
0: A atividade de predição declina-se no futuro. Os astrólogos que predizem o futuro também empregam o futuro.

0: Vous aurez beaucoup d'argent.
1: No diálogo de Kuruma, o marabu preconiza um sacrifício a fim de afastar os malefícios.
0: Tuez immédiatement un sacrifice.
1: Aconselha. É o que as personagens vão fazer na continuação do romance. Este texto permite-nos abordar uma realidade e uma cultura diferentes. Além disso, através do seu estilo cinematográfico, Kuruma faz-nos literalmente viver uma cena ritual onde o cotidiano e o mito estão misturados. Nesta lição, descobrimos um universo particular de predição, o do marabu africano, marcado pelos ritos e pelos costumes do cotidiano e que se exprime essencialmente pelo emprego de futuros e de frases nominais ou exclamativas.
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2: São 18 horas em Paris, 15 na cidade da praia. 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
2: A seleção de Cabo Verde de futebol estreia-se amanhã no Campeonato do Mundo, frente à Espanha, e a ocasião está a ser assinalada com iniciativas que vão desde o lançamento de um selo comemorativo a uma moeda especial. Os eleitores suíços rejeitaram hoje uma iniciativa popular promovida pela extrema-direita que pretendia limitar o crescimento da população do país através de restrições à imigração. Estes são alguns dos assuntos que vamos desenvolver no controlo técnico desta emissão. Está a Moussa Al-Chali e o jornal começa agora.
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2: A seleção cabo-verdiana de futebol estreia-se amanhã no Campeonato do Mundo frente à equipa espanhola e a ocasião está a ser assinalada com iniciativas que vão desde o lançamento de um selo comemorativo até uma moeda especial. A reportagem é de Odair Santos.
4: A primeira participação da seleção cabo-verdiana de futebol num Campeonato do Mundo é um marco considerado histórico para o desporto nacional e para a afirmação internacional do país. Por isso, os Correios de Cabo Verde lançam um selo comemorativo das estreia da seleção masculina no Mundial de Futebol. O presidente do Conselho de Administração dos Correios de Cabo Verde, Isidoro Gomes, afirmou que a emissão filatélica assinala um feito inédito e resulta de uma parceria com a Federação Cabo-Verdiana de Futebol.
5: Esta parceria entre os Correios de Cabo Verde e a Federação Cabo-Verdiana de Futebol é histórica, pois partilha o mesmo designo, unir os cabo-verdianos, associá-lo à participação da seleção nacional pela primeira vez no campeonato. O Campeonato do Mundo é para nós uma escolha natural. Une duas instituições e oferece aos cabo-verdianos no país e na diáspora e aos colecionadores dentro e fora do país uma peça que permanecerá como memória no Mundial 2026.
4: Também o governo autorizou o Banco de Cabo Verde a emitir uma moeda comemorativa de 200 escudos em homenagem aos Tubarões Azuis, celebrando a inédita qualificação de Cabo Verde para o Campeonato do Mundo de Futebol 2026. E com a tolerância de ponto decretada pelo governo para amanhã, no período da tarde, um pouco por todo o país, estão a ser montadas fanzones com ecrãs gigantes para que algumas multidões possam acompanhar a estreia da seleção em mundiais de futebol num jogo contra a Espanha. De Cabo Verde para RFI, Odair Santos.
2: A reportagem da RFI foi à Ilha de Santo Antão ouvir os cabo-verdianos sobre esta qualificação inédita no Mundial de Futebol. Os adeptos mostram-se satisfeitos com a estreia dos Tubarões Azuis no Mundial.
6: Esperar que o primeiro jogo é hoje na Espanha, né? Que não tem um grupo forte, mas como é a primeira vez, vamos esperar que não tenham um façanha, que não te vá longe no Mundial pela primeira vez. Tipo Senegal, que foi a primeira vez em 98. Nós também somos africanos, é a primeira vez em Copa do Mundo. Eu espero que o Cabo Verde vai fazer o bom Mundial.
7: Espera que eles cheguem até ao fim?
6: Tudo o que nós queremos. Os Cabo Verdeanos querem isso, mas é difícil, mas não é impossível.
7: Como é que recebeu a notícia do apuramento da seleção de Cabo Verde? Ficou contente?
8: Sim, claro. Ficou contente, sim. Primeira vez de Cabo Verde para o Mundial, ficou contente.
7: Espera, qual é que é o desempenho que espera da seleção?
8: Esperar que esta... que este bad red. Este jogar direito, este consegui ter algum ponto na Copa.
2: O jogo da seleção de Cabo Verde de futebol de frente à Espanha, jogo que vamos acompanhar aqui na antena da RFI em português. Este domingo ainda no Mundial de Futebol, a Alemanha joga com o Curaçao em Houston, nos Estados Unidos. Mais tarde, a Holanda defronta o Japão na cidade de Dallas. A Costa do Marfim mede forças com o Equador em Filadélfia e a Suécia joga com a Tunísia em Monterrey, no México. As tensões xenófobas são um problema recorrente na África do Sul e levam frequentemente a ondas de protestos violentos, especialmente nos bairros mais vulneráveis. A ativista da Amnistia Internacional, Cassandra Dorasamy, condenou a atual violência xenófoba no país e apelou ao governo que corrija os sistemas de regulação de imigração e pedidos de asilo.
1: Xenophobic violence has been happening in South Africa.
9: A violência xenófoba tem vindo a ocorrer na África do Sul. O principal apelo, claro, é que o governo precisa de corrigir os sistemas que regulam a migração, incluindo o sistema de asilo. Observamos muitos atrasos nos pedidos de asilo, deixando pessoas a viver num limbo. A Amnistia Internacional publicou um relatório sobre isto há alguns anos e, infelizmente, pouco mudou em termos de garantir que os pedidos de asilo são tratados atempadamente para que a permanência das pessoas aqui seja regularizada e tenham segurança. Há muito a ser feito pelo governo para garantir que as pessoas que fogem dos seus países e vêm para cá em busca de asilo estão seguras e protegidas, e também para conter a violência xenófoba que está a acontecer e garantir a segurança e a proteção de todos os que vivem na África do Sul.
2: A ativista da Amnistia Internacional, Cassandra Dorasmi, aqui pela voz de Cristiana Soares. Uma das maiores apreensões de droga da história de Moçambique colocou o país no centro das atenções internacionais sobre o tráfico de estupefacientes. O Serviço Nacional de Investigação Criminal anunciou a apreensão de cerca de 3,7 toneladas de fentanil, uma droga sintética extremamente potente cuja circulação tem sido associada a milhares de mortes e a uma crise de saúde pública sem precedentes em vários países. A reportagem é de Orfeu Lisboa.
10: É a maior apreensão de drogas dos últimos tempos em Moçambique. Foram 3,7 toneladas de fentanil encontrado nos armazéns de uma empresa privada no Aeroporto Internacional de Maputo, explica o porta-voz do Serviço Nacional de Investigação Criminal, Hilário Lola.
11: A referida droga encontrava-se acondicionada em 50 caixas. Estas drogas são opioides sintéticos extremamente potentes, que podem causar aos consumidores depressão grave do sistema nervoso central, levando à sonolência intensa, confusão, dificuldade respiratória e até o risco de morte.
10: Dois cidadãos, um moçambicano e um nigeriano, estão detidos em conexão com esta droga apreendida na sexta-feira e que só hoje foi tornado público pelo CERNIC em conferência de imprensa.
11: Da vigilância operativa posicionada no aeroporto para a detenção dos indivíduos que viriam levantá-la, constatou-se que os mesmos desencadearam mecanismos de recrutar funcionários das alfândegas para o seu levantamento.
10: Para já, o Serviço Nacional de Investigação Criminal não revela o nome da empresa e não associa nem desassocia este caso com o cartel de Sinaloa. De Maputo para a RFI, Orfeu, Lisboa.
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2: O violento sismo que atingiu o sul das Filipinas no início da semana provocou a subida do fundo do oceano até 2 metros em algumas zonas costeiras. O anúncio foi feito hoje pelo Ministério do Ambiente filipino. As explicações com Cristiana Soares.
9: A elevação do leito marinho representa riscos ambientais significativos, sobretudo para os recifes de coral, que podem ficar expostos ao ar e morrer rapidamente. Habitantes da ilha de Mindanao relataram um levantamento da costa 2 dias após o sismo, fenómeno explicado pelo deslocamento da fossa de Cotabato, situada a cerca de 50 quilómetros da ilha. Segundo o Instituto Filipino de Vulcanologia e Sismologia, este movimento tectónico empurrou para cima algumas partes das costas de Sarangani e do Davao Ocidental, fazendo emergir o fundo do mar anteriormente submerso. Imagens divulgadas pelo Ministério do Ambiente mostram corais expostos ao ar, rodeados de peixes mortos e outros organismos marinhos em decomposição. As autoridades locais alertam ainda para possíveis riscos sanitários devido às emissões resultantes da decomposição da fauna e flora. O terremoto de magnitude de 7.8 registado na segunda-feira provocou pelo menos 61 mortos e 40 desaparecidos. Isto de acordo com o último balanço da Agência Nacional de Gestão de Catástrofes. No terreno, os trabalhos de busca continuam, apesar das condições meteorológicas adversas e das réplicas sísmicas. No entanto, as autoridades filipinas admitem que as hipóteses de encontrar sobreviventes são cada vez menores.
2: Os eleitores suíços rejeitaram este domingo uma iniciativa popular promovida pela extrema-direita que pretendia limitar o crescimento da população do país através de restrições à imigração. De acordo com as primeiras sondagens divulgadas após o encerramento das urnas, cerca de 55% dos votantes disseram não à proposta. O principal negociador do Irã, Mohammad Baqir Khalibaf, afirmou hoje que o ataque de Israel aos subúrbios de Beirute demonstra que os Estados Unidos não têm vontade ou capacidade de cumprir os compromissos nas redes sociais. O presidente dos Estados Unidos, Donald Trump, publicou uma mensagem onde afirma que o ataque não devia ter acontecido, especialmente num dia tão especial em que se está à espera de um acordo de paz com o Irã. E é o ponto final neste bloco informativo.

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1: Segunda parte desta emissão informativa aqui na antena da RFI, em português. Neste domingo descobrimos o universo de Twaila Milanka, natural de Bissau, e que acaba de publicar duas histórias inspiradas na cultura balanta guineense. Uma reportagem do correspondente em Londres, Bruno Manteigas.
2: Reportagem. Twaila Milanka nasceu em Bissau, mas vive fora do país há mais de duas décadas. Foi ainda adolescente, em Moscovo, que escreveu estas histórias para preservar e partilhar a cultura da etnia balanta. Agora, a viver em Norwich, no oeste de Inglaterra, colaborou com duas universidades para publicar os contos. O objetivo é dar visibilidade a uma cultura pouco conhecida pelos britânicos e aproximar estas histórias de um público mais jovem.
3: E aqui se conta duas histórias. Uma que se trata de Alantin e Alana. Os irmãos são curiosos e queriam aventurar-se, queriam conhecer a cultura balante. Entretanto, desobedeceram os avós e acabaram de cair numa emboscada de um espaço que eles não podiam entrar, que é proibido entrar. Mas como eles crianças não sabiam disso e entraram. Entretanto, para ser resgatado daquele espaço, precisavam de Lantindan, que se dizem, precisava da presença deles com algumas cerimônias para poder resgatar as crianças lá dentro. E a outra é a fuga de Baptida, uma miúda que queria fugir de casamento forçado. Foi obrigada a casar com um senhor de idade e ela não queria casar. Então, também originou a fuga dela, da aldeia. Então, é uma história muito emocionante e espero que vocês vão gostar.
4: Algumas destas histórias são biográficas?
3: Algumas são, por exemplo, falo da Baptida, são histórias que acontecem sempre. Tem várias meninas que passaram quase a mesma história e que ainda estão a passar na aldeia de casamento forçado. Sobre a outra de Alanta e Alaná também, que pararam no sítio que não deviam parar, eu adaptei contos, alguns contos que vêm de gerações e gerações.
4: E tem alguma coisa a ver também com a sua experiência?
3: Mais ou menos, porque eu quando era criança também era muito curiosa. Gostava sempre de ir onde não devia ir. Eu lembro-me, quando era pequenina, na guerra 98, fomos para a aldeia. Meu avô ainda estava de vida. E gostava sempre de ir atrás dele, quando ele ia para a Bolanha, coisas assim. Ou minhas tias iam apanhar ostra, eu estava sempre atrás também. Sim, tem uma qualquer coisa semelhante a isso.
4: Estas histórias nunca foram publicadas, mas vão ser ilustradas. Gosta desta maneira de comunicar?
3: Sim. Através das ilustrações também, pessoas vão dar de conhecer.
4: Gostou daquilo que viu?
3: Eu vi, eu senti-me representada. Eles conseguiram ilustrar como é que se vive na aldeia, mais ou menos traje, do jeito, coisas que se utilizam da comunicação na aldeia. Eles conseguiram fazer isso. Eu sinto-me mesmo representada. Gostei. Fizeram um bom trabalho.
4: Que imagens é que gostou mais? Lembra-se alguma coisa em especial que viu que...
3: Sim, eu vi uma delas, os senhores de Barito Vermelho iam resgatar os miúdos na mata. Foi a mesma coisa que eu imaginei quando estava a escrever, foi exatamente. Os meninos perdidos na mata, quando vi naquela coisa, oh, o que vocês estão a fazer aqui? Eu também foi um espetacular. Conseguiu demonstrar mais ou menos aquilo que eu estava a pensar. Gostei muito.
4: Tem aqui duas crianças pequenas. Estas histórias é uma forma de lhes transmitir a cultura?
3: Também. Porque se eu, por exemplo, saí na Guiné pequena, mas sempre estou conectada com a etnia, porque tenho familiares que ainda vivem na aldeia. Eu pergunto-me sempre a perguntar-me, tentar saber. E elas nasceram aqui. Eu queria que elas conhecessem também a cultura balanta. E que ficam também conectadas com a cultura balanta. E não só. Porque estamos aqui num país que não sabe muito da Guiné, tão pouco da etnia balanta. Eu queria que a população inglesa também conhecesse um pouco também da tradição.
4: Tinha em mente um público mais infantil?
3: Sim, sim, sim, sim. Que é nessa idade que as pessoas estão muito curiosas. É nessa idade que ficamos muito curiosos de conhecer, de perguntar, querer saber. Sim, eu acho que é com a idade.
4: E conta a sua filha mais nova? Ela conhece a história?
3: Ainda não, mas daqui a pouco vai conhecer. Também é muito curiosa, né? Mas daqui a pouco também ela vai conhecer. Tem que conhecer, tem que saber de onde vieram suas origens.
4: Tem mais histórias para contar?
3: Tenho. O futuro.
4: Sim?
3: Uhum. Muita coisa para contar.
2: Este projeto foi coordenado pela professora associada de Antropologia Social da Universidade de East Anglia, Maria Abranches.
0: Nós trabalhamos na área das migrações muito com o método de storytelling. É um método muito poderoso, tem muita força e chega a um público também mais vasto, não só académico. E eu pensei, se pudermos encontrar uma forma de colaborar e de conseguir que as histórias fossem ilustradas e publicadas, seria não só uma forma de dar voz a imigrantes como a Twyla, não é? Tanto que é uma das áreas em que nós também trabalhamos, tanto dar essa voz a pessoas de grupos mais marginalizados, mas também seria uma forma de conseguir comunicar histórias de diversidade cultural a um público mais jovem, mais alargado e numa altura em que isso é muito necessário, não é? Nós vemos no Reino Unido, mas não só, aumento de discursos anti-imigração e é um sentimento muito negativo em relação à imigração, portanto seria uma boa altura para poder avançar com esse projeto. Eu já tinha colaborado antes com a Norwich University of the Arts num outro projeto anterior e voltei a contactá-los, curso de ilustração, falei do projeto, eles ficaram super interessados. Começou a partir daí, tanto os alunos do curso de ilustração ilustraram então as histórias da Twyla. É uma forma de transmitir essa cultura a dois públicos, no fundo. Tanto um público que não conhece quase nada da cultura guineense e muito menos da cultura balanta, né? Aqui no Reino Unido e sobretudo em Norwich, há uma comunidade guineense, mas relativamente pequena e não muito conhecida. E também há um público que são os descendentes de imigrantes, não só guineenses, mas outros africanos também, né, que já se sentem um bocado afastados dessas tradições culturais e pessoas como a Twyla e outros da comunidade sentem essa vontade de aproximar esses jovens também um bocadinho, de fazê-los pelo menos conhecer essas origens da sua cultura.
4: Quantos alunos é que decidiram participar? Foi uma participação entusiasta?
0: Eram 70 e tal alunos e depois vai haver 4 vencedores.
4: E o trabalho da Maria?
0: Neste projeto especificamente foi fazer a colaboração acontecer. Nós viemos as duas visitar enquanto os projetos estavam em curso, projetos de ilustração, né? Falar com os alunos, responder a questões deles sobre cultura guineense. E agora nesta fase, o meu papel é também trabalhar para conseguir publicar 2 histórias em formato de comic book que vão ser publicadas e distribuídas. Portanto, agora o meu trabalho vai ser avançar com essas publicações e depois pensar em estratégias de divulgação. Onde é que nós queremos que esses livros cheguem, não é?
4: Isso vai ser uma coisa mais local? Ou...
0: Não sei, pode ser começando local, mas se pudermos chegar mais longe, melhor.
4: Já fiz alguma coisa assim antes?
0: Não em publicação de livros, mas trabalhei antes com fotografias, por exemplo, e fizemos exposições de fotografias, que num outro projeto que era com refugiados no Reino Unido, chegámos a ir a Manchester, a Glasgow, também na Escócia, com essa exposição.
4: Que impacto é que têm os meios visuais diferente do meio escrito?
0: Chega a mais pessoas mais rapidamente e é um método também mais inclusivo. O trabalho académico, sabemos, não chega a toda a gente, não é? Portanto, isto é uma forma de sair desse meio académico e ir mais além.
2: 2 dos trabalhos vão agora ser transformados em livro e publicados num projeto que cruzou geografias, gerações e linguagens e que usa a arte para aproximar culturas num mundo cada vez mais dividido. Bruno Manteigas, Londres, RFI.
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6: Angélique Kidjo, Neil Rogers e

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1: Bebê Gilberto.
2: Essa canção. 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
3: Tempo agora para ouvirmos a lição de francês.

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2: Na lição anterior, travamos conhecimento com Amadou Kourouma e com o seu romance Le Soleil des Indépendances, Os Sóis das Independências, cujo trecho vamos ouvir de novo. Salimata, a esposa de Fama, queixa-se de ser estéril e vai consultar um amigo, o marabu Hadj Abdoulaye. Este é mestre de feitiçaria e sabe penetrar no invisível.
3: Dis-moi, que vois-tu dans la calebasse d'eau? Regarde fort, fort! Que vois-tu?
4: Un coq, un gros coq battant des ailes, qui chante, chante.
3: Regarde toujours, regarde plus fort.
4: On apporte un mouton blanc. C'est un bélier. Hé, parti le mouton. Des visages grimaçants. Des masques de diable. Hé, le noir, le rouge, la boue des marigots. Le sable fin et doux. Hé, tout a disparu. Plus rien, rien. Tout a fui.
3: Regarde toujours.
4: Rien de rien. De l'eau. Rien que de l'eau.
3: Vraiment? Vraiment rien? Bon, bien ainsi. La tromperie dit « Demain, dans le sac, ou après le marigot. » Mais jamais le voilà. Alors que la vérité montre et présente. Et les commentaires sont sans raison.
4: Juste et complet. J'ai bien vu le coq rouge et le mouton blanc.
3: C'est ta bouche qui vient de dire à toi-même tes sacrifices. Mes conseils se limiteront à te recommander de tuer immédiatement un sacrifice.
2: Compreenderam bem o texto?
5: Que veut Salimata?
2: Que quer Salimata?
6: Elle veut connaître son avenir.
5: Qui vient-elle voir?
2: Quem é que ela vem ver?
6: Un marabout, qui est un sorcier africain.
5: Qu'est-ce qu'elle doit regarder d'abord?
2: O que é que ela deve olhar primeiro?
6: Elle doit regarder l'eau de la calebasse.
5: Quels animaux apparaissent dans l'eau?
2: Quais são os animais que aparecem na água?
6: Un coq et un mouton.
5: Quelle couleur voit-elle?
2: Quais são as cores que ela vê?
6: Le rouge et le noir.
5: Que doit-elle faire ensuite?
2: O que é que ela deve fazer em seguida?
6: Faire un sacrifice.
2: Este diálogo é extraído de Le Soleil des Indépendances, Os Sóis das Independências, evoca uma cerimónia ritual de consulta de oráculo, como se fazia noutras culturas e, por exemplo, na Roma Antiga. Aqui vem-se consultar Le Marabout, uma espécie de feiticeiro curandeiro reputado pelos seus poderes mágicos. É ele que indica em seguida os sacrifícios a fazer às divindades ou aos espíritos. Assim, numerosas palavras do texto evocam realidades locais.
5: Que vois-tu dans la calebasse d'eau?
2: Pergunta o marabu. Uma calebasse, cabaça, é um grande fruto esvaziado e seco que pode servir de recipiente. Em seguida, Salimata tem visões. Vê masque de diable, máscaras de diabo. Nos rituais de certos países, como aqui, esconde-se o rosto com uma masque, máscara. A jovem tem igualmente uma visão de animais. Descobre na água a imagem de um coque, galo, e depois a de um mouton, carneiro. Se a jovem sacrificar estes animais e derramar o sangue deles, será então protegida e os seus desejos serão realizados. Salimata acaba de consultar o marabu porque quer curar a sua esterilidade. Por isso, está disposta a executar todas as ordens que este lhe der, porque o marabu, investido de um poder particular, está ali para mandar e depois revelar.
5: Dis-moi, que vois-tu dans la calebasse d'eau? Regarde fort, fort. Que vois-tu?
2: Pergunta o marabu.
5: Regarde toujours. Regarde plus fort. Regarde toujours.
2: Emprega, pois, o imperativo na segunda pessoa do singular, porque a Salimata e o marabu se conhecem bem. Mas aqui, os imperativos são seguidos por um advérbio, o que lhes dá ainda mais peso.
5: Regarde fort. Regarde toujours. Regarde plus fort.
2: O advérbio de modo fort tem, neste caso, o sentido de avec une grande intensité, com grande intensidade. Para que a visão apareça a Salimata, ela deve olhar para a água de uma certa maneira, intensamente. À força de olhar, Salimata vê aparecer algo.
5: Que vois-tu?
2: Pergunta o marabout.
6: Un coq, un gros coq battant des ailes, qui chante, chante.
2: Responde Salimata, cuja visão se precisa. Ela usa o participio presente para descrever.
6: Un gros coq battant des ailes.
2: Diz ela. Em francês, o participio presente é um instrumento de descrição. A sua especificidade é mostrar a ação a fazer-se, o que acrescenta realismo à ação. Salimata vê com efeito o galo a bater as asas. Para descrever um quadro, também se pode usar o participio presente.
6: Je vois au premier plan un homme fumant une pipe.
2: A proposição relativa e o adjetivo qualificativo também são instrumentos de descrição. Acrescentam precisões sobre a situação, a ação, mas também são utilizados para a forma e a cor. Aqui trata-se primeiro de descrever a ação do galo, empregando o relativo qui, quem.
6: Qui chante, chante.
2: Diz Salimata. Depois, para descrever o galo e em seguida o carneiro, Salimata serve-se de adjetivos qualificativos.
6: Un coq, un gros coq.
2: Diz. E depois?
6: On apporte un mouton blanc.
2: Hipnotizada pela visão dos animais, Salimata já só se exprime através de frases nominais e de exclamações.
6: Eh, parti le mouton, des visages grimaçants, des masques de diable, eh, le noir, le rouge, la boue des marigots, le sable fin et doux.
2: Com efeito, nestas frases, o verbo desapareceu e só restam interjeições e nomes, o que torna as imagens ainda mais fortes. Aos animais sucedem as imagens de máscaras, des masques de diable, máscaras de diabo, falsos rostos assustadores e, em seguida, as cores, le noir, o preto, le rouge, o vermelho e, por fim, uma paisagem de boue, de lama, e depois um apaziguamento com o sable fin et doux, areia fina e suave, antes da visão desaparecer. Ao contrário das frases verbais, não há ação, mas apenas uma forte impressão sensorial, a visão. Embora as visões de Salimata tenham desaparecido após uma experiência impressionante, o marabu dá-lhe conselhos e diz-lhe o que ela deve fazer.
5: Mes conseils se limiteront à te recommander de tuer immédiatement un sacrifice.
2: A atividade de predição declina-se no futuro. Os astrólogos que predizem o futuro também empregam o futuro.
5: Vous aurez beaucoup d'argent.
2: No diálogo de Kuruma, o marabu preconiza um sacrifício a fim de afastar os malefícios.
5: Tuez immédiatement un sacrifice.
2: Aconselha. É o que as personagens vão fazer na continuação do romance. Este texto permite-nos abordar uma realidade e uma cultura diferentes. Além disso, através do seu estilo cinematográfico, Kuruma faz-nos literalmente viver uma cena ritual onde o cotidiano e o mito estão misturados. Nesta lição, descobrimos um universo particular de predição, o do marabu africano, marcado pelos ritos e pelos costumes do cotidiano e que se exprime essencialmente pelo emprego de futuros e de frases nominais ou exclamativas.
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2: São 18 horas em Paris, 15 na cidade da Praia. 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
2: A seleção de Cabo Verde de futebol estreia-se amanhã no Campeonato do Mundo, frente à Espanha, e a ocasião está a ser assinalada com iniciativas que vão desde o lançamento de um selo comemorativo a uma moeda especial. Os eleitores suíços rejeitaram hoje uma iniciativa popular promovida pela extrema-direita que pretendia limitar o crescimento da população do país através de restrições à imigração. Estes são alguns dos assuntos que vamos desenvolver no controlo técnico desta emissão. Está a Moussa Lechali e o jornal começa agora.
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2: A seleção cabo-verdiana de futebol estreia-se amanhã no Campeonato do Mundo frente à equipa espanhola e a ocasião está a ser assinalada com iniciativas que vão desde o lançamento de um selo comemorativo até uma moeda especial. A reportagem é de Odair Santos.
4: A primeira participação da seleção cabo-verdiana de futebol num Campeonato do Mundo é um marco considerado histórico para o desporto nacional e para a afirmação internacional do país. Por isso, os Correios de Cabo Verde lançam um selo comemorativo das estreia da seleção masculina no Mundial de Futebol. O presidente do Conselho de Administração dos Correios de Cabo Verde, Isidoro Gomes, afirmou que a emissão filatélica assinala um feito inédito e resulta de uma parceria com a Federação Cabo-Verdiana de Futebol.
5: Esta parceria entre os Correios de Cabo Verde e a Federação Cabo-Verdiana de Futebol é histórica, pois partilha o mesmo designo, unir os cabo-verdianos, associá-lo à participação da seleção nacional pela primeira vez no Campeonato do Mundo é para nós uma escolha natural. Une duas instituições e oferece aos cabo-verdianos no país e na diáspora e aos colecionadores dentro e fora do país uma peça que permanecerá como memória no Mundial 2026.
4: Também o governo autorizou o Banco de Cabo Verde a emitir uma moeda comemorativa de 200 escudos em homenagem aos Tubarões Azuis, celebrando a inédita qualificação de Cabo Verde para o Campeonato do Mundo de Futebol 2026. E com a tolerância de ponto decretada pelo governo para amanhã, no período da tarde, um pouco por todo o país, estão a ser montadas fanzones com ecrãs gigantes para que algumas multidões possam acompanhar a estreia da seleção em mundiais de futebol num jogo contra a Espanha. De Cabo Verde para RFI, Odair Santos.
2: A reportagem da RFI foi à Ilha de Santo Antão ouvir os cabo-verdianos sobre esta qualificação inédita no Mundial de Futebol. Os adeptos mostram-se satisfeitos com a estreia dos Tubarões Azuis no Mundial.
6: Esperar que o primeiro jogo é nós mais Espanha, não? Que não tem um grupo forte, mas como é a primeira vez, vamos esperar que não tenham um façanha, que não te vá longe no Mundial pela primeira vez. Tipo Senegal, que foi a primeira vez em 98. Nós também somos africanos, é a primeira vez em Copa do Mundo. Espero que o Cabo Verde vai fazer o bom Mundial.
7: Espera que eles cheguem até ao fim?
6: É tudo o que nós queremos. Os Cabo Verdeanos querem isso, mas é difícil, mas não é impossível.
7: Como é que recebeu a notícia do apuramento da seleção de Cabo Verde? Ficou contente?
8: Sim, claro. Ficar contente, sim. Primeira vez de Cabo Verde bebe Mundial, ficar contente.
7: Espera, qual é que é o desempenho que espera da seleção?
8: Esperar que esta... que este bebe direito, que este jogar direito, este consegui ter algum ponto na Copa.
2: O jogo da seleção de Cabo Verde de futebol de frente à Espanha, um jogo que vamos acompanhar aqui na antena da RFI em português. Este domingo ainda no Mundial de Futebol, a Alemanha joga com o Curaçao em Houston, nos Estados Unidos. Mais tarde, a Holanda defronta o Japão na cidade de Dallas. A Costa do Marfim mete forças com o Equador em Filadélfia e a Suécia joga com a Tunísia em Monterrey, no México. As tensões xenófobas são um problema recorrente na África do Sul e levam frequentemente a ondas de protestos violentos, especialmente nos bairros mais vulneráveis. A ativista da Amnistia Internacional, Cassandra Dorasamy, condenou a atual violência xenófoba no país e apelou ao governo que corrija os sistemas de regulação de imigração e pedidos de asilo.
1: xenophobic violence has been happening in South Africa.
9: A violência xenófoba tem vindo a ocorrer na África do Sul. O principal apelo, claro, é que o governo precisa de corrigir os sistemas que regulam a migração, incluindo o sistema de asilo. Observamos muitos atrasos nos pedidos de asilo, deixando pessoas a viver num limbo. A Amnistia Internacional publicou um relatório sobre isto há alguns anos e, infelizmente, pouco mudou em termos de garantir que os pedidos de asilo são tratados atempadamente para que a permanência das pessoas aqui seja regularizada e tenham segurança. Há muito a ser feito pelo governo para garantir que as pessoas que fogem dos seus países e vêm para cá em busca de asilo estão seguras e protegidas, e também para conter a violência xenófoba que está a acontecer e garantir a segurança e a proteção de todos os que vivem na África do Sul.
2: A ativista da Amnistia Internacional, Cassandra Dorasmi, aqui pela voz de Cristiana Soares. Uma das maiores apreensões de droga da história de Moçambique colocou o país no centro das atenções internacionais sobre o tráfico de estupefacientes. O Serviço Nacional de Investigação Criminal anunciou a apreensão de cerca de 3,7 toneladas de fentanil, uma droga sintética extremamente potente cuja circulação tem sido associada a milhares de mortes e a uma crise de saúde pública sem precedentes em vários países. A reportagem é de Orfeu Lisboa.
10: É a maior apreensão de drogas dos últimos tempos em Moçambique. Foram 3,7 toneladas de fentanil encontrado nos armazéns de uma empresa privada no Aeroporto Internacional de Maputo, explica o porta-voz do Serviço Nacional de Investigação Criminal, Hilário Lola.
11: A referida droga encontrava-se acondicionada em 50 caixas. Estas drogas são opioides sintéticos extremamente potentes, que podem causar aos consumidores depressão grave do sistema nervoso central, levando à sonolência intensa, confusão, dificuldade respiratória e até o risco de morte.
10: Dois cidadãos, um moçambicano e um nigeriano, estão detidos em conexão com esta droga apreendida na sexta-feira e que só hoje foi tornado público pelo CERNIC em conferência de imprensa.
11: Da vigilância operativa posicionada no aeroporto para a detenção dos indivíduos que viriam levantá-la, constatou-se que os mesmos desencadearam mecanismos de recrutar funcionários das alfândegas para o seu levantamento.
10: Para já, o Serviço Nacional de Investigação Criminal não revela o nome da empresa e não associa nem desassocia este caso com o cartel de Sinaloa. De Maputo para a RFI, Orfeu, Lisboa.
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2: O violento sismo que atingiu o sul das Filipinas no início da semana provocou a subida do fundo do oceano até 2 metros em algumas zonas costeiras. O anúncio foi feito hoje pelo Ministério do Ambiente filipino. As explicações com Cristiana Soares.
9: A elevação do leito marinho representa riscos ambientais significativos, sobretudo para os recifes de coral, que podem ficar expostos ao ar e morrer rapidamente. Habitantes da ilha de Mindanao relataram um levantamento da costa 2 dias após o sismo, fenómeno explicado pelo deslocamento da fossa de Cotabato, situada a cerca de 50 quilómetros da ilha. Segundo o Instituto Filipino de Vulcanologia e Sismologia, este movimento tectónico empurrou para cima algumas partes das costas de Sarangani e do Davao Ocidental, fazendo emergir o fundo do mar anteriormente submerso. Imagens divulgadas pelo Ministério do Ambiente mostram corais expostos ao ar, rodeados de peixes mortos e outros organismos marinhos em decomposição. As autoridades locais alertam ainda para possíveis riscos sanitários devido às emissões resultantes da decomposição da fauna e flora. O terremoto de magnitude de 7.8 registado na segunda-feira provocou pelo menos 61 mortos e 40 desaparecidos. Isto de acordo com o último balanço da Agência Nacional de Gestão de Catástrofes. No terreno, os trabalhos de busca continuam, apesar das condições meteorológicas adversas e das réplicas sísmicas. No entanto, as autoridades filipinas admitem que as hipóteses de encontrar sobreviventes são cada vez menores.
2: Os eleitores suíços rejeitaram este domingo uma iniciativa popular promovida pela extrema-direita que pretendia limitar o crescimento da população do país através de restrições à imigração. De acordo com as primeiras sondagens divulgadas após o encerramento das urnas, cerca de 55% dos votantes disseram não à proposta. O principal negociador do Irã, Mohammad Baqir Khalibaf, afirmou hoje que o ataque de Israel aos subúrbios de Beirute demonstra que os Estados Unidos não têm vontade ou capacidade de cumprir os compromissos nas redes sociais. O presidente dos Estados Unidos, Donald Trump, publicou uma mensagem onde afirma que o ataque não devia ter acontecido, especialmente num dia tão especial em que se está à espera de um acordo de paz com o Irã. E é o ponto final neste bloco informativo.

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1: Segunda parte desta emissão informativa aqui na antena da RFI, em português. Neste domingo descobrimos o universo de Twaila Milanca, natural de Bissau, e que acaba de publicar duas histórias inspiradas na cultura balanta guineense. Uma reportagem do correspondente em Londres, Bruno Manteigas.
2: Reportagem. Twaila Milanca nasceu em Bissau, mas vive fora do país há mais de duas décadas. Foi ainda adolescente, em Moscovo, que escreveu estas histórias para preservar e partilhar a cultura da etnia balanta. Agora, a viver em Norwich, no oeste de Inglaterra, colaborou com duas universidades para publicar os contos. O objetivo é dar visibilidade a uma cultura pouco conhecida pelos britânicos e aproximar estas histórias de um público mais jovem.
3: E aqui se conta duas histórias. Uma que se trata de Alante e Alaná. Os irmãos são curiosos e queriam aventurar-se, queriam conhecer a cultura balante. Entretanto, desobedeceram os avós e acabaram de cair numa emboscada de um espaço que eles não podiam entrar, que é proibido entrar. Mas como eles crianças não sabiam disso e entraram. Entretanto, para ser resgatado daquele espaço, precisavam de Lantindan, que se dizem, precisava da presença deles com algumas cerimônias para poder resgatar as crianças lá dentro. E a outra é a fuga de Baptida, uma miúda que queria fugir de casamento forçado. Foi obrigada a casar com um senhor de idade e ela não queria casar. Então, também originou a fuga dela, da aldeia. Então, é uma história muito emocionante e espero que as pessoas vão gostar.
4: Algumas destas histórias são biográficas?
3: Algumas são, por exemplo, falo da Baptida, são histórias que acontecem sempre. Tem várias meninas que passaram quase a mesma história e que ainda estão a passar na aldeia de casamento forçado. Sobre a outra de Alante e Alaná também, que pararam no sítio que não deviam parar, eu adaptei contos, alguns contos que vêm de gerações e gerações.
4: E tem alguma coisa a ver também com a sua experiência?
3: Mais ou menos, porque eu quando era criança também era muito curiosa. Gostava sempre de ir onde não devia ir. Eu lembro-me, quando era pequenina, na guerra de 98, fomos para a aldeia. Meu avô ainda estava de vida. E gostava sempre de ir atrás dele, quando ele ia para a Bolanha, coisas assim. Ou minhas tias iam apanhar ostra, eu estava sempre atrás também. Sim, como qualquer coisa semelhante a isso.
4: Estas histórias nunca foram publicadas, mas vão ser ilustradas. Gosta desta maneira de comunicar?
3: Sim. Através das ilustrações também pessoas vão dar vontade de conhecer.
4: Gostou daquilo que viu?
3: Eu vi, eu senti-me representada. Eles conseguiram ilustrar como é que se vive na aldeia, mais ou menos traje, do jeito, coisas que se utilizam da comunicação na aldeia. Eles conseguiram fazer isso. Eu sinto-me mesmo representada. Gostei, fizeram um bom trabalho.
4: Que imagens é que gostou mais? Lembra-se alguma coisa em especial que viu que...
3: Sim, eu vi uma delas, os senhores de Barito Vermelho iam resgatar os miúdos na mata. Foi a mesma coisa que eu imaginei quando estava a escrever, foi exatamente. Os meninos perdidos na mata, quando vi naquela coisa, oh, o que vocês estão a fazer aqui? Eu também foi um espetacular. Conseguiu demonstrar mais ou menos aquilo que eu estava a pensar. Gostei muito.
4: Tem aqui duas crianças pequenas. Estas histórias é uma forma de lhes transmitir a cultura?
3: Também. Porque assim, eu, por exemplo, saí na Guiné pequena, mas sempre estou conectada com a etnia, porque tenho familiares que ainda vivem na aldeia. Eu pergunto-me sempre, sempre a perguntar-me, tentar saber. E elas nasceram aqui. Eu queria que elas conhecessem também a cultura balanta. E que ficam também conectadas com a cultura balanta. E não só, porque estamos aqui num país que não sabe muito da Guiné, tão pouco da etnia balanta. Eu queria que a população inglesa também conhecesse um pouco também da tradição.
4: Tinha em mente um público mais infantil?
3: Sim, sim, sim, sim. Que é nessa idade que as pessoas estão muito curiosas. É nessa idade que ficamos muito curiosos de conhecer, de perguntar, de querer saber. Sim, eu acho que é com aquela idade.
4: E conta a sua filha mais nova? Ela conhece a história?
3: Ainda não, mas daqui a pouco vai conhecer. Também é muito curiosa, né? Mas daqui a pouco também ela vai conhecer. Tem que conhecer, tem que saber de onde vieram suas origens.
4: Tem mais histórias para contar?
3: Tenho. O futuro.
4: Sim?
3: Uhum. Muita coisa para contar.
2: Este projeto foi coordenado pela professora associada de Antropologia Social da Universidade de East Anglia, Maria Abranches.
0: Nós trabalhamos na área das migrações muito com o método de storytelling. É um método muito poderoso, tem muita força e chega a um público também mais vasto, não só académico. E eu pensei, se pudermos encontrar uma forma de colaborar e de conseguir que as histórias fossem ilustradas e publicadas, seria não só uma forma de dar voz a imigrantes como a Twyla, não é? Tanto que é uma das áreas em que nós também trabalhamos, tanto dar essa voz a pessoas de grupos mais marginalizados, mas também seria uma forma de conseguir comunicar histórias de diversidade cultural a um público mais jovem, mais alargado e numa altura em que isso é muito necessário, não é? Nós vemos no Reino Unido, mas não só, aumento de discursos anti-imigração e é um sentimento muito negativo em relação à imigração, portanto seria uma boa altura para poder avançar com esse projeto. Eu já tinha colaborado antes com a Norwich University of the Arts num outro projeto anterior e voltei a contactá-los, curso de ilustração, falei do projeto, eles ficaram super interessados. Começou a partir daí, tanto os alunos do curso de ilustração ilustraram então as histórias da Twyla. É uma forma de transmitir essa cultura a dois públicos, no fundo. Tanto um público que não conhece quase nada da cultura guineense e muito menos da cultura balanta, né? Aqui no Reino Unido e sobretudo em Norwich, há uma comunidade guineense, mas relativamente pequena e não muito conhecida. E também há um público que são os descendentes de imigrantes, não só guineenses, mas outros africanos também, né, que já se sentem um bocado afastados dessas tradições culturais e pessoas como a Twyla e outros da comunidade sentem essa vontade de aproximar esses jovens também um bocadinho, de fazê-los pelo menos conhecer essas origens da sua cultura.
4: Quantos alunos é que decidiram participar? Foi uma participação entusiasta?
0: Eram 70 e tal alunos e depois vai haver 4 vencedores.
4: E o trabalho da Maria?
0: Neste projeto especificamente foi fazer a colaboração acontecer. Nós viemos as duas visitar enquanto os projetos estavam em curso, projetos de ilustração, né? Falar com os alunos, responder a questões deles sobre a cultura guineense. E agora nesta fase, o meu papel é também trabalhar para conseguir publicar 2 histórias em formato de comic book que vão ser publicadas e distribuídas. Portanto, agora o meu trabalho vai ser avançar com essas publicações e depois pensar em estratégias de divulgação. Onde é que nós queremos que esses livros cheguem, não é?
4: Isso vai ser uma coisa mais local? Ou...
0: Não sei, pode ser começando local, mas se pudermos chegar mais longe, melhor.
4: Já foi alguma coisa assim antes?
0: Não em publicação de livros, mas trabalhei antes com fotografias, por exemplo, e fizemos exposições de fotografias, que num outro projeto que era com refugiados no Reino Unido, chegámos a ir a Manchester, a Glasgow, também na Escócia, com essa exposição.
4: Que impacto é que têm os meios visuais diferente do meio escrito?
0: Chega a mais pessoas mais rapidamente e é um método também mais inclusivo. O trabalho académico, sabemos, não chega a toda a gente, não é? Portanto, isto é uma forma de sair desse meio académico e ir mais além.
2: 2 dos trabalhos vão agora ser transformados em livro e publicados num projeto que cruzou geografias, gerações e linguagens e que usa a arte para aproximar culturas num mundo cada vez mais dividido. Bruno Manteigas, Londres, RFI.
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6: Angélique Kidjo, Neil Rogers e

0: Acrescenta realismo à ação. Salimata vê com efeito o galo a bater as asas. Para descrever um quadro, também se pode usar o particípio presente.
1: Je vois au premier plan un homme fumant une pipe.
0: A proposição relativa e o adjetivo qualificativo também são instrumentos de descrição. Acrescentam precisões sobre a situação, a ação, mas também são utilizados para a forma e a cor. Aqui trata-se primeiro de descrever a ação do galo, empregando o relativo qui, quem.
1: Qui chante, chante,
0: diz Salimata. Depois, para descrever o galo e em seguida o carneiro, Salimata serve-se de adjetivos qualificativos.
1: Un coq, un gros coq,
0: diz. E depois?
1: On apporte un mouton blanc.
0: Hipnotizada pela visão dos animais, Salimata já só se exprime através de frases nominais e de exclamações.
1: Eh, parti le mouton! Des visages grimaçants, des masques de diable! Eh, le noir, le rouge, la boue des marigots, le sable fin et doux!
0: Com efeito, nestas frases, o verbo desapareceu e só restam interjeições e nomes, o que torna as imagens ainda mais fortes. Aos animais sucedem as imagens de máscaras, des masques de diable, máscaras de diabo, falsos rostos assustadores e, em seguida, as cores, le noir, o preto, le rouge, o vermelho e, por fim, uma paisagem de boue, de lama, e depois um apaziguamento com o sable fin et doux, areia fina e suave, antes da visão desaparecer. Ao contrário das frases verbais, não há ação, mas apenas uma forte impressão sensorial, a visão. Embora as visões de Salimata tenham desaparecido, após uma experiência impressionante, o marabu dá-lhe conselhos e diz-lhe o que ela deve fazer.
2: Mes conseils se limiteront à te recommander de tuer immédiatement un sacrifice.
0: A atividade de predição declina-se no futuro. Os astrólogos que predizem o futuro também empregam o futuro.
2: Vous aurez beaucoup d'argent.
0: No diálogo de Kuruma, o marabu preconiza um sacrifício a fim de afastar os malefícios.
2: Tuez immédiatement un sacrifice.
0: Aconselha. É o que as personagens vão fazer na continuação do romance. Este texto permite-nos abordar uma realidade e uma cultura diferentes. Além disso, através do seu estilo cinematográfico, Kuruma faz-nos literalmente viver uma cena ritual onde o cotidiano e o mito estão misturados. Nesta lição, descobrimos um universo particular de predição, o do marabu africano, marcado pelos ritos e pelos costumes do cotidiano e que se exprime essencialmente pelo emprego de futuros e de frases nominais ou exclamativas.
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4: 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É o ponto final nesta emissão. Se nos quiser continuar a acompanhar, pode fazê-lo através da nossa página RFI Português ou nas redes sociais. Obrigada pela preferência. Fique bem.
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2: São 18 horas em Paris, 15 na cidade da Praia. 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
3: Neide Ribeiro.
2: A seleção de Cabo Verde de futebol estreia-se amanhã no Campeonato do Mundo, frente à Espanha, e a ocasião está a ser assinalada com iniciativas que vão desde o lançamento de um selo comemorativo a uma moeda especial. Os eleitores suíços rejeitaram hoje uma iniciativa popular promovida pela extrema-direita que pretendia

0: limitar o crescimento da população do país através de restrições à imigração. Estes são alguns dos assuntos que vamos desenvolver no controlo técnico desta emissão. Está a Moussa Alexali e o jornal começa agora.
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0: A seleção cabo-verdiana de futebol estreia-se amanhã no Campeonato do Mundo frente à equipa espanhola e a ocasião está a ser assinalada com iniciativas que vão desde o lançamento de um selo comemorativo até uma moeda especial. A reportagem é de Odair Santos.
2: A primeira participação da seleção cabo-verdiana de futebol num Campeonato do Mundo é um marco considerado histórico para o desporto nacional e para a afirmação internacional do país. Por isso, os Correios de Cabo Verde lançam um selo comemorativo das estreia da seleção masculina no Mundial de Futebol. O presidente do Conselho de Administração dos Correios de Cabo Verde, Isidoro Gomes, afirmou que a emissão filatélica assinala um feito inédito e resulta de uma parceria com a Federação Cabo-Verdiana de Futebol.
3: Esta parceria entre os Correios de Cabo Verde e a Federação Cabo-Verdiana de Futebol é histórica, pois partilha o mesmo designo, unir os cabo-verdianos, associá-lo à participação da seleção nacional pela primeira vez no Campeonato do Mundo é para nós uma escolha natural. Une duas instituições e oferece aos cabo-verdianos no país e na diáspora e aos colecionadores dentro e fora do país uma peça que permanecerá como memória no Mundial 2026.
2: Também o governo autorizou o Banco de Cabo Verde a emitir uma moeda comemorativa de 200 escudos em homenagem aos Tubarões Azuis, celebrando a inédita qualificação de Cabo Verde para o Campeonato do Mundo de Futebol 2026. E com a tolerância de ponto decretada pelo governo para amanhã, no período da tarde, um pouco por todo o país, estão a ser montadas fanzones com ecrãs gigantes para que algumas multidões possam acompanhar a estreia da seleção em mundiais de futebol num jogo contra a Espanha. De Cabo Verde para a RFI, Odair Santos.
0: A reportagem da RFI foi à Ilha de Santo Antão ouvir os cabo-verdianos sobre esta qualificação inédita no Mundial de Futebol. Os adeptos mostram-se satisfeitos com a estreia dos Tubarões Azuis no Mundial.
4: Espero que o primeiro jogo é hoje mais Espanha, né? Que não tem um grupo forte, mas como é a primeira vez, vamos esperar que não tenha um façanha, que não te vá longe no Mundial pela primeira vez. Tipo Senegal, que foi a primeira vez em 98. Nós também somos africanos, é a primeira vez em Copa do Mundo. Vamos esperar que, eu espero que o Cabo Verde vai fazer um bom Mundial.
5: Espera que eles cheguem até ao fim?
4: Tudo o que nós queremos. Os cabo-verdianos querem isso, mas é difícil, mas não é impossível.
5: Como é que recebeu a notícia do apuramento da seleção de Cabo Verde? Ficou contente?
6: Sim, claro. Ficar contente, sim. Primeira vez de Cabo Verde para o Mundial, ficar contente.
5: Espera, qual é que é o desempenho que espera da seleção?
6: Esperar que esta... que este bad direct, que este jogar direito, este consegui ter algum ponto na Copa.
0: O jogo da seleção de Cabo Verde de Futebol de frente à Espanha, um jogo que vamos acompanhar aqui na antena da RFI em português. Este domingo ainda, no Mundial de Futebol, a Alemanha joga com o Curaçao em Houston, nos Estados Unidos, mais tarde. A Holanda defronta o Japão na cidade de Dallas. A Costa do Marfim mede forças com o Equador em Filadélfia. E a Suécia joga com a Tunísia em Monterrey, no México. As tensões xenófobas são um problema recorrente na África do Sul e levam frequentemente a ondas de protestos violentos, especialmente nos bairros mais vulneráveis. A ativista da Amnistia Internacional, Cassandra Dorasamy, condenou a atual violência xenófoba no país e apelou ao governo que corrija os sistemas de regulação de imigração e pedidos de asilo.
7: A violência xenófoba tem vindo a ocorrer na África do Sul. O principal apelo, claro, é que o governo precisa de corrigir os sistemas que regulam a migração, incluindo o sistema de asilo. Observamos muitos atrasos nos pedidos de asilo, deixando pessoas a viver num limbo. A Amnistia Internacional publicou um relatório sobre isto há alguns anos e, infelizmente, pouco mudou em termos de garantir que os pedidos de asilo são tratados atempadamente para que a permanência das pessoas aqui seja regularizada e tenham segurança. Há muito a ser feito pelo governo para garantir que as pessoas que fogem dos seus países e vêm para cá em busca de asilo estão seguras e protegidas e também para conter a violência xenófoba que está a acontecer e garantir a segurança e a proteção de todos os que vivem na África do Sul.
0: A ativista da Amnistia Internacional, Cassandra Dorasamy, aqui pela voz de Cristiana Soares. Uma das maiores apreensões de drogas da história de Moçambique colocou o país no centro das atenções internacionais sobre o tráfico de estupefacientes. O Serviço Nacional de Investigação Criminal anunciou a apreensão de cerca de 3,7 toneladas de fentanil, uma droga sintética extremamente potente cuja circulação tem sido associada a milhares de mortes e a uma crise de saúde pública sem precedentes em vários países. A reportagem é de Orfeu Lisboa.
8: É a maior apreensão de drogas dos últimos tempos em Moçambique. Foram 3,7 toneladas de fentanil encontrado nos armazéns de uma empresa privada no Aeroporto Internacional de Maputo, explica o porta-voz do Serviço Nacional de Investigação Criminal, Hilário Lola.
9: A referida droga encontrava-se acondicionada em 50 caixas. Estas drogas são opioides sintéticos extremamente potentes, que podem causar aos consumidores depressão grave do sistema nervoso central, levando à sonolência intensa, confusão, dificuldade respiratória e até o risco de morte.
8: Dois cidadãos, um moçambicano e um nigeriano, estão detidos em conexão com esta droga apreendida na sexta-feira e que só hoje foi tornado público pelo Cernic em conferência de imprensa.
9: Da vigilância operativa posicionada no aeroporto para a detenção dos indivíduos que viriam levantá-la, constatou-se que os mesmos desencadearam mecanismos de recrutar funcionários das alfândegas para o seu levantamento.
8: Para já, o Serviço Nacional de Investigação Criminal não revela o nome da empresa e não associa nem desassocia este caso com o cartel de Sinaloa. De Maputo para a RFI, Orfeu, Lisboa.
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0: O violento sismo que atingiu o sul das Filipinas no início da semana provocou a subida do fundo do oceano até 2 metros em algumas zonas costeiras. O anúncio foi feito hoje pelo Ministério do Ambiente filipino. As explicações com Cristiana Soares.
7: A elevação do leito marinho representa riscos ambientais significativos, sobretudo para os recifes de coral, que podem ficar expostos ao ar e morrer rapidamente. Habitantes da ilha de Mindanao relataram um levantamento da costa 2 dias após o sismo, fenómeno explicado pelo deslocamento da fossa de Cotabato, situada a cerca de 50 quilómetros da ilha. Segundo o Instituto Filipino de Vulcanologia e Sismologia, este movimento tectónico empurrou para cima algumas partes das costas de Sarangani e do Davao Ocidental, fazendo emergir o fundo do mar anteriormente submerso. Imagens divulgadas pelo Ministério do Ambiente mostram corais expostos ao ar, rodeados de peixes mortos e outros organismos marinhos em decomposição. As autoridades locais alertam ainda para possíveis riscos sanitários devido às emissões resultantes da decomposição da fauna e flora. O terremoto de magnitude de 7.8 registado na segunda-feira provocou pelo menos 61 mortos e 40 desaparecidos. Isto de acordo com o último balanço da Agência Nacional de Gestão de Catástrofes. No terreno, os trabalhos de busca continuam, apesar das condições meteorológicas adversas e das réplicas sísmicas. No entanto, as autoridades filipinas admitem que as hipóteses de encontrar sobreviventes são cada vez menores.
0: Os eleitores suíços rejeitaram este domingo uma iniciativa popular promovida pela extrema-direita que pretendia limitar o crescimento da população do país através de restrições à imigração. De acordo com as primeiras sondagens divulgadas após o encerramento das urnas, cerca de 55% dos votantes disseram não à proposta. O principal negociador do Irão, Mohammad Baqir Khalibaf, afirmou hoje que o ataque de Israel aos subúrbios de Beirute demonstra que os Estados Unidos não têm vontade ou capacidade de cumprir os compromissos nas redes sociais. O presidente dos Estados Unidos, Donald Trump, publicou uma mensagem onde afirma que o ataque não devia ter acontecido, especialmente num dia tão especial em que se está à espera de um acordo de paz com o Irão. E é o ponto final neste bloco informativo.

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1: Segunda parte desta emissão informativa aqui na antena da RFI, em português. Neste domingo descobrimos o universo de Twaila Milanka, natural de Bissau, e que acaba de publicar duas histórias inspiradas na cultura balanta guineense. Uma reportagem do correspondente em Londres, Bruno Manteigas.
2: Reportagem. Twaila Milanka nasceu em Bissau, mas vive fora do país há mais de duas décadas. Foi ainda adolescente, em Moscovo, que escreveu estas histórias para preservar e partilhar a cultura da etnia balanta. Agora, a viver em Norwich, no oeste de Inglaterra, colaborou com duas universidades para publicar os contos. O objetivo é dar visibilidade a uma cultura pouco conhecida pelos britânicos e aproximar estas histórias de um público mais jovem.
3: E aqui se conta duas histórias. Uma que se trata de Alantem e Alanar. Os irmãos são curiosos e queriam aventurar-se, queriam conhecer a cultura balante. Entretanto, desobedeceram os avós e acabaram de cair numa emboscada de um espaço que eles não podiam entrar, que é proibido entrar. Mas como eles crianças não sabiam disso e entraram. Entretanto, para ser resgatado daquele espaço, precisavam de Lantindan, que se dizem, precisava da presença deles com algumas cerimônias para poder resgatar as crianças lá dentro. E a outra é a fuga de Baptida, uma miúda que queria fugir de casamento forçado. Foi obrigada a casar com um senhor de idade e ela não queria casar. Então, também originou a fuga dela, da aldeia. Então, é uma história muito emocionante e espero que as pessoas vão gostar.
4: Algumas destas histórias são biográficas?
3: Algumas são, por exemplo, falo da Baptida, são histórias que acontecem sempre. Tem várias meninas que passaram quase a mesma história e que ainda estão a passar na aldeia de casamento forçado. Sobre a outra de Alante e Alaná também, que pararam no sítio que não deviam parar, eu adaptei contos, alguns contos que vêm de gerações e gerações.
4: E tem alguma coisa a ver também com a sua experiência?
3: Mais ou menos. Porque eu, quando era criança, também era muito curiosa. Gostava sempre de ir onde não devia ir. Eu lembro-me, quando era pequenina, em guerra 98, fomos para a aldeia. Meu avô ainda estava de vida. E gostava sempre de ir atrás dele quando ele ia para a Bolanha, coisas assim. Ou minhas tias iam apanhar ostra. Eu estava sempre atrás também. Sim, tem uma qualquer coisa semelhante a isso.
4: Estas histórias nunca foram publicadas, mas vão ser ilustradas. Gosta desta maneira de comunicar?
3: Sim. Através das ilustrações também pessoas vão dar vontade de conhecer.
4: Gostou daquilo que viu?
3: Eu vi, eu senti-me representada. Eles conseguiram ilustrar como é que se vive na aldeia, mais ou menos traje, objeto, coisas que se utilizam da comunicação na aldeia. Eles conseguiram fazer isso. Eu sinto-me mesmo representada. Gostei. Fizeram um bom trabalho.
4: Que imagens é que gostou mais? Lembra-se alguma coisa em especial que viu que...
3: Sim, eu vi uma delas, os senhores de Barito Vermelho iam resgatar os miúdos na mata. Foi a mesma coisa que eu imaginei quando estava a escrever, foi exatamente. Os meninos perdidos na mata, quando vi naquela coisa, oh, o que vocês estão a fazer aqui? Eu também foi um espetacular. Conseguiu demonstrar mais ou menos aquilo que eu estava a pensar. Gostei muito.
4: Tem aqui duas crianças pequenas. Estas histórias é uma forma de lhes transmitir a cultura?
3: Também. Porque se eu, por exemplo, saí na Guiné pequena, mas sempre estou conectada com a etnia, porque tenho familiares que ainda vivem na aldeia. Eu pergunto-me sempre a perguntar-me, tentar saber. E elas nasceram aqui. Eu queria que elas conhecessem também a cultura balanta. E que ficam também conectadas com a cultura balanta. E não só, porque estamos aqui num país que não sabe muito da Guiné, tão pouco da etnia balanta. Eu queria que a população inglesa também conhecesse um pouco também da tradição.
4: Tinha em mente um público mais infantil?
3: Sim, sim, sim, sim. Que é nessa idade que as pessoas estão muito curiosas. É nessa idade que ficamos muito curiosos de conhecer, de perguntar, querer saber. Sim, eu acho que é com a idade.
4: E conta a sua filha mais nova? Ela conhece a história?
3: Ainda não, mas daqui a pouco vai conhecer. Também é muito curiosa, né? Mas daqui a pouco também ela vai conhecer. Tem que conhecer, tem que saber de onde vieram suas origens.
4: Tem mais histórias para contar?
3: Tenho. O futuro.
4: Sim?
3: Uhum. Muita coisa para contar.
2: Este projeto foi coordenado pela professora associada de Antropologia Social da Universidade de East Anglia, Maria Abranches.
0: Nós trabalhamos na área das migrações muito com o método de storytelling. É um método muito poderoso, tem muita força e chega a um público também mais vasto, não só académico. E eu pensei, se pudermos encontrar uma forma de colaborar e de conseguir que as histórias fossem ilustradas e publicadas, seria não só uma forma de dar voz a imigrantes como a Twyla, não é? Tanto que é uma das áreas em que nós também trabalhamos, tanto dar essa voz a pessoas de grupos mais marginalizados, mas também seria uma forma de conseguir comunicar histórias de diversidade cultural a um público mais jovem, mais alargado e numa altura em que isso é muito necessário, não é? Nós vemos no Reino Unido, mas não só, aumento de discurso anti-imigração e é um sentimento muito negativo em relação à imigração, portanto seria uma boa altura para poder avançar com esse projeto. Eu já tinha colaborado antes com a Norwich University of the Arts num outro projeto anterior e voltei a contactá-los, curso de ilustração, falei do projeto, eles ficaram super interessados. Começou a partir daí, tanto os alunos do curso de ilustração ilustraram então as histórias da Twyla. É uma forma de transmitir essa cultura a dois públicos, no fundo. Tanto um público que não conhece quase nada da cultura guineense e muito menos da cultura balanta, né? Aqui no Reino Unido e sobretudo em Norwich, há uma comunidade guineense, mas relativamente pequena e não muito conhecida. E também há um público que são os descendentes de imigrantes, não só guineenses, mas outros africanos também, né, que já se sentem um bocado afastados dessas tradições culturais e pessoas como a Twyla e outros da comunidade sentem essa vontade de aproximar esses jovens também um bocadinho, de fazê-los pelo menos conhecer essas origens da sua cultura.
4: Quantos alunos é que decidiram participar? Foi uma participação entusiasta?
0: Eram 70 e tal alunos e depois vai haver 4 vencedores.
4: E o trabalho da Maria?
0: Neste projeto especificamente foi fazer a colaboração acontecer. Nós viemos as duas visitar enquanto os projetos estavam em curso, projetos de ilustração, né? Falar com os alunos, responder a questões deles sobre a cultura guineense. E agora nesta fase, o meu papel é também trabalhar para conseguir publicar 2 histórias em formato de comic book que vão ser publicadas e distribuídas. Portanto, agora o meu trabalho vai ser avançar com essas publicações e depois pensar em estratégias de divulgação. Onde é que nós queremos que esses livros cheguem, não é?
4: Isso vai ser uma coisa mais local? Ou...
0: Não sei, pode ser começando local, mas se pudermos chegar mais longe, melhor.
4: Já fiz alguma coisa assim antes?
0: Não em publicação de livros, mas trabalhei antes com fotografias, por exemplo, e fizemos exposições de fotografias, que num outro projeto que era com refugiados no Reino Unido, chegámos a ir a Manchester, a Glasgow, também na Escócia, com essa exposição.
4: Que impacto é que têm os meios visuais diferente do meio escrito?
0: Chega a mais pessoas mais rapidamente e é um método também mais inclusivo. O trabalho académico, sabemos, não chega a toda a gente, não é? Portanto, isto é uma forma de sair desse meio académico e ir mais além.
2: 2 dos trabalhos vão agora ser transformados em livro e publicados num projeto que cruzou geografias, gerações e linguagens e que usa a arte para aproximar culturas num mundo cada vez mais dividido. Bruno Manteigas, Londres, RFI.
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4: Na lição anterior, travamos conhecimento com Amadou Kourouma e com o seu romance Le Soleil des Indépendances, Os Sóis das Independências, cujo trecho vamos ouvir de novo. Salimata, a esposa de Fama, queixa-se de ser estéril e vai consultar um amigo, o marabu Hadj Abdoulaye. Este é mestre de feitiçaria e sabe penetrar no invisível.
5: Dis-moi, que vois-tu dans la calebasse d'eau? Regarde fort. Fort! Que vois-tu?
6: Un coq. Un gros coq battant des ailes. Qui chante. Chante.
5: Regarde toujours. Regarde plus fort.
6: On apporte un mouton blanc. C'est un bélier. Hé! Pars-tu le mouton? Des visages. Des visages grimaçants. Des masques de diable. Le noir, le rouge, la boue des marigots, le sable fin et doux. Tout a disparu. Plus rien, rien. Tout a fui.
5: Regarde toujours.
6: Rien de rien. De l'eau. Rien que de l'eau.
5: Vraiment? Vraiment rien? Bon, bien ainsi. La tromperie dit « Demain, dans le sac » ou après le marigot. Mais jamais le voilà. Alors que la vérité montre et présente. Et les commentaires sont sans raison.
6: Juste et complet. J'ai bien vu le coq rouge et le mouton blanc.
5: C'est ta bouche qui vient de dire à toi-même tes sacrifices. Mes conseils se limiteront à te recommander de tuer immédiatement un sacrifice.
4: Compreenderam bem o texto?
1: Que veut Salimata?
4: Que quer Salimata?
7: Elle veut connaître son avenir.
1: Qui vient-elle voir?
4: Quem é que ela vem ver?
7: Un marabout. Qui est un sorcier africain.
1: Qu'est-ce qu'elle doit regarder d'abord?
4: O que é que ela deve olhar primeiro?
7: Elle doit regarder l'eau de la calebasse.
1: Quels animaux apparaissent dans l'eau?
4: Quais são os animais que aparecem na água?
7: Un coq et un mouton.
1: Quelle couleur voit-elle?
4: Quais são as cores que ela vê?
7: Le rouge et le noir.
1: Que doit-elle faire ensuite?
4: O que é que ela deve fazer em seguida?
7: Faire un sacrifice.
4: Este diálogo é extraído de Le Soleil des Indépendances, Os Sóis das Independências, evoca uma cerimónia ritual de consulta de oráculo, como se fazia noutras culturas e, por exemplo, na Roma Antiga. Aqui vem-se consultar Le Marabout, uma espécie de feiticeiro curandeiro reputado pelos seus poderes mágicos. É ele que indica em seguida os sacrifícios a fazer às divindades ou aos espíritos. Assim, numerosas palavras do texto evocam realidades locais.
1: Que vois-tu dans la calebasse d'eau?
4: Pergunta o marabu. Uma calebasse, cabaça, é um grande fruto esvaziado e seco que pode servir de recipiente. Em seguida, Salimata tem visões. Vê masque de diable, máscaras de diabo. Nos rituais de certos países, como aqui, esconde-se o rosto com uma masque, máscara. A jovem tem igualmente uma visão de animais. Descobre na água a imagem de um coq, galo, e depois a de um mouton, carneiro. Se a jovem sacrificar estes animais e derramar o sangue deles, será então protegida e os seus desejos serão realizados. Salimata acaba de consultar o marabu porque quer curar a sua esterilidade. Por isso, está disposta a executar todas as ordens que este lhe der, porque o marabu, investido de um poder particular, está ali para mandar e depois revelar.
1: Dis-moi, que vois-tu dans la calebasse d'eau? Regarde fort, fort. Que vois-tu?
4: Pergunta o marabout.
1: Regarde toujours. Regarde plus fort. Regarde toujours.
4: Emprega, pois, o imperativo na segunda pessoa do singular porque a Salimata e o marabu se conhecem bem. Mas aqui os imperativos são seguidos por um advérbio, o que lhes dá ainda mais peso.
1: Regarde fort. Regarde toujours. Regarde plus fort.
4: O advérbio de modo fort tem, neste caso, o sentido de avec une grande intensité, com grande intensidade. Para que a visão apareça a Salimata, ela deve olhar para a água de uma certa maneira, intensamente. À força de olhar, Salimata vê aparecer algo.
1: Que vois-tu?
4: Pergunta o marabout.
7: Un coq, un gros coq battant des ailes, qui chante, chante.
4: Responde Salimata, cuja visão se precisa. Ela usa o participio presente para descrever.
7: Un gros coq battant des ailes.
4: Diz ela. Em francês, o participio presente é um instrumento de descrição. A sua especificidade é mostrar a ação a fazer-se, o que acrescenta realismo à ação. Salimata vê com efeito o galo a bater as asas. Para descrever um quadro, também se pode usar o participio presente.
7: Je vois au premier plan un homme fumant une pipe.
4: A proposição relativa e o adjetivo qualificativo também são instrumentos de descrição. Acrescentam precisões sobre a situação, a ação, mas também são utilizados para a forma e a cor. Aqui trata-se primeiro de descrever a ação do galo, empregando o relativo qui, quem.
7: Qui chante, chante,
4: diz Salimata. Depois, para descrever o galo e, em seguida, o carneiro, Salimata serve-se de adjetivos qualificativos.
7: Un coq, un gros coq,
4: diz. E depois?
7: On apporte un mouton blanc.
4: Hipnotizada pela visão dos animais, Salimata já só se exprime através de frases nominais e de exclamações.
7: Et parti le mouton, des visages grimaçants, des masques de diable, et le noir, le rouge, la boue des marigots, le sable fin et doux.
4: Com efeito, nestas frases, o verbo desapareceu e só restam interjeições e nomes, o que torna as imagens ainda mais fortes. Aos animais sucedem as imagens de máscaras, des masques de diable, máscaras de diabo, falsos rostos assustadores e, em seguida, as cores, le noir, o preto, le rouge, o vermelho e, por fim, uma paisagem de boue, de lama, e depois um apaziguamento com o sable fin et doux, areia fina e suave, antes da visão desaparecer. Ao contrário das frases verbais, não há ação, mas apenas uma forte impressão sensorial, a visão. Embora as visões de Salimata tenham desaparecido após uma experiência impressionante, o marabu dá-lhe conselhos e diz-lhe o que ela deve fazer.
1: Mes conseils se limiteront à te recommander de tuer immédiatement un sacrifice.
4: A atividade de predição declina-se no futuro. Os astrólogos que predizem o futuro também empregam o futuro.
1: Vous aurez beaucoup d'argent.
4: No diálogo de Kuruma, o marabu preconiza um sacrifício a fim de afastar os malefícios.
1: Tuer immédiatement un sacrifice.
4: Aconselha. É o que as personagens vão fazer na continuação do romance. Este texto permite-nos abordar uma realidade e uma cultura diferentes. Além disso, através do seu estilo cinematográfico, Kuruma faz-nos literalmente viver uma cena ritual onde o cotidiano e o mito estão misturados. Nesta lição descobrimos um universo particular de predição, o do marabu africano, marcado pelos ritos e pelos costumes do cotidiano e que se exprime essencialmente pelo emprego de futuros e de frases nominais ou exclamativas.
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2: É o ponto final nesta emissão. Se nos quiser continuar a acompanhar, pode fazê-lo através da nossa página RFI Português ou nas redes sociais. Obrigada pela preferência. Fique bem.
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2: São 18 horas em Paris, 15 na cidade da Praia. 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
2: A seleção de Cabo Verde de futebol estreia-se amanhã no Campeonato do Mundo, frente à Espanha, e a ocasião está a ser assinalada com iniciativas que vão desde o lançamento de um selo comemorativo a uma moeda especial. Os eleitores suíços rejeitaram hoje uma iniciativa popular promovida pela extrema-direita que pretendia limitar o crescimento da população do país através de restrições à imigração. Estes são alguns dos assuntos que vamos desenvolver no controlo técnico desta emissão. Está a Moussa Lechali e o jornal começa agora.
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2: A seleção cabo-verdiana de futebol estreia-se amanhã no Campeonato do Mundo frente à equipa espanhola e a ocasião está a ser assinalada com iniciativas que vão desde o lançamento de um selo comemorativo até uma moeda especial. A reportagem é de Odair Santos.
4: A primeira participação da seleção cabo-verdiana de futebol num Campeonato do Mundo é um marco considerado histórico para o desporto nacional e para a afirmação internacional do país. Por isso, os Correios de Cabo Verde lançam um selo comemorativo das estreia da seleção masculina no Mundial de Futebol. O presidente do Conselho de Administração dos Correios de Cabo Verde, Isidoro Gomes, afirmou que a emissão filatélica assinala um feito inédito e resulta de uma parceria com a Federação Cabo-Verdiana de Futebol.
5: Esta parceria entre os Correios de Cabo Verde e a Federação Cabo-Verdiana de Futebol é histórica, pois partilha o mesmo designo, unir os cabo-verdianos, associá-lo à participação da seleção nacional pela primeira vez no Campeonato do Mundo é para nós uma escolha natural. Une duas instituições e oferece aos cabo-verdianos no país e na diáspora e aos colecionadores dentro e fora do país uma peça que permanecerá como memória no Mundial 2026.
4: Também o governo autorizou o Banco de Cabo Verde a emitir uma moeda comemorativa de 200 escudos em homenagem aos Tubarões Azuis, celebrando a inédita qualificação de Cabo Verde para o Campeonato do Mundo de Futebol 2026. E com a tolerância de ponto decretada pelo governo para amanhã, no período da tarde, um pouco por todo o país, estão a ser montadas fanzones com ecrãs gigantes para que algumas multidões possam acompanhar a estreia da seleção em mundiais de futebol num jogo contra a Espanha. De Cabo Verde para a RFI, Odair Santos.
2: A reportagem da RFI foi à Ilha de Santo Antão ouvir os cabo-verdianos sobre esta qualificação inédita no Mundial de Futebol. Os adeptos mostram-se satisfeitos com a estreia dos Tubarões Azuis no Mundial.
6: Espera que o primeiro jogo é hoje mais Espanha, não? Que não tem um grupo forte, mas como é a primeira vez, não espera que não tenha um façanha, que não te vá longe no Mundial pela primeira vez. Tipo Senegal, que foi a primeira vez em 98. Nós também somos africanos, é a primeira vez em Copa do Mundo. Vamos esperar que, eu espero que o Cabo Verde vai fazer um bom Mundial.
7: Espera que eles cheguem até ao fim?
6: Tudo o que nós queremos. Os Cabo Verdeanos querem isso, mas é difícil, mas não é impossível.
7: Como é que recebeu a notícia do apuramento da seleção de Cabo Verde? Ficou contente?
8: Sim, claro. Ficou contente, sim. Primeira vez de Cabo Verde para o Mundial, ficou contente.
7: Espera, qual é que é o desempenho que espera da seleção?
8: Esperar que esta... que este bad red... Estes gadretas de conseguir ter algum ponto na Copa.
2: O jogo da seleção de Cabo Verde de futebol de frente à Espanha, um jogo que vamos acompanhar aqui na antena da RFI em português. Este domingo ainda no Mundial de Futebol, a Alemanha joga com o Curaçao em Houston, nos Estados Unidos. Mais tarde, a Holanda defronta o Japão na cidade de Dallas. A Costa do Marfim mede forças com o Equador em Filadélfia e a Suécia joga com a Tunísia em Monterrey, no México. As tensões xenófobas são um problema recorrente na África do Sul e levam frequentemente a ondas de protestos violentos, especialmente nos bairros mais vulneráveis. A ativista da Amnistia Internacional, Cassandra Dorasamy, condenou a atual violência xenófoba no país e apelou ao governo que corrija os sistemas de regulação de imigração e pedidos de asilo.
1: xenophobic violence has been happening in South Africa.
9: A violência xenófoba tem vindo a ocorrer na África do Sul. O principal apelo, claro, é que o governo precisa de corrigir os sistemas que regulam a migração, incluindo o sistema de asilo. Observamos muitos atrasos nos pedidos de asilo, deixando pessoas a viver num limbo. A Amnistia Internacional publicou um relatório sobre isto há alguns anos e, infelizmente, pouco mudou em termos de garantir que os pedidos de asilo são tratados atempadamente para que a permanência das pessoas aqui seja regularizada e tenham segurança. Há muito a ser feito pelo governo para garantir que as pessoas que fogem dos seus países e vêm para cá em busca de asilo estão seguras e protegidas, e também para conter a violência xenófoba que está a acontecer e garantir a segurança e a proteção de todos os que vivem na África do Sul.
2: A ativista da Amnistia Internacional, Cassandra Dorasmi, aqui pela voz de Cristiana Soares. Uma das maiores apreensões de droga da história de Moçambique colocou o país no centro das atenções internacionais sobre o tráfico de estupefacientes. O Serviço Nacional de Investigação Criminal anunciou a apreensão de cerca de 3,7 toneladas de fentanil, uma droga sintética extremamente potente cuja circulação tem sido associada a milhares de mortes e a uma crise de saúde pública sem precedentes em vários países. A reportagem é de Orfeu Lisboa.
10: É a maior apreensão de drogas dos últimos tempos em Moçambique. Foram 3,7 toneladas de fentanil encontrado nos armazéns de uma empresa privada no Aeroporto Internacional de Maputo, explica o porta-voz do Serviço Nacional de Investigação Criminal, Hilário Lola.
11: A referida droga encontrava-se acondicionada em 50 caixas. Estas drogas são opioides sintéticos extremamente potentes, que podem causar aos consumidores depressão grave do sistema nervoso central, levando à sonolência intensa, confusão, dificuldade respiratória e até o risco de morte.
10: Dois cidadãos, um moçambicano e um nigeriano, estão detidos em conexão com esta droga apreendida na sexta-feira e que só hoje foi tornado público pelo CERNIC em conferência de imprensa.
11: Da vigilância operativa posicionada no aeroporto para a detenção dos indivíduos que viriam levantá-la, constatou-se que os mesmos desencadearam mecanismos de recrutar funcionários das alfândegas para o seu levantamento.
10: Para já, o Serviço Nacional de Investigação Criminal não revela o nome da empresa e não associa nem desassocia este caso com o cartel de Sinaloa. De Maputo para a RFI, Orfeu, Lisboa.
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2: O violento sismo que atingiu o sul das Filipinas no início da semana provocou a subida do fundo do oceano até 2 metros em algumas zonas costeiras. O anúncio foi feito hoje pelo Ministério do Ambiente filipino. As explicações com Cristiana Soares.
9: A elevação do leito marinho representa riscos ambientais significativos, sobretudo para os recifes de coral, que podem ficar expostos ao ar e morrer rapidamente. Habitantes da ilha de Mindanao relataram um levantamento da costa 2 dias após o sismo, fenómeno explicado pelo deslocamento da fossa de Cotabato, situada a cerca de 50 quilómetros da ilha. Segundo o Instituto Filipino de Vulcanologia e Sismologia, este movimento tectónico empurrou para cima algumas partes das costas de Sarangani e do Davao Ocidental, fazendo emergir o fundo do mar anteriormente submerso. Imagens divulgadas pelo Ministério do Ambiente mostram corais expostos ao ar, rodeados de peixes mortos e outros organismos marinhos em decomposição. As autoridades locais alertam ainda para possíveis riscos sanitários devido às emissões resultantes da decomposição da fauna e flora. O terremoto de magnitude de 7.8 registado na segunda-feira provocou pelo menos 61 mortos e 40 desaparecidos. Isto de acordo com o último balanço da Agência Nacional de Gestão de Catástrofes. No terreno, os trabalhos de busca continuam, apesar das condições meteorológicas adversas e das réplicas sísmicas. No entanto, as autoridades filipinas admitem que as hipóteses de encontrar sobreviventes são cada vez menores.
2: Os eleitores suíços rejeitaram este domingo uma iniciativa popular promovida pela extrema-direita que pretendia limitar o crescimento da população do país através de restrições à imigração. De acordo com as primeiras sondagens divulgadas após o encerramento das urnas, cerca de 55% dos votantes disseram não à proposta. O principal negociador do Irão, Mohammad Baqir Khalibaf, afirmou hoje que o ataque de Israel aos subúrbios de Beirute demonstra que os Estados Unidos não têm vontade ou capacidade de cumprir os compromissos nas redes sociais. O presidente dos Estados Unidos, Donald Trump, publicou uma mensagem onde afirma que o ataque não devia ter acontecido, especialmente num dia tão especial em que se está à espera de um acordo de paz com o Irão. E é o ponto final neste bloco informativo.

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1: Segunda parte desta emissão informativa aqui na antena da RFI, em português. Neste domingo descobrimos o universo de Twaila Milanka, natural de Bissau, e que acaba de publicar duas histórias inspiradas na cultura balanta guineense. Uma reportagem do correspondente em Londres, Bruno Manteigas.
2: Reportagem. Twaila Milanka nasceu em Bissau, mas vive fora do país há mais de duas décadas. Foi ainda adolescente, em Moscovo, que escreveu estas histórias para preservar e partilhar a cultura da etnia balanta. Agora, a viver em Norwich, no oeste de Inglaterra, colaborou com duas universidades para publicar os contos. O objetivo é dar visibilidade a uma cultura pouco conhecida pelos britânicos e aproximar estas histórias de um público mais jovem.
3: E aqui se conta duas histórias. Uma que se trata de Alante e Alana. Os irmãos são curiosos e queriam aventurar-se, queriam conhecer a cultura balante. Entretanto, desobedeceram os avós e acabaram de cair numa emboscada de um espaço que eles não podiam entrar, que é proibido entrar. Mas como eles crianças não sabiam disso e entraram. Entretanto, para ser resgatado daquele espaço, precisavam de Lantindan, que se dizem, precisava da presença deles com algumas cerimônias para poder resgatar as crianças lá dentro. E a outra é a fuga de Baptida, uma miúda que queria fugir de casamento forçado. Foi obrigada a casar com um senhor de idade e ela não queria casar. Então, também originou a fuga dela, da aldeia. Então, é uma história muito emocionante e espero que as pessoas vão gostar.
4: Algumas destas histórias são biográficas?
3: Algumas são, por exemplo, falo da Baptida, são histórias que acontecem sempre. Tem várias meninas que passaram quase a mesma história e que ainda estão a passar na aldeia de casamento forçado. Sobre a outra de Alante e Alaná também, que pararam no sítio que não deviam parar, eu adaptei contos, alguns contos que vêm de gerações e gerações.
4: E tem alguma coisa a ver também com a sua experiência?
3: Mais ou menos, porque eu quando era criança também era muito curiosa. Gostava sempre de ir onde não devia ir. Eu lembro-me, quando era pequenina, na guerra 98, fomos para a aldeia. Meu avô ainda estava de vida. E gostava sempre de ir atrás dele, quando ele ia para a Bolanha, coisas assim. Ou minhas tias iam apanhar ostra, eu estava sempre atrás também. Sim, é uma qualquer coisa semelhante a isso.
4: Estas histórias nunca foram publicadas, mas vão ser ilustradas. Gosta desta maneira de comunicar?
3: Sim. Através das ilustrações também pessoas vão dar vontade de conhecer.
4: Gostou daquilo que viu?
3: Eu vi, eu senti-me representada. Eles conseguiram ilustrar como é que se vive na aldeia, mais ou menos traje, objeto, coisas que se utilizam da comunicação na aldeia. Eles conseguiram fazer isso. Eu sinto-me mesmo representada. Gostei. Fizeram um bom trabalho.
4: Que imagens é que gostou mais? Lembra-se alguma coisa em especial que viu que...
3: Sim, vi uma delas, os senhores da Barito Vermelho iam resgatar os miúdos na mata. Foi a mesma coisa que eu imaginei quando estava a escrever, foi exatamente. Os meninos perdidos na mata, quando vi naquela coisa, oh, o que vocês estão a fazer aqui? Eu também foi um espetacular. Conseguiu demonstrar mais ou menos aquilo que eu estava a pensar. Gostei muito.
4: Tem aqui duas crianças pequenas. Estas histórias é uma forma de lhes transmitir a cultura?
3: Também. Porque se eu, por exemplo, saí na Guiné pequena, mas sempre estou conectada com a etnia, porque tenho familiares que ainda vivem na aldeia. Eu pergunto-me sempre a perguntar-me, tentar saber. E elas nasceram aqui. Eu queria que elas conhecessem também a cultura balanta. E que ficam também conectadas com a cultura balanta. E não só, porque estamos aqui num país que não sabe muito da Guiné, tão pouco da etnia balanta. Eu queria que a população inglesa também conhecesse um pouco também da tradição.
4: Tinha em mente um público mais infantil?
3: Sim, sim, sim, sim. Que é nessa idade que as pessoas estão muito curiosas. É nessa idade que ficamos muito curiosos de conhecer, de perguntar, querer saber. Sim, eu acho que é com aquela idade.
4: E conta a sua filha mais nova? Ela conhece a história?
3: Ainda não, mas daqui a pouco vai conhecer. Também é muito curiosa, né? Mas daqui a pouco também ela vai conhecer. Tem que conhecer, tem que saber de onde vieram suas origens.
4: Tem mais histórias para contar?
3: Tenho. O futuro.
4: Sim?
3: Uhum. Muita coisa para contar.
2: Este projeto foi coordenado pela professora associada de Antropologia Social da Universidade de East Anglia, Maria Abranches.
0: Nós trabalhamos na área das migrações muito com o método de storytelling. É um método muito poderoso, tem muita força e chega a um público também mais vasto, não só académico. E eu pensei, se pudermos encontrar uma forma de colaborar e de conseguir que as histórias fossem ilustradas e publicadas, seria não só uma forma de dar voz a imigrantes como a Twyla, não é? Tanto que é uma das áreas em que nós também trabalhamos, tanto dar essa voz a pessoas de grupos mais marginalizados, mas também seria uma forma de conseguir comunicar histórias de diversidade cultural a um público mais jovem, mais alargado e numa altura em que isso é muito necessário, não é? Nós vemos no Reino Unido, mas não só, aumento de discursos anti-imigração e é um sentimento muito negativo em relação à imigração, portanto seria uma boa altura para poder avançar com esse projeto. Eu já tinha colaborado antes com a Norwich University of the Arts num outro projeto anterior e voltei a contactá-los, curso de ilustração, falei do projeto, eles ficaram super interessados. Começou a partir daí, tanto os alunos do curso de ilustração ilustraram então as histórias da Twyla. É uma forma de transmitir essa cultura a dois públicos, no fundo. Tanto um público que não conhece quase nada da cultura guineense e muito menos da cultura balanta, né? Aqui no Reino Unido e sobretudo em Norwich, há uma comunidade guineense, mas relativamente pequena e não muito conhecida. E também há um público que são os descendentes de imigrantes, não só guineenses, mas outros africanos também, né, que já se sentem um bocado afastados dessas tradições culturais e pessoas como a Twyla e outros da comunidade sentem essa vontade de aproximar esses jovens também um bocadinho, de fazê-los pelo menos conhecer essas origens da sua cultura.
4: Quantos alunos é que decidiram participar? Foi uma participação entusiasta?
0: Eram 70 e tal alunos e depois vai haver 4 vencedores.
4: E o trabalho da Maria?
0: Neste projeto especificamente foi fazer a colaboração acontecer. Nós viemos as duas visitar enquanto os projetos estavam em curso, projetos de ilustração, né? Falar com os alunos, responder a questões deles sobre a cultura guineense. E agora nesta fase, o meu papel é também trabalhar para conseguir publicar 2 histórias em formato de comic book que vão ser publicadas e distribuídas. Portanto, agora o meu trabalho vai ser avançar com essas publicações e depois pensar em estratégias de divulgação. Onde é que nós queremos que esses livros cheguem, não é?
4: Isso vai ser uma coisa mais local? Ou...
0: Não sei, pode ser começando local, mas se pudermos chegar mais longe, melhor.
4: Já fiz alguma coisa assim antes?
0: Não em publicação de livros, mas trabalhei antes com fotografias, por exemplo, e fizemos exposições de fotografias, que num outro projeto que era com refugiados no Reino Unido, chegámos a ir a Manchester, a Glasgow, também na Escócia, com essa exposição.
4: Que impacto é que têm os meios visuais diferente do meio escrito?
0: Chega a mais pessoas mais rapidamente e é um método também mais inclusivo. O trabalho académico, sabemos, não chega a toda a gente, não é? Portanto, isto é uma forma de sair desse meio académico e ir mais além.
2: 2 dos trabalhos vão agora ser transformados em livro e publicados num projeto que cruzou geografias, gerações e linguagens e que usa a arte para aproximar culturas num mundo cada vez mais dividido. Bruno Manteigas, Londres, RFI.
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6: Na lição anterior, travamos conhecimento com Amadou Kourouma e com o seu romance Le Soleil des Indépendances, Os Sóis das Independências, cujo trecho vamos ouvir de novo. Salimata, a esposa de Fama, queixa-se de ser estéril e vai consultar um amigo, o marabu Hadj Abdoulaye. Este é mestre de feitiçaria e sabe penetrar no invisível.
7: Dis-moi, que vois-tu dans la calebasse d'eau? Regarde fort. Fort! Que vois-tu?
8: Un coq. Un gros coq battant des ailes. Qui chante. Chante.
7: Regarde toujours. Regarde plus fort.
8: On apporte un mouton blanc. C'est un bélier. Hé! Parti le mouton. Des visages grimaçants. Des masques de diable. Le noir, le rouge, la boue des marigots, le sable fin et doux. Tout a disparu. Plus rien, rien. Tout a fui.
7: Regarde toujours.
8: Rien de rien. De l'eau, rien que de l'eau.
7: Vraiment? Vraiment rien? Bon, bien ainsi. La tromperie dit « Demain, dans le sac » ou après le marigot. Mais jamais le voilà. Alors que la vérité montre et présente. Et les commentaires sont sans raison.
8: Juste et complet. J'ai bien vu le coq rouge et le mouton blanc.
7: C'est ta bouche qui vient de dire à toi-même tes sacrifices. Mes conseils se limiteront à te recommander de tuer immédiatement un sacrifice.
6: Compreenderam bem o texto?
2: Que veut Salimata?
6: Que quer Salimata?
9: Elle veut connaître son avenir.
2: Qui vient-elle voir?
6: Quem é que ela vem ver?
9: Un marabout. Qui est un sorcier africain.
2: Qu'est-ce qu'elle doit regarder d'abord?
6: O que é que ela deve olhar primeiro?
9: Elle doit regarder l'eau de la calebasse.
2: Quels animaux apparaissent dans l'eau?
6: Quais são os animais que aparecem na água?
9: Un coq et un mouton.
2: Quelle couleur voit-elle?
6: Quais são as cores que ela vê?
9: Le rouge et le noir.
2: Que doit-elle faire ensuite?
6: O que é que ela deve fazer em seguida?
9: Faire un sacrifice.
6: Este diálogo é extraído de Le Soleil des Indépendances, Os Sóis das Independências, evoca uma cerimónia ritual de consulta de oráculo, como se fazia noutras culturas e, por exemplo, na Roma Antiga. Aqui vem-se consultar Le Marabout, uma espécie de feiticeiro curandeiro reputado pelos seus poderes mágicos. É ele que indica em seguida os sacrifícios a fazer às divindades ou aos espíritos. Assim, numerosas palavras do texto evocam realidades locais.
2: Que vois-tu dans la calebasse d'eau?
6: Pergunta o marabu. Uma calebasse, cabaça, é um grande fruto esvaziado e seco que pode servir de recipiente. Em seguida, Salimata tem visões. Vê masque de diable, máscaras de diabo. Nos rituais de certos países, como aqui, esconde-se o rosto com uma masque, máscara. A jovem tem igualmente uma visão de animais. Descobre na água a imagem de um coq, galo, e depois a de um mouton, carneiro. Se a jovem sacrificar estes animais e derramar o sangue deles, será então protegida e os seus desejos serão realizados. Salimata acaba de consultar o marabu porque quer curar a sua esterilidade. Por isso, está disposta a executar todas as ordens que este lhe der, porque o marabu, investido de um poder particular, está ali para mandar e depois revelar.
2: Dis-moi, que vois-tu dans la calebasse d'eau? Regarde fort, fort. Que vois-tu?
6: Pergunta o marabout.
2: Regarde toujours. Regarde plus fort. Regarde toujours.
6: Emprega, pois.